0: do Retiro estão jogando e vão empatando por 0-0. Portanto, esse é o resultado de momento valendo pela Série B do Campeonato Brasileiro. Esta rodada, a nona, será fechada amanhã com o jogo Ponte Preta e Londrina. Portanto, fechando aí amanhã, repito, a nona rodada entre Ponte Preta e Londrina amanhã, jogando em Campinas. Com relação, meu caro Ivo, com relação, meu caro torcedor, à classificação da Série B, nós vamos atualizar também a você. Olha, a Série B tem São Bernardo, primeiro colocado, 17 pontos. O Sport, no momento, com este empate com o CRB, ele está chegando em segundo lugar. Estão empatando por 0-0 com 17 pontos. Náutico é o terceiro com 16. Quer dizer, Sport e Náutico estão bem, né, nesta Série B do Brasileirão. Vila Nova é quarto com 16. Fortaleza é quinto com 15. O Goiás é sexto com 13. Em sétimo vem Novo Horizontino também com 13. Em oitavo aparece o Criciúma. Criciúma tem 13 pontos. Ceará é nono com 13. Juventude é décimo também com 13 pontos. Atlético Goianiense é 11º, 12. Operário, 12º com 12. O Atlético Clube de Minas é 13º com 11. Havaí, 14º, 10. Cuiabá é o 15º colocado. Cuiabá em 15º com 10 pontos. Botafogo de Ribeirão Preto é o 16º com 9. Aí vem a zona do rebaixamento. O primeiro da zona é o CRB lá de Maceió, 17º com 9 pontos. Ponte Preta de Campinas, 18º com 7. Londrina do Paraná é o 19º com 5. E o América Mineiro é o último colocado, é o 20º com 3 pontos ganhos. Portanto, esta situação na Série B do Brasileirão. Repito, com bola rolando nesta nona rodada, Esporte CRB, Ilha do Retiro, placar de momento 0-0. E amanhã esta rodada será fechada com Ponte Preta e Londrina jogando em Campinas, interior paulista, na informação de TS Brasil, internet de excelência para a sua empresa. Governo da Bahia, do lado da gente. 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Se ainda estiver em pauta os próximos jogos do Bahia e do Vitória, estamos aqui no aguardo do chamado, meu caro Ivo Ferraz.
1: Obrigado, França. Bom, já já o nosso Francinha volta com Roberto Evelino aqui. Deixa eu ir à Fonte Nova com o Genildo Lavinski e Grande Hércules para trazer também que ele viu no jogo lá hoje na Fonte Nova, já que ele não teve tempo para comentar por conta que a gente teve um jogo colado no outro. E eu vou chamar aí o nosso Genildo Lavinski para trazer a sua participação, um comentário sobre o jogo na Arena Fonte Nova. Bahia empatou com o Grêmio, ainda bem que empatou, hein? Porque se perde o jogo lá hoje, a situação ia ficar bem complicada. Tem a gente dele aí, se tiver, solta. Alô, Genildo! Vai! Vem comigo!
2: Fala, Ivo, amigos da Nova Brasil, tudo bem? Um abraço pra você, Rivelino, um abraço pra você, Ives também. Olha, o Bahia... Boa noite, no estádio Otávio Mangabeira, nossa velha Fonte Nova, o Bahia voltou a decepcionar. Não tenho dúvida a dizer, não. Esse resultado não era o resultado que a torcida esperava, não era o resultado que nós esperávamos. E eu tenho certeza também que não era o resultado que os jogadores gostariam de ter deixado para o torcedor. O time não jogou bem, o time também não foi decepcionante do ponto de vista da atuação. O problema é que o Bahia, eu disse uma coisa agora no finalzinho da transmissão do estádio da Fonte Nova, antes do jogo aí do Vitória, eu disse o seguinte, que o que vimos nos 45 minutos finais, em especial a partir dos 20, 25 minutos de jogo, o que vimos foi um Bahia como antigamente, mas um Bahia apenas e simplesmente correndo e querendo salvar a sua alma diante dos gritos da sua torcida, diante da pressão que o torcedor estava fazendo e exatamente o que o torcedor não gostaria que acontecesse: um time desorganizado. E foi esse o Bahia que vimos o tempo inteiro. Olha, o Bahia teve entre 15 e 16, 17 chances reais de gol. Pode contar. Quando você vir de novo o tape desse jogo na televisão, se alguém tiver a oportunidade, vai contar comigo. Foram entre 15 e 17 chances reais que o Bahia teve de faturar em cima do Grêmio mais um gol, ou dois, ou três, ou quatro, sair da Fonte Nova com um placar elástico e acabando com esse clima de tensão. O resultado de 1-1 favoreceu ao time do Grêmio, desfavoreceu ao time do Bahia, que dentro de casa perde a chance de pontuar melhor, perde a chance de ficar melhor na tabela, porque vejam só, se o Bahia conseguisse mais 2 pontinhos, estaria na 4ª posição do Campeonato Brasileiro, na 4ª posição do Campeonato Brasileiro, e ainda com um jogo a menos, porque todos lembram que o Bahia tem aquele jogo contra a Chapecoense, que ainda não aconteceu e tal, e que só vai acontecer depois da Copa do Mundo, e isso pode fazer a diferença. E o grande desespero da equipe tricolor é saber que ele tem agora um intervalo para a Copa do Mundo, mas antes disso, ele tem o Coritiba, que está à frente dele já. Ele tem ainda o Botafogo, que também está começando a se recuperar e é um time perigoso, mesmo jogando dentro da Fonte Nova. E além do mais, a gente sabe perfeitamente que o torcedor já não tem essa confiança toda quando o jogo é dentro da Fonte Nova e nem também os jogadores. Do ponto de vista psicológico, o Bahia tem sofrido bastante e isso tem feito a diferença. O Bahia já não é cirúrgico de forma alguma. Errou hoje muitas vezes e aí vem a grande interrogação e que o torcedor certamente está aguardando que eu fale. Genildo, de quem é a culpa de tudo isso? Olha, eu imputo sim a culpa ao técnico Rogério Ceni em muitas coisas, principalmente na falta de alternativa de jogo, na falta da esquematização tática. Ele só tem um jeitinho de jogar o tempo inteiro, só tem um jeitinho de atuar o tempo inteiro. Mas, o problema do Bahia na hora de perder gol não é do técnico, não é culpa de Rogério Ceni. Vê, por exemplo, um jogador como o ponto esquerda, Eric Pulga, recebeu uma bola daquela de cara pro gol, goleiro saindo e ele toca ainda pra permitir que o zagueiro jogue pra escanteio. A bola de Everton Ribeiro, pelo amor de Deus, ali não é culpa do técnico, foi uma incrível falta de atenção de Everton. O jogador parece que vai pra bola com o olho fechado e não observa que ele cabeceando naquele lugar vai cabecear em cima do goleiro. E foi isso exatamente que aconteceu, em cima de um goleiro que é um baita arqueiro, experiente e tudo mais, e que sabia que Everton Ribeiro ia escolher ainda o canto, escolheu o meio e ele defendeu. E depois teve a bola de Everaldo cabeceada na trave. Aí tudo bem, Everaldo cabeceou muito bem aquela bola, por sinal, deslocou o goleiro. Mas tivemos outras chances, muitas, né? O Bahia não acertou, por exemplo, os cruzamentos. Foi péssimo o Gilberto na hora de cruzar, péssimo o Ademir na hora de cruzar também. E se não fosse a entrada de Sanabria, sei não, viu? O Bahia poderia sair amargando uma derrota neste jogo diante do Grêmio de Futebol Porto Alegrense no estádio da Fonte Nova. É isso aí, pessoal. A gente vai esperar que as coisas melhorem. O Bahia tem tempo agora. O Bahia só tem uma competição da qual está disputando, que é o Campeonato Brasileiro. O Bahia vai ter esse jogo contra o Coritiba, dia 25, depois joga contra o Botafogo no estádio da Fonte Nova, é um sábado, 5:30 da tarde. Depois tem a parada para a Copa do Mundo. E nessa parada para a Copa do Mundo, tudo pode acontecer, como nada também pode acontecer. Vem aí um centroavante argentino e vamos esperar que Rogério Ceni não bote esse centroavante como zagueiro. Agora, para concluir, eu tenho uma preocupação aqui, que é com relação a Luciano Juba. Luciano Juba saiu de campo com dores musculares, segundo as primeiras observações. Ele foi substituído, eu acho que assim, de uma forma muito responsável, por Rogério Ceni, né? Tirou o jogador que vai ter o seu nome confirmado, eu espero, para a seleção brasileira nesta segunda-feira. Tomara que não seja nada e tomara que Juba prossiga exatamente com essa trajetória de brilho e seja elevado ao nível de titular da seleção do Brasil, tá bom? bom? Tomara que não tenha acontecido nada. A gente vai saber isso nas próximas horas. Pessoal, um forte abraço, um abraço Ivo, um abraço Rivelino, um abraço para todos, enfim, que estão na Nova Brasil FM acompanhando essa jornada esportiva.
1: Valeu, Genildão Lavinsky, um dos grandes nomes da crônica esportiva da Bahia, do jornalismo, do rádio, da TV. Tá com a gente aqui, em campeão de audiência, grande Genildão Lavinsky, com a gente no Nova Brasil, em Campo Salvador, nesse pós-jogo. Até 9:30, a galera tem informação. Quero ver também se o Rogério Ceni falou, porque o Rogério Ceni, né, aquele cara que, Roberto, demora 2 horas pra dar a coletiva, viu, Rogério, Roberto? O Ceni é assim, viu?
3: Pois é, faz um charme, né? E quando termina vindo, às vezes nem fala muito o que o torcedor quer ouvir, porque às vezes não consegue justificar
4: na convocação desse relógio.
1: Vou trazer aqui a coletiva do Rogério Ceni, viu? É um pouquinho sobre a coletiva do Rogério, para poder a gente ouvir um pouquinho o que o Rogério vai falar. Deixa eu ouvir aqui, Roberto. Porque ele enrola muito, viu, Roberto?
3: Sim, sim.
1: Enrola demais o nosso Rogério Ceni, viu? Eu vou ouvir agora aqui o Rogério, rapidinho, vamos lá.
5: Entendo a frustração de não conseguir pontuar mais do que a gente pontuou. Eu acho que fugiu muito essa eliminação para o Remo, pesou bastante. Agora é um momento difícil para todos e que a gente tem que tentar se manter firme, porque é através do Campeonato Brasileiro, e parece estar um campeonato muito equilibrado, com muitas equipes jogando numa mesma faixa de tabela. Eu gostaria muito que o torcedor apoiasse sempre durante todo o jogo, os 90 minutos. Entendo que já 5º jogo no Brasileiro, acho que a gente não ganha, né? Acho que são 3 empates e 2 derrotas. Agora, em matéria do que nós geramos de jogo, de oportunidade, tudo, eu acho que nós merecíamos sair vencedores no jogo de hoje. Agora, temos que conviver, essa bola que dá na trave e sai com aqueles 5 centímetros de diferença, né? Eles dão uma direção e o torcedor tá chateado com os resultados. Eu entendo que o torcedor que vem ao estádio, que comparece, tem sempre uma, desde que eu tô aqui ao menos, né? Eu não lembro antes, mas desde que eu estou aqui, tá sempre entre as 4, 5 maiores torcidas do Brasil. Eu gostaria que eles gostassem do trabalho, como eu também gosto deles. É uma atmosfera muito bacana que se cria aqui sempre. Se os jogadores sentem, é claro, só se você se colocar como profissional. Eu entendo o lado do torcedor, entendo o lado dos jogadores, o que eles sentem também, lamento, mas é um momento de baixo que a gente tem que tentar fazer, transformar essas chances de gol o mais rápido possível em gol e conseguir conquistar um triunfo para que também o torcedor volte a estar presente durante o jogo todo com a gente.
6: Boa noite, Rogério. Hoje, como você falou, o Bahia realmente foi melhor do que a última partida, jogou bem, criou oportunidades, mas falta ainda aquele refino lá na frente em certos momentos. E falando de refino, eu queria me referir especificamente ao Sanabria.
5: Sim.
6: Que entrou no segundo tempo, fazendo
5: muito bem.
6: Muito bem, muitas oportunidades, e esse refino no final de passe, a última decisão, ele teve decisões melhores. Então, por que o Sanabria poderia não ter mais oportunidades, mais sequência de titularidade?
5: Olha, ele pode estar presente no próximo jogo. Ele vem entrando sempre ultimamente nos jogos, vem melhorando. O Sanabria no 1 contra 1, ele é muito habilidoso, né? Hoje ele entrou pela esquerda, depois veio pela direita e conseguiu ganhar vantagem aqui pela direita, né? Tem Pulga, tem Ademir, tem o Kiki, né? O Kiki hoje pelo contrato não pôde jogar. Infelizmente o Cauê, que eu ia trazer para o jogo, teve um incômodozinho na coxa que o afastou. Eu precisava desse 4 ponto, já que o Kiki não estava, mas ele teve um incômodo na coxa no jogo contra o América do Sub-20, então não tinha esse ponto. Tivemos que manter o Pulga até o final por isso, mas o Sanabria hoje fez um belíssimo jogo, parte ofensiva, 1 contra 1, assistência. Teve uma só que ele cortou para dentro e ficou um pouco indeciso e chutou de esquerda, que ele poderia ter dado, mas ele ajudou muito a gente no dia de hoje. Ele faz parte do grupo, tem sempre, né, tá sempre entrando nos jogos, e nada impede que ele comece jogando o próximo jogo, sim. Eu acho que ele, como a como Pulga, como Kiki, como Cauê, todos têm oportunidade ou têm a confiança de todos para poder entrar no jogo de 1 contra 1 ofensivo. Ele é muito bom.
4: Boa noite, Rogério. Você acabou de citar aí as oportunidades que o Bahia perde. E a gente tem visto isso. O jogo contra o Remo foi assim. O jogo de hoje foi assim. Outros jogos. Seguramente o Bahia está entre os três times do Campeonato Brasileiro que mais perde gol. De repente, você precisa de mais peças nessa janela para que melhore essa qualidade do Bahia?
5: Olha, não sou só eu, qualquer time. Quanto, logicamente, mais opções você tiver, você tem mais recursos. Mas eu não acho que hoje... por exemplo, a cabeçada do Everaldo que deu na trave, ele foi no limite. A jogada do Caio, super, uma jogada bonita, um giro, né? Um tapa no espaço, cruzamento perfeito. Isso aí a gente trabalha todo dia, vocês devem acompanhar esses cruzamentos. O Everaldo chegou no limite, ele fez tudo que ele podia correto no cabeceio. Mas aí é o imponderável daquele detalhe dos centímetros que ela dá na trave para sair, né? Tivemos a do Pulga, cara a cara, tivemos a do Pulga. O Nestor, eu vou dizer uma coisa pra você, ele treina todos os dias esse tipo de finalização. A que sobrou no jogo de hoje, que ele constrói a jogada, né? O Sanabria dá, ele tira pra esquerda, eu acho que tá dentro da área a bola, não tenho certeza, mas se não tá dentro da área, tá dentro da meia lua. E ele acerta todas. Hoje a bola passou isso aqui da trave. Então, em matéria de volume, foi um jogo bem construído. Nós temos todas as alternativas, botamos dois pontas com dois noves dentro da área, jogamos Nico para fazer exatamente a função que o Juba faz normalmente, que é vir pro meio para não perder esse volume de meio. Trocamos Canu de lado, baixamos primeiro, jogamos Iago na frente, voltamos com Iago para se manter a três, para não correr o risco ou diminuir o risco dos contra-ataques. Mas pouco, eles criaram muito pouco no dia de hoje. E nós tivemos a do Everton no primeiro tempo, né? A ajeitada do William pro Everton. Agora, isso ele não dá pra gente controlar. E eu não posso, vou reclamar, o que eu vou reclamar dos caras? Eles se dedicaram, correram, se esforçaram, acabaram mortos de cansado. Nós tivemos todas as oportunidades de vencer. Infelizmente não aconteceu e a gente amarga, perda de pontos. Poderíamos estar hoje de novo, mais uma oportunidade na quarta posição. Agora, eu não posso, o plano de jogo foi bem executado, os jogadores fizeram bem, mas no momento crucial, infelizmente a bola não, nós não conseguimos fazer o segundo gol.
1: Beleza, tá aí portanto a fala do Rogério Ceni. O que é que você achou, hein, Rivelino? O Rogério Ceni aqui pra nós, se perde hoje ia ficar insustentável a permanência do Rogério Ceni, viu, garotão?
7: Se fosse em outro clube, ele não estaria mais no comando, né? Porque a política, como vocês citam aí todos os dias aí na resenha, que a política do Grupo City não é essa, não há essa cultura de estar demitindo o técnico porque os resultados não acontecem, dá mais um tempo. Mas já está uma questão desgastada demais. O torcedor começou a fazer protesto, eu acompanhando a transmissão de vocês no primeiro jogo, o torcedor protestando contra o Rogério, dizendo que não queria mais, e ele falando aí do jogo, falando preocupado muito aí com a questão dos centímetros, né? Que a bola subiu, que desviou, que distanciou tantos e tantos centímetros e não entrou no gol. Tem às vezes também a questão da sorte, quando vem aquela zica, né? Tem vezes que a bola não entra mesmo, mas tá uma coisa muito desgastada para o Rogério. Inclusive, já no Campeonato Brasileiro, em outras rodadas anteriores, no meio da semana, aquela situação da eliminação na Copa do Brasil para o Remo. Aliás, com o Remo já foram aí três derrotas consecutivas aí jogando com o time do Pará e perdendo aí na Copa do Brasil. Situação complicada do Rogério, né? E agora vai ter que sair para jogar fora pelo Campeonato Brasileiro, né? Uma situação que o torcedor espera uma resposta o mais rápido possível. E quanto isso, aquela gordura que o Bahia tinha na classificação vai diminuindo, porque os outros times vão ganhando, vão empatando, o Bahia não consegue vencer e vai diminuindo essa vantagem que tinha na classificação na parte superior da tabela. Ivo? Daqui a pouquinho, portanto, o Ivo aí trazendo aí a sequência dessa nossa pós-jornada, após...
1: Pois é, Robertão, é isso mesmo, hein? Agora a gente fica na expectativa. Bom, estamos aguardando ver se o Vitória, né, libera a coletiva do Jair Ventura, mas parece que, né, os caras demoram tanto para trazer a coletiva. França, você deu sinal de gol aí, não foi, Francinha?
8: É verdade, sim, o Flamengo já empatou. Pedro, finalzinho de jogo, Atlético Paranaense 1, Flamengo também 1, finalzinho de jogo, meu caro Ivo Ferraz, lá em Curitiba.
1: Ô, França, me diz o seguinte, os próximos jogos do Vitória aí, Francinha.
8: Os próximos jogos do Vitória, deixa eu virar aqui agora.
1: É, eu sei que o Bahia vai enfrentar o Curitiba.
8: Já está tudo beleza aqui, tranquilidade.
1: Venha.
8: Olha, os jogos do Vitória, meu Deus do céu, não apaga não.
1: Ô, França.
8: Não, aqui, Bahia, você quer Bahia ou Vitória?
1: Ô, França, eu falei Vitória, né, França?
8: Falou Vitória, valeu.
1: Você tá querendo blefar comigo, né, Francinha?
8: É porque na euforia...
1: Final de jornada, você tá querendo blefar comigo.
8: Não, de jeito nenhum. É o furinho aqui para dar os resultados. É a papelada aqui, às vezes embola.
1: É, você tá igual o nosso saudoso Sobralzinho, com um monte de papel.
8: Ah, o Sobral, gente boa. Olha, o Vitória, ele vai jogar sábado contra o Internacional, né? Dia 23. Depois virá a 18ª rodada, 30 de maio, que
1: é um sábado. Ó, entenda que o Vitória vai ter Copa do Nordeste nesse mês aí.
8: É, não, eu tô falando assim, o Campeonato Brasileiro.
1: Tá.
8: Copa do Nordeste, ele joga na quarta-feira, né?
1: Eu vou conferir aqui agora, mas o Vitória...
8: É, mas eu tenho aqui também o Copa do Nordeste, mas tenho que pegar aqui no, na outra...
1: Eu tenho aqui, Francinha, tenho aqui, vou lhe agendar.
9: Quarta-feira, sim.
1: É, o Vitória joga quarta-feira, França, quarta-feira, 9 da noite, contra o ABC no estádio do Barradão, correto?
8: Pronto.
1: Quarta-feira, Francinha, quarta-feira às 21 horas.
8: Jogo de ida.
1: É, jogo de ida, tá? É, aí depois sim, vem o Inter no fim de semana.
8: Sim.
1: Também no Barradão, né, França?
8: O contra Internacional é no Barradão, 17 horas.
1: Sábado, né, França?
8: Sábado. 17ª rodada.
1: Agora, França, Curitiba e Bahia, que horas é aí, França?
8: Curitiba e Bahia? Peraí que eu lhe digo, Curitiba e Bahia.
1: Quero ver. Ah, eu tô achando que vai ter no mesmo horário aí os jogos aí, viu?
8: Deixa eu ver aqui.
1: Aparentemente.
8: É o horário. Bahia,
1: o jogo do Bahia
8: na segunda-feira.
1: Ah, é, pronto, então tá fora. Bahia.
8: Segunda-feira, dia 25. Curitiba e Bahia, 20 horas em
1: Robertão Ribelino
8: Pereira.
1: É. Certo, França.
8: Lá,
1: então Vitória vai jogar quarta-feira, às 21 horas, com o ABC. Sim. Certo? Copa do Nordeste. Depois o Vitória pega o Internacional, sim, correto, Francinha? Fim de semana.
8: Correto. Aí vira, aí vem.
1: A ABC de novo depois, viu, França? Dia 27,
8: é o jogo de volta.
1: Dia 27, jogo de volta, lá em Natal.
8: É porque eu estou sem um papel da Copa do Nordeste.
1: Calma, França. Eu estou aqui com você, Francinha. Você não está só, não.
8: Obrigado.
1: Ah, aí depois, França, dia 30, Francinha.
8: 18ª rodada. Tem Santos e Vitória na Vila Belmiro, 21 horas.
1: Santos e Vitória.
8: Sábado. Um sábado.
1: Pronto. Aí o Vitória vai descansar, né, França?
8: Aí no 19ª rodada, 22 de julho.
1: Depois da Copa do Mundo.
8: Volta a jogar, quarta-feira, Vitória e Vasco, Barradão, 17 horas. Isso no dia 22 de julho.
1: Correto, França.
8: É quando ele volta a jogar depois da Copa.
1: Então nós vamos ter o Vitória com mais 3 jogos pela frente. Aliás, 4 jogos pela frente. 2 pela Copa do Nordeste. E 2 pelo Brasileirão, e o Bahia só tem 2 jogos agora, Curitiba e Bahia, Bahia e Botafogo. Correto, Francinha?
8: Depois ele joga no dia 22 de julho, 17 horas, pela 19ª rodada, Atlético Mineiro e Bahia, na Arena MRV.
1: Correto. Aí só em julho,
8: 17 horas,
1: o Bahia depois da Copa, né?
8: É depois da Copa.
1: É, o Bahia tem 2 jogos agora. O Bahia vai enfrentar o Curitiba.
8: É o primeiro jogo do Bahia após a Copa do Mundo.
1: Então, segunda-feira, o Bahia vai jogar da manhã 8, né, França?
8: Isso.
1: Da manhã 8. Vamos ter Curitiba e Bahia. E vamos ter na quarta-feira agora, às 9 da noite, Barradão. Vamos ter o Vitória enfrentando o ABC. Correto?
8: Isso.
1: Aí correto. No sábado também, Barradão, 17 horas, dia 23, o Vitória encarando o Internacional.
8: Isso, a jogar. Vitória Internacional, Barradão, 17
1: então,
8: horas.
1: Então, para essa semana teremos jogo na quarta.
8: 17ª rodada.
1: Teremos jogo na quarta, jogo no sábado, jogo na segunda, Francinha.
8: Isso, o jogo do Bahia na segunda.
1: É, dois jogos do Vitória e um jogo do Bahia na segunda-feira. O Bahia, depois de enfrentar o Curitiba, vai pegar no outro fim de semana a equipe do. Do Botafogo no estádio da Arena Fonte Nova. Bom, vamos encerrar a nossa jornada esportiva. Não saiu aqui a coletiva do Vitória, tá aguardando aqui mais nada, né, França?
8: É verdade. Lembrando que a Copa do Mundo, né, começa no dia 11 de junho. É uma quinta-feira no México. E termina no dia 19 de julho, um domingo, em Nova Jersey, nos Estados Unidos. Ok?
7: O jogo vai lembrar também.
1: Lembrando, viu, Roberto?
7: Ivo. Se o Vitória avançar para as finais da Copa do Nordeste, elas acontecerão antes da Copa do Mundo. A primeira partida será no dia 6 de junho e dia 7, a finalíssima.
1: Vitória passa pelo ABC.
7: Se passar pelo ABC, ele faria finais jogando nos dias 3 e 7 de junho.
1: De junho?
7: Sim.
1: Pronto, então vai acontecer isso aí. Pode escrever, viu, Roberto?
7: Sim, sim, eu sei disso.
1: O Vitória tem mais time. O ABC eu disputo o quê, França? A Série D, né? Ou é Série C?
8: Série D. Série D. O ABC, deixa eu ver aqui.
1: Série D, França. Série D, Roberto já adiantou aí.
8: É isso mesmo.
1: Série D do Brasileirão. Então,
8: já que você falou, Ivo, já que você falou a Série D, me permita você e o Roberto. Deixa eu dar aqui os resultados de hoje.
1: Eu vou encerrar, França.
8: Os baianão, né?
1: Venha.
8: Os baianos.
1: Venha.
8: Porto empatou com Vitória do Espírito Santo 0-0. O Asa de Arapiraca ganhou da Juazeirense por 1-0. E o Atlético de Alagoinhas, em Alagoinhas, perdeu para Jacuipense por 1-0. E na segunda divisão do Campeonato Baiano, nós tivemos jogos também. O Jacobina, que você torce, empatou em 0-0 com Vitória da Conquista. Salvador deu 3-0 no Graviúna. Flu de Feira, 4-1 no Camaçari. E o Barreiras ganhou do Feira por 2-1. A classificação do Jacobina no momento. A classificação do Jacobina no momento e vê quinto colocado com 4 pontos.
1: Pelo amor de Deus, França. Quem é o primeiro, França?
8: Primeiro é o Flu de Feira, 9. Barreiras é o segundo com 9. Salvador é o terceiro também com 9. Feira é o quarto com 6. Jacobina é o quinto com 4. A diferença do Jacobina para os primeiros, né? Primeiro, segundo e terceiro lugar é de apenas 4 para 9, 5 pontos.
1: Beleza. Okay? Francinha, grande abraço para você, parabéns. Obrigado. Pelo trabalho, como é bom trabalhar com você, França, esse cara é sensacional. Tamo junto. A quarta-feira tem mais jogo, bom descanso para você, Francinha. Um abraço para dona Loi, dona Lorena, Natália, Luiz, toda a galera aí, valeu?
8: Valeu, valeu. E amanhã eu chego no programa
1: Nova Brasil em Campo.
8: Nova Brasil em Campo e vou trazer aqui os resultados, sempre atualizando ao torcedor e também, vou lembrando que amanhã
1: tem um sorteio da Copa do Mundo, já ia falar, França.
8: Copa do Mundo, o sorteio dos quem vai pra Copa.
1: Vamos acompanhar, hein?
8: Vamos acompanhar e vamos divulgar no programa.
1: Neymar vai, França.
8: Neymar, Ivo, olha.
1: Aliás, França, amanhã, excepcionalmente, viu, grande Hércules, vamos começar a nosso Nova Brasil em Campo, 5 da tarde. Tá? A rede vai estar acompanhando a Nova Brasil. Vamos estar já a partir de 5 da tarde com o nosso Nova Brasil em Campo. França, grande abraço, Francinha. Acabou o tempo.
8: Eu ligo, eu vou entrar já com o meu equipamento a partir das 5.
1: Fechou, França. Grande abraço, bom descanso pra você, Francinha. Robertão Rivelino, hoje foi naquele jeito, Robertão. Foi no sufoco.
7: Mas é desse jeito.
1: Mas tamo aí, hein? Hoje foi naquele sufoco, mas vai estar tudo certinho logo, logo pra você também. Valeu? Tamo junto aí, grande abraço, bom descanso, parabéns mais uma vez arrebentando aqui na Nova Brasil, Robertão.
7: Valeu, valeu, nós que agradecemos a você, agradecemos todos os colegas que estiveram conosco na jornada, ao público ouvinte e também aos nossos parceiros que juntos fizemos mais uma grande jornada esportiva aqui pela Nova Brasil FM.
1: Grande Roberto Ivelino com a grande narração, Robertão.
7: Valeu, valeu, grato por o seu reconhecimento e a gente vai a cada dia buscando nos aperfeiçoar mais aí na sua companhia e de toda a equipe.
1: Valeu, garotão, um abraço, bom descanso, Roberto Rivelino, galera, para a Prefeitura de Salvador, colada na gente, ITS Brasil, internet de excelência para a sua empresa, galera. 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Agora, galera, grande inauguração, tamo juntos amanhã 5 da tarde, hein? Tem o nosso Nova Brasil em campo até 7 da noite, excepcionalmente acompanhando a convocação da seleção brasileira direto do Rio de Janeiro, hein? Vamos colocar ao vivo a fala do Carlo Ancelotti, a convocação pra galera, todo mundo ligado amanhã com a gente. DJ Hércules, grande abraço pra você, parabéns pelo trabalho, tamo junto sempre, garotão. Valeu, galera, terminando mais uma grande jornada esportiva Nova Brasil em campo, Salvador, grande abraço, até amanhã, tchau, galera.
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10: 6:05, muito bom dia para você que tá aqui na sintonia da Nova Brasil nesta segunda-feira. Hoje é dia 18 de maio de 2026. E aí, tudo certo contigo? Por aqui, Cláudia Nakazato. Vamos juntos aqui pela Nova Brasil FM, uma empresa do Grupo Tati de Comunicação. E você pode nos ouvir tanto pelo rádio, pelo aplicativo ou então pelo site novabrasil.com. Nessa próxima hora, a gente vai ter a participação dos nossos colunistas. A gente começa muito bem curtindo música boa. Maria Bethânia, Cheiro de Amor. Bom dia pra você.

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0: Nova Brasil FM, o som de Leila Pinheiro com Verde, aqui na Mais Que Moderna, Brasileira, agora 6h23.
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2: Imagine só a seguinte cena. Você tá na cozinha, abre a gaveta, pega uma faca e vai descascar uma laranja. Agora pensa nessa mesma faca na mão de um cirurgião. Ela salva uma vida. Pensa na mão de um chefe premiado. Ela vira arte num prato. E pensa, infelizmente, numa mão errada. Ela pode destruir vidas. A faca é a mesma. O que muda é quem segura o cabo. Eu queria que você guardasse essa imagem por 3 minutos, porque ela explica tudo o que está acontecendo com a inteligência artificial agora. A gente vive ouvindo que a IA é genial, que a IA é revolucionária, que a inteligência artificial vai mudar o mundo. E vai, é verdade. Mas a inteligência artificial sozinha, em cima da mesa, é tão útil quanto uma faca esquecida na gaveta. A inteligência não está na ferramenta. A inteligência está em quem opera a ferramenta. Pensa só no ChatGPT. Hoje, qualquer pessoa com um celular na mão tem acesso à mesma ferramenta que qualquer presidente de qualquer país. A mesma. Não existe versão melhor para o rico ou versão melhor para o pobre. É a mesma janelinha em branco esperando você digitar uma pergunta. E aí me responde uma coisa. Se a ferramenta é igual para todo mundo, por que é que tem gente fazendo coisa extraordinária com ela? E tem gente que abre, olha e não sabe o que perguntar? A diferença não está no ChatGPT. A diferença está em quem digita. A máquina sabe responder, só que ela não sabe perguntar. E perguntar, meu amigo, minha amiga, perguntar continua sendo coisa nossa. Aí está o ponto que poucos enxergam. A inteligência artificial não veio te substituir. Ela veio expor uma coisa que talvez você tenha esquecido. O tamanho da sua própria inteligência quando ela é bem usada. Quem domina a ferramenta não é quem clica mais rápido. É quem pergunta melhor. É quem pensa antes. É quem sabe o que quer construir. A inteligência artificial é um instrumento. Você é um músico. Você pode passar a vida inteira reclamando do instrumento novo que apareceu na sala ou aprender a tocar ele. Então fica a pergunta que eu queria deixar com você hoje, caro ouvinte. Se a inteligência mora na mão de quem segura a ferramenta, o que é que a sua mão está segurando agora, hein? O meu nome é Fernando Barra e se você quer saber mais sobre novas tecnologias e o futuro do trabalho, basta me seguir no Instagram, @ofernando.barra. Até a próxima semana.
0: Tá, então a coluna Meu Emprego Sumiu com Fernando Barra. E agora são 6h26. Daqui a pouco, depois do intervalo, tem o Jornal Nova Brasil.
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8: Olá, muito bom dia para você, ouvinte, já conosco na sintonia da Nova Brasil e começando a semana bem informado e bem informada com o nosso jornalismo. Eu sou Stephanie Swerdick e já passo aqui para te lembrar que daqui a pouquinho, às 7h30, a gente se encontra no Jornal Nova Brasil Salvador. E nesta segunda-feira, você vai saber sobre o desabamento do prédio no bairro de Luiz Anselmo, que deixou 3 mortos. Também o acordo entre rodoviários e empresários, que não saiu na semana passada, e uma nova reunião de mediação que acontece nesta terça-feira. Jorge Alan também chega com as notícias do futebol e eu converso com a doutora Emanuela Pimenta, médica reumatologista, sobre a fibromialgia. Eu te lembro que você nos acompanha também ao vivo através do YouTube com imagens. Acessa Jornalismo Nova Brasil para acompanhar a nossa transmissão. Eu espero você. Até já.
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16: Bom dia, avenida paralela em direção centro já tem pontos de intensidade, mas por enquanto sem retenção, só atenção com a chuva. Você que sai de Mussurunga e segue pelo caminho das árvores, a paralela é o seu melhor caminho. 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
17: Democracia Cristã lança pré-candidatura do ex-ministro do Supremo Tribunal Federal, Joaquim Barbosa, à presidência da República.
18: Desabamento de prédio deixa 3 mortos em Salvador.
17: Em entrevista ao jornal Washington Post dos Estados Unidos, o presidente Lula diz que boa relação com Donald Trump pode evitar novas tarifas.
18: Donald Trump volta a ameaçar o Irã. Preço do barril de petróleo sobe e encosta nos US$111.
17: No Brasileirão, o Palmeiras mantém distância de 4 pontos para o vice-líder Flamengo.
18: E hoje acaba o mistério, Neymar vai ou não vai, hein? Às 17h, o técnico da seleção brasileira, Carlo Ancelotti, divulga finalmente a lista dos convocados para a Copa do Mundo de 2026. Vamos juntos, vamos começar essa semana. Hoje é segunda-feira, dia 18 de maio de 2026. Que seja um excelente dia para todos nós.
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17: bom dia, Stephanie Alves, muito bom dia e boa semana a você que nos acompanha em toda a rede Nova Brasil, em São Paulo, Campinas, Ribeirão Preto, Araçatuba, São José dos Campos, Mococa, Brasília, Recife, Salvador, João Pessoa, no sul de Minas, na região da Mantiqueira, no Rio de Janeiro, pela Rádio Nova Paradiso. A gente tá aí na sintonia do seu rádio, também estamos no aplicativo da Nova Brasil para você baixar no seu celular, no seu dispositivo eletrônico. Estamos no site novabrasil.com e transmitindo também ao vivo no nosso canal no YouTube, Jornalismo Nova Brasil, para você se inscrever, participar lá com a gente, assistir as transmissões ao vivo. Se você não tiver tempo de ver ao vivo, você pode ver a qualquer momento, todo o nosso conteúdo fica lá à sua disposição. Jornalismo Nova Brasil é o nosso canal no YouTube. E lá no YouTube a gente também costuma deixar uma enquete para você responder, para você participar com a gente. E hoje o tema não poderia ser outro, Stephanie Alves. Você é a favor ou contra a convocação de Neymar para a Copa? Diga lá, Stephanie.
18: Posso me abster, Mauro? Posso ficar em cima do muro?
17: Pode se abster.
18: Não tem essa opção no YouTube, né?
17: Não temos opção, podia botar opção. Vou me abster, capaz de ganhar. Você é a favor ou contra? É a enquete que tá lá no YouTube, Stephanie.
18: É isso, a gente aguarda o seu voto. Eu fico de cá me abstendo e você, Mauro? Vou devolver a pergunta.
17: Eu não sei se eu sou a favor ou se eu sou contra, mas eu acho que ele vai ser convocado. Meu palpite é que ele vai ser convocado.
18: Vai.
17: Vai ser convocado, é isso.
18: Se tivesse que apostar em algo, seria nisso, assim. Ele vai, ele vai.
17: O mistério acaba hoje.
18: Aí, opinião pessoal, a gente deixa... a gente deixa pra uma outra hora. Agora, vamos perguntar a opinião dele também, que já tá chegando por aqui. Vamos ver. O Weber Lima já tá conosco, minha gente. 6:34. Vamos falar de esporte?
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18: É o assunto do dia, né? É isso, é o assunto do dia. A gente vai falar de convocação brasileira, mas claro que o Weber Lima também passa a régua em tudo o que aconteceu na rodada do Campeonato Brasileiro, que teve polêmica envolvendo, inclusive, o nome de Neymar, né? Saiu de campo a fórceps ontem no jogo do Santos, uma atrapalhada gigantesca da arbitragem. O Weber Lima deixou o boletim dele aqui hoje pra gente falar de tudo isso e muito mais.
20: Bom dia a você, bom dia ouvinte da Nova Brasil. Vamos falar de um dia especial, dia de convocação da seleção brasileira. E a Nova Brasil estará ao vivo com Nova Brasil em campo, direto do Museu do Amanhã, na capital carioca, para trazer a lista dos 26 convocados por Carlo Ancelotti à Copa do Mundo nos Estados Unidos, México e Canadá. Portanto, o Nova Brasil em campo ao vivo, às 5 da tarde, direto do Museu do Amanhã, cobertura especial da Nova Brasil FM, trazendo todos os detalhes e a dúvida: Neymar estará ou não na Copa do Mundo? E essa é a grande dúvida em relação à convocação do técnico italiano Carlo Ancelotti. Mas ontem tivemos também jogos do Campeonato Brasileiro, trazendo alguns destaques dessa rodada que não foi boa para os paulistas. No sábado, o São Paulo foi derrotado pelo Fluminense por 2-1. Milton Cruz como treinador, o São Paulo perde mais uma. Tivemos também a derrota do Mirassol para o Atlético Mineiro por 3-1 e o Palmeiras, que na Arena do Barueri ficou no empate com o Cruzeiro em 1-1. Saiu vaiado de campo, mas Abel Ferreira, que tá precisando de um otorrino, disse que não ouviu absolutamente nada. No domingo pela manhã, Neymar entrou em campo, mas o Santos foi atropelado pelo Curitiba por 3-0. Destaque para o erro da arbitragem, o erro primário. A arbitragem marcou um atleta do Santos que não seria substituído, e Neymar, né? Era barra real, mas colocaram o número do Neymar e fizeram o erro, né? O erro aconteceu nesta troca de números e o Neymar foi obrigado a sair, ficar ficaria em campo. Neymar que está logicamente pensando nessa convocação de logo mais. E para fechar, no domingão tivemos em Engenhão hat-trick de Arthur Cabral, que fez 3 no Corinthians, 3-1, e com um empate no Grêmio com o Bahia em 1-1, o time do Parque São Jorge volta à zona do rebaixamento. Eu volto hoje, Nova Brasil em campo diferente, às 5 da tarde, direto do Museu do Amanhã, com a cobertura da convocação da seleção brasileira. Até lá.
19: É isso aí, imperdível, convocação da seleção brasileira a partir das 5 da tarde, você acompanha tudo aqui na Nova Brasil, complementando a rodada de ontem no Campeonato Brasileiro, num jogo muito bom, por sinal, o Atlético Paranaense e o Flamengo empataram em 1-1 em Curitiba. Com isso, o Palmeiras manteve aí a margem de 4 pontos de diferença para o Flamengo. O Palmeiras está com 35 pontos, o Flamengo está com 31, só que Flamengo tem um jogo a menos. Então, assim, virtualmente essa margem é de só 1 ponto, né? Se o Flamengo conseguir uma vitória aí nesse jogo que ele tem a mais para fazer, virtualmente essa diferença é de 1 ponto só. E Flamengo e Palmeiras se enfrentam no próximo sábado. Olha que jogão, próximo sábado, 9 da noite, tem Flamengo e Palmeiras, jogo que pode definir. O Flamengo pode encostar, né? Pode ficar 1 ponto do Palmeiras e depois, se tirar a diferença, pode até passar o Palmeiras na classificação do Campeonato Brasileiro. Vamos ficar de olho. Temos hoje convocação para a Copa do Mundo, mas já tem golpista convocado para a Copa do Mundo. Vamos chamar a Lilian Primo Albuquerque.
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19: Pois é, olha o golpe, olha o golpe, olha o golpe. Há menos de 1 mês pro início da Copa, tem golpista criando site falso de venda de ingressos para enganar torcedores brasileiros. E a Lilian Primo Albuquerque conta pra gente como evitar cair nesse tipo de golpe.
22: Bom dia! Com a expectativa para a próxima Copa do Mundo crescendo, vários criminosos digitais já começaram a agir e usando um golpe cada vez mais sofisticado. Especialistas em segurança identificaram sites falsos clonando páginas oficiais da FIFA para enganar brasileiros interessados em comprar ingressos para a Copa. O objetivo é roubar dinheiro e também dados pessoais das vítimas. Os criminosos copiam praticamente tudo: logo, layout, fotos e até links parecidos com os verdadeiros. Em muitos casos, a página falsa aparece em anúncios patrocinados ou circula por redes sociais e aplicativos de mensagem, dando uma aparência ainda mais convincente. Segundo especialistas, o golpe normalmente funciona assim: a vítima entra no site acreditando ser oficial, escolhe os ingressos, realiza o pagamento, muitas vezes por Pix, e depois descobre que a compra nunca existiu. Além do prejuízo financeiro, dados como CPF, telefone e cartão também podem acabar nas mãos dos criminosos. Além do prejuízo imediato, especialistas alertam que esse tipo de golpe pode ter consequências que vão além da compra falsa. Isso porque muitos desses sites também capturam informações pessoais e bancárias dos usuários, que depois podem ser usadas em outros golpes, fraudes financeiras ou até tentativas de invasão de contas. A recomendação dos especialistas é sempre acessar canais oficiais digitando o endereço diretamente no navegador, evitando clicar em links recebidos por mensagens ou promoções, boas demais para ser verdade. Também é importante desconfiar de urgência excessiva, como frases do tipo "últimos ingressos disponíveis". Outro alerta importante é verificar o endereço do site. Muitas páginas falsas usam pequenas alterações quase imperceptíveis, trocando letras ou adicionando palavras extras para confundir o usuário. Esse tipo de golpe cresce justamente em momentos de grande procura e emoção coletiva. Grandes eventos esportivos costumam movimentar milhões de pessoas e criminosos sabem que ansiedade e pressa podem fazer muita gente baixar a guarda. No fim das contas, o brasileiro já sofre tentando conseguir ingresso de verdade. Agora também precisa driblar site falso antes mesmo da Copa começar. Então fica a dica: se o ingresso parecer fácil demais, barato demais ou urgente demais, talvez o único campeonato ali seja o de golpe digital. Um abraço e até a próxima semana.
0: Olha, é impressionante, né? Como a bandidagem se aproveita dessas situações. A gente vai seguir girando pelo que mais importa na sua segunda-feira para te deixar muito bem informado, muito bem informada. Mas você vai ver, a gente vai continuar falando de golpes.
2: Essencial.

0: além de cobrar supostas taxas administrativas para processar a adesão ao programa. O Ministério da Fazenda esclarece que não há qualquer cobrança de taxa para aderir ao novo Desenrola. Se você está procurando, né, aderir ao Desenrola, não é preciso fazer o pagamento de nenhuma taxa. Os interessados devem procurar diretamente os bancos com os quais possuem dívidas, preferencialmente ali no aplicativo direto do banco, tá, minha gente? Todas as informações do programa podem ser consultadas na página oficial do Desenrola, que fica dentro do site do Ministério da Fazenda. Então, como foi dado aí o serviço, né, sobre os ingressos para a Copa do Mundo, para quem quer comprar ingresso para a Copa do Mundo, vá também direto ali no seu browser, né, e digite o site do Ministério da Fazenda, é o www.gov.br/fazenda. Não clique em links que você receber se você está tentando aderir ao Desenrola, tá? Fica aí o nosso serviço.
1: E quem também tá afim de abocanhar um pouquinho do nosso bolso, e dessa vez não é golpe, é aumento mesmo, são os estacionamentos. O valor médio dos estacionamentos de shopping centers subiu 36% desde 2022, segundo um levantamento da Veloy divulgado pelo site Infomoney. Em 2022, o ticket médio do estacionamento era de R$13,34. Já no ano passado, o valor passou para 18,21. Por outro lado, o fluxo de carros nesses centros de compras diminuiu 21% nesse mesmo período. E ó, tô achando 18,21 barato demais, porque quando eu paro em algum shopping é muito mais do que isso, viu, gente? Esse aí é o valor médio, tá? Segundo a Veloy, que é uma empresa de pagamentos automáticos em pedágios e estacionamentos, essa diminuição no fluxo de veículos, né, nos shopping centers pode ter a ver com alguns fatores, como o crescimento do uso de carros de aplicativos, né, e também o próprio aumento nos valores cobrados nos estacionamentos. Outro fator é a dificuldade do setor de shopping centers de recuperar o fluxo de clientes, né, ainda relativo ao fluxo pré-pandemia. Em 2025, a média de visitantes em shoppings foi de 471 milhões de pessoas contra 502 milhões em 2019, segundo dados da Associação Brasileira de Shopping Centers, a Abrace.
0: E o cacique Raoni Metuktiri, de 93 anos, apresentou uma melhora clínica, já está conseguindo se alimentar normalmente, mas ele segue internado na UTI do Hospital Dois Pinheiros, em Sinop, no Mato Grosso. Segundo a família, o líder indígena responde positivamente ao tratamento para pneumonia e complicações relacionadas à doença pulmonar obstrutiva crônica, a DPOC. Raoni foi internado na última terça-feira, considerado uma das principais lideranças indígenas no mundo. Ele recebeu recentemente a Gran Cruz da Ordem Nacional do Mérito, que é a maior honraria do Estado brasileiro em reconhecimento à defesa dos povos originários e do meio ambiente.
1: São 6h46, vamos girar a reportagem da Nova Brasil. Você sabe que aqui a notícia tem sotaque de Brasil.
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1: A gente começa aqui por São Paulo. O Ministério da Saúde faz um novo alerta sobre a importância da vacinação contra o HPV, vírus sexualmente transmissível mais comum do mundo e responsável aí por diversos tipos de câncer. A campanha reforça a importância da imunização entre crianças e adolescentes e tenta combater a desinformação que ainda afasta parte da população dos postos de saúde. As informações com o Décio Caramigo.
3: O Ministério da Saúde alerta para a vacinação contra o HPV, a infecção sexualmente transmissível mais comum do mundo. A imunização é gratuita pelo SUS e protege contra tipos de vírus que podem provocar câncer de colo do útero, câncer de pênis e também tumores na região da garganta. Quem explica é o médico sanitarista Gonzalo Vecina.
4: O papilomavírus causa câncer de colo na mulher e é um câncer extremamente evitável com essa vacina, mas que no Brasil ainda está matando muitas mulheres. Além disso, ele também é responsável por câncer de pênis nos homens e câncer de garganta nos homens e nas mulheres.
3: A recomendação é que a vacina seja aplicada antes do início da vida sexual, principalmente em meninas e meninos entre 9 e 14 anos.

0: anos, mas especialmente até o final de junho, a vacina está disponível para o público de 9 a 19 anos.
1: Não adianta vacinar depois que a vida sexual começou, porque o vírus geralmente já terá penetrado no nosso organismo. E aí a vacina não consegue eliminar o vírus. Isso não significa, como dizem os mal entendidos, que é uma licença para praticar atos sexuais. Trata de proteger os nossos futuros adultos.
0: Hoje, com 29 anos, a fonoaudióloga Isabela Vaz foi vacinada ainda na adolescência.
2: Então, a médica contou e orientou e conscientizou minha mãe sobre o HPV e a minha mãe falou, você vai tomar vacina, e eu fui sem questionar.
0: Na época, a vacina ainda não era oferecida gratuitamente. A técnica de informática Jeanette Vaz, mãe da Isabela, lembra que o custo era alto, mas que a decisão foi imediata.
3: E ela falou que essa vacina tinha a ver com a incidência de câncer de colo de útero. Então, a gente optou, sim, pela vacinação.
0: Hoje, a vacina faz parte do calendário do SUS e o doutor Vecina reforça que ampliar a cobertura vacinal ajuda a proteger toda a população.
1: Quando uma parte grande da população se vacina, o elemento que provoca a doença, o vírus, a bactéria, ele deixa de circular. Uma vacinação maciça da sociedade acaba protegendo, inclusive, os antivacina.
0: Depois de uma queda na cobertura vacinal entre 2016 e 2022, o Brasil voltou a ampliar os índices de imunização nos últimos anos. Ainda assim, a desinformação continua sendo um obstáculo.
1: Com lábia, com internet, com TikTok, as pessoas acreditam muito nessas coisas e aí elas acabam caindo num conto do vigário perigosíssimo para suas próprias vidas.
0: A campanha contra o HPV segue durante todo o mês de maio. A vacina, por sua vez, fica disponível nos postos de vacinação ao longo de todo o ano. Para se vacinar, basta apresentar documento com foto e a caderneta de vacinação. Vacinas salvam vidas. De São Paulo, Décio Caramigo.
4: Vacinar contra HPV sempre foi muito Brasil. Ministério da Saúde, do lado do povo brasileiro.
5: Vacinas salvam. E a gente segue falando de saúde para você aqui agora, 6h50 da manhã. A gente vai falar sobre esse problema que, olha, só quem tem sabe o transtorno que é, né? Durante o mês de maio, agora, uma campanha alerta sobre a enxaqueca e as dores de cabeça. Segundo o levantamento Radar da Enxaqueca no Brasil, cerca de 27 milhões de brasileiros convivem com a enxaqueca sem um diagnóstico. Segundo o levantamento da Associação Brasileira de Cefaleia em Salvas e Enxaqueca. Quem vai nos contar mais sobre esse assunto é a Dani Rivas, direto de São José dos Campos.
6: Desse total de brasileiros que convivem com a enxaqueca, pelo menos 54% têm até 39 anos, ou seja, estão numa fase de alta demanda profissional, social e familiar. E as mulheres são as mais afetadas e representam 75% das notificações. Segundo especialistas, as mulheres costumam ser mais diagnosticadas porque buscam mais atendimento médico e também por causa de fatores hormonais. A enxaqueca, para quem não sabe, é um tipo de cefaleia, uma dor de cabeça. E trata-se de uma doença crônica que não tem cura, mas tem tratamento. Em alguns casos, o controle pode ser feito sem o uso constante de medicação, como explica a médica neurologista Alessandra Colombi.
7: Grande parte dos pacientes a gente consegue com o tratamento associado à mudança do estilo de vida, ver quais são os gatilhos, diminuir gatilhos de dor. Às vezes a gente não precisa manter medicação constante por longos períodos. Tem paciente que a gente usa a vida inteira alguma medicação profilática.
6: E a enxaqueca também tem fatores hereditários, mas é possível reduzir as crises com mudanças de hábitos, como reforça a Alessandra.
7: Temos os gatilhos mais gerais que a gente fala, que todas as pessoas têm que tomar cuidado, que é o sono, dormir demais e dormir de menos, e desidratação. Pacientes que ingerem grande quantidade de alimento de uma vez só, principalmente alimentos mais gordurosos, cigarro, álcool.
6: De São José dos Campos, Dani Rivas.
8: Esse é um caso importante da gente chamar atenção, né? Porque enxaqueca chega a ser incapacitante, né? As pessoas que sofrem de fortes dores de cabeça, muitas vezes não conseguem sair para trabalhar de tão forte que essa dor. É importante que as autoridades estejam atentas a isso, a saúde suplementar, a indústria farmacêutica, todo mundo atento a isso, porque olha, só no Brasil 27 milhões de brasileiros convivem aí com enxaqueca sem diagnóstico, né? Então também toda a classe médica prestar atenção nisso também, porque quem tem enxaqueca sofre demais. São 6 horas 53 minutos, agora é a hora da gente girar pelo mundo.
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8: E a gente começa falando, o Camilo Mota já está aqui com a gente, com as notícias internacionais, a gente começa falando sobre novas ameaças de Donald Trump em relação ao Irã e o petróleo reagindo a essas ameaças. Camilo, bom dia.
10: É isso, Mauro, bom dia para você, Stephanie, e você também que acompanha aqui o Jornal Nova Brasil. O preço do petróleo bateu de novo os 111 dólares, o barril, isso esta manhã, essa madrugada, aliás, depois de um ataque com drone próximo de uma usina nuclear nos Emirados Árabes Unidos. O país acusa o Irã pelo ataque que atingiu um gerador, mas não causou nenhum vazamento nem vítima, felizmente. Logo depois do ataque, Donald Trump publicou numa rede social que o relógio estaria correndo para o Irã, que é melhor os iranianos se mexerem e que o tempo, aliás, é essencial. Isso porque os Estados Unidos são aliados também dos Emirados Árabes. Trump chegou a ligar depois para o primeiro-ministro Benjamin Netanyahu, né, primeiro-ministro de Israel, para discutir o assunto, tanto quanto Gaza e o Líbano, já que também existe um temor ali dentro de Israel de que o país volte a escalar ainda mais as violações das tréguas nas duas frentes de guerra. Só que tem um detalhe importante, Mauro, porque essa ameaça de Trump e esse ataque também a que os Emirados Árabes Unidos está atribuindo ao Irã é que Israel bombardeou de novo Gaza, deixando aí 40 pessoas feridas e 6 mortos nas últimas 24 horas. Já o Irã afirmou que mantém a diplomacia para resolver o conflito e que conversas continuam no Paquistão. Em entrevista à rede Al Jazeera, o porta-voz do Ministério das Relações Exteriores do Irã afirmou que o governo iraniano sabe das retóricas baseadas no dedo no gatilho e armadilhas para chamar o país de novo a novos confrontos. E também o Irã afirmou, né, pediu aí os países vizinhos, entre eles os Emirados Árabes Unidos, que tirem lições das falsas alegações que resultaram, segundo o Irã, em mais ataques nos últimos meses. Fato é que houve esse aí ataque a drone, né, com drone, e de novo o preço do petróleo disparou.
5: E de novo a gente vê Donald Trump fazer ameaças de aniquilar toda uma nação enquanto o globo assiste passivo, né? Assim, a gente tá falando de um presidente, uma das maiores potências do mundo, falando que eles correm o risco de não existir mais e continuamos levando a vida normalmente, especialmente, né, os organismos internacionais que deveriam ficar de orelhas em pé quando ouvem aspas desse jeito. Mas, enfim, sigamos falando de outros assuntos aqui agora, né, Camilo? É claro que a gente vem aí, né, de uma pandemia, a gente sabe bem o que foi, mas agora a OMS está declarando uma emergência por conta de uma situação muito específica que aconteceu lá na República do Congo, mas já é um alerta global, né? Um alerta para todos nós, o que está acontecendo exatamente. Camilo, nos explique. Bom dia.
10: Bom dia de novo, Stephanie. É exatamente isso, é um alerta aí, é uma emergência global por causa do surto do novo, aliás, do Ebola na República Democrática do Congo e em Uganda. Segundo autoridades locais e a própria Organização Mundial da Saúde, já são 246 casos suspeitos e mais de 80 pessoas morreram, com registros confirmados também em Kampala, que é a capital da Uganda. O alerta internacional ocorre porque esse surto envolve a cepa bundibugio do vírus Ebola, para o qual ainda não existem vacinas ou tratamentos específicos aprovados. A OMS afirmou que a medida busca reforçar coordenação entre os países, ampliar a vigilância e acelerar ações como rastreamento de contato e o controle na infecção infecção também dentro dos hospitais. Isso porque esse vírus, ele é transmitido principalmente pelos fluidos aí dos organismos, então saliva ou a própria exposição a machucados, mas não é transmitido aí como a Covid era, né? Através da respiração e também do contato pessoal. É justamente por causa do contato pele a pele.
8: E rapidinho, Camilo, o presidente Lula deu uma entrevista para o Washington Post, né? Falando da relação dele com o presidente Donald Trump.
10: Ele deu sim, Mauro, e afirmou aí que uma relação cordial com o presidente Donald Trump ajuda a evitar novas tarifas contra o Brasil e reduz tensões diplomáticas. Lula diz que divergências sobre temas como Irã, Venezuela e Palestina não impedem uma relação institucional entre os dois governos e também defendeu que os Estados Unidos tratem o Brasil com respeito. Segundo a reportagem, o presidente brasileiro tenta se apresentar como líder de esquerda, capaz de dialogar com governos conservadores sem abrir mão das posições próprias, e a publicação avalia ainda que a postura de Lula marca uma diferença em relação ao ex-presidente Jair Bolsonaro.
8: Obrigado, Camilo. Seguimos acompanhando todas essas notícias internacionais. São 6:59 e você segue aqui com a gente para ficar muito bem informado, muito bem informada no jornalismo da Nova Brasil.
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12: Olá, muito bom dia para você, ouvinte, já conosco na sintonia da Nova Brasil e começando a semana bem informado e bem informada com o nosso jornalismo. Eu sou Stephanie Swerdick e já passo aqui para te lembrar que daqui a pouquinho, às 7:30, a gente se encontra no Jornal Nova Brasil Salvador. E nesta segunda-feira, você vai saber sobre o desabamento do prédio no bairro de Luiz Anselmo, que deixou 3 mortos. Também o acordo entre rodoviários e empresários, que não saiu na semana passada, e uma nova reunião de mediação que acontece nesta terça-feira. Jorge Alan também chega com as notícias do futebol e eu converso com doutora Emanuela Pimenta, médica reumatologista, sobre a fibromialgia. Eu te lembro que você nos acompanha também ao vivo através do YouTube com imagens. Acessa Jornalismo Nova Brasil para acompanhar a nossa transmissão. Eu espero você. Até já.
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21: O tráfego tá bem carregado na Avenida Paralela em direção centro, no trecho de Mussurunga, deixa reflexos na Caribe e não encontra vida fácil lá no Trubuji. Você que tá saindo agora da estrada do Coco e segue pro Miolo Empresarial, melhor cortar pela Avenida São Cristóvão, pegar Dorival Caymmi e completar pela Orla. 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

0: Não vá perder a hora, hein? 7:03 agora da nossa segunda-feira, semana comprida, só começando. E aquele agradecimento a você que escolhe estar muito bem informado, muito bem informada aqui com o jornalismo da Nova Brasil. Nós estamos ao vivo para toda a nossa rede, em São Paulo, Campinas, Ribeirão Preto, Araçatuba, São José dos Campos, Mococa, Brasília, Recife, Salvador, João Pessoa e também na região da Mantiqueira, no sul de Minas. No Rio de Janeiro, nós falamos através da Nova Paradiso. É claro que você nos sintoniza aí no radinho do seu carro, mas se já tá chegando no seu compromisso, vai desligar? Sem problema. Migra lá pro seu celular, pro seu dispositivo eletrônico, onde você consegue continuar nos ouvindo pelo nosso aplicativo, pelo nosso site novabrasil.com e também lá no YouTube. Nosso canal é o Jornalismo Nova Brasil, onde tem sempre aquele espaço para você participar conosco aqui da nossa edição do jornal, deixando o seu comentário, deixando o seu like e participando também da nossa enquete, que hoje tem o assunto do dia, né, Mauro?
1: Tem a polêmica que hoje vai acabar, hoje o mistério vai acabar, Neymar vai ser convocado ou não para a Copa do Mundo? E a gente te pergunta lá no Jornalismo Nova Brasil, nosso canal no YouTube, se você é a favor ou contra a convocação do Neymar. Por enquanto, ó, 64% contra a convocação do Neymar para a Copa do Mundo. Você pode participar lá em Jornalismo Nova Brasil, pode participar no nosso Instagram também, o nosso perfil também se chama Jornalismo Nova Brasil no Instagram, tá lá à sua disposição nos stories do Instagram para você participar. Se o Neymar vai ou não vai, a gente ainda não sabe, mas o Diego Amorim vem, com certeza ele vem.

0: Diego Amorim, muito bom dia. O que é que vens nessa semana? O que, que vai ser destaque nessa semana? Bom dia para você.
1: Bom dia, Mauro. Aqui fala Menino Diego.
0: Menino Diego.
1: Bom dia para você, bom dia para Stephanie, para toda a nossa audiência no Brasil inteiro. Semana começa com expectativas em torno ainda da repercussão daquele áudio divulgado na semana passada, enviado pelo pré-candidato à presidência da República, Flávio Bolsonaro, para o Daniel Vorcaro. Surgirão as primeiras pesquisas que vão mostrar para a gente o tamanho real do impacto político eleitoral até o momento desse chamado fato novo na eleição de 2026. Amanhã, por exemplo, a gente vai ter a divulgação da pesquisa Atlas Intel. E tem uma outra confusão ainda, falando de disputa presidencial, que é lá no partido Democracia Cristã, que é um partido nanico, um partido pequeno, sem muita expressividade nacional, mas que ficou conhecido nas últimas décadas pelo lendário Eieiei Mael, um democrata cristão. O Democracia Cristã lançou o nome do ex-presidente da Câmara, Aldo Rebelo, para a presidência da República. Está tendo uma briga interna e nesse fim de semana eles lançaram Joaquim Barbosa, ex-ministro do Supremo Tribunal Federal. O Aldo chamou isso de afronta. Teve dirigente partidário lá em Roraima que disse que se o Joaquim Barbosa for lá vai ser recebido a pedrada e tá uma confusão danada no Democracia Cristã. Vamos ver se nessa semana a coisa fica um pouco mais clara por lá. Já no Congresso Nacional, expectativa de que na quarta-feira, depois de amanhã, o relator Léo Prates apresente o relatório final lá na comissão especial que trata do projeto do fim da escala 6x1. Eu lembro a você, ouvinte, que a expectativa é de que no plenário da Câmara dos Deputados esse projeto seja votado ainda neste mês de maio. Teremos Galípolo nesta semana, Gabriel Galípolo, presidente do Banco Central, até aqui confirmado na chamada CAI, que é a Comissão de Assuntos Econômicos do Senado, vai ser abordado para falar de caso Marte, de BRB e também sobre uma notícia que saiu ontem no site Poder 360, que dá conta de que o presidente Lula teria aconselhado Daniel Vorcaro a não vender o Master ao banco BTG. Essa audiência na CAI está marcada para amanhã, terça-feira. Caminhando para o fim dessa nossa agenda semanal, lá no Executivo, o presidente Lula viaja hoje a São Paulo para cumprir uma série de agendas, fica até amanhã na capital paulista. E cresce o burburinho de que o presidente Lula pode reenviar o nome de Jorge Messias para a vaga ainda aberta no Supremo Tribunal Federal. Jorge Messias, que coisa de quase 15 dias atrás, teve o seu nome vetado pelo Senado Federal. Aliados dizem que o presidente Lula quer insistir no nome do Jorge Messias. Na quarta-feira, depois de amanhã, temos no Tribunal de Contas da União, TCU, a posse do Odair Cunha, ex-deputado federal pelo PT de Minas Gerais, que vai agora alçar ao cargo de ministro do TCU. O presidente Lula também confirmou presença nessa posse. Mas o que interessa mesmo nesse início de semana é que o Brasil todo vai parar logo mais às 5 da tarde para ver o que o Ancelotti vai trazer. Se eu conhecer 2 ou 3 nomes, já estou feliz, viu, Mauro e Stephanie?
0: Pois é, tá complicado. Ontem o Ancelotti foi ver o jogo
2: uma
0: do Flamengo.
2: Desconhecidos.
0: Foi ver o jogo do Flamengo com o Atlético Paranaense lá pra observar. Tem alguns jogadores do Flamengo que ele tá observando, principalmente o Pedro, né? E o Pedro fez gol. É bem possível que o Pedro esteja nessa convocação, mas também é difícil da gente saber todo mundo ali, conhecer todo mundo, porque muita gente joga no exterior. Tem muito jogador que saiu novinho do Brasil pro exterior e a gente mal ouviu falar aqui. Enfim, vamos ver o que acontece. Agora, pode acontecer tudo isso que o Diego está falando. O problema, né, Diego, é tudo que a gente ainda não sabe o que vai acontecer. E o Brasil tem se especializado bastante nisso.
1: É isso aí. Isso nem menino nem adulto Diego sabem dizer, Mauro. Vamos esperar um dia de cada vez.
0: O imprevisível aqui no Brasil.
2: O nosso lema é ousadia e alegria, viu, Diego?
0: É, eu acho que era o. o Nelson Rodrigues, né, que falava sobre futebol, né, que o sobrenatural de Abreu é que atua, né, aqui no Brasil a política tá cheia de sobrenatural de Abreu atuando também, que a gente não sabe o que vai acontecer. Diego, obrigado por hoje, até amanhã, bom trabalho aí pra você.
1: Até amanhã, pra gente, coragem, boa semana.
2: 7:10, vamos continuar girando para saber o que mais importa na sua segunda-feira. Vamos fazer isso com a ajuda da nossa reportagem espalhada por todo o país.
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2: Você sabe que aqui a notícia tem sotaque de Brasil e a gente já começa esse giro lá pela capital baiana, onde 3 pessoas morreram após o desabamento de um imóvel de 4 andares em Salvador. Isso aconteceu na tarde do último sábado. 6 pessoas estavam no prédio quando a estrutura cedeu e 3 pessoas, felizmente, conseguiram sair com vida. A repórter Stephanie Swerdick traz mais informações pra gente.
4: O imóvel de 4 andares, além do térreo, onde funcionava uma igreja evangélica, ficou completamente destruído no bairro de Luiz Anselmo, aqui em Salvador. 6 pessoas estavam no prédio no momento em que a estrutura desabou. As vítimas foram 3 homens, de 51, 58 e 59 anos, que trabalhavam em uma obra no local. Bombeiros militares resgataram na madrugada deste domingo o corpo do último homem nos escombros. A igreja estava fechada na hora do desabamento e a maioria dos moradores do prédio não estava em casa. As 3 pessoas resgatadas com vida são de uma família que morava no primeiro andar. Um casal e o filho de 1 ano e 6 meses conseguiram sair antes da estrutura ir ao chão, enquanto os outros 3 filhos deles estavam brincando em um parque na região. O desabamento ainda é investigado. Segundo a Defesa Civil de Salvador, com a finalização das buscas, a operação entra agora na etapa de remoção total dos escombros e dos procedimentos técnicos de análise da estrutura e das causas do ocorrido. Corpo de Bombeiros, Polícia Técnica e Defesa Civil atuam nos trabalhos dessa tragédia, que poderia ter deixado ainda mais vítimas. De Salvador, Stephanie Swerdick.
0: Obrigado, Stephanie, com as informações sobre essa tragédia lá de Salvador. Stephanie, você ia falar alguma coisa?
2: Não. Pode seguir, Mauro.
0: Vamos lá, então. Vamos agora falar da questão da inadimplência aqui no país. A diminuição da taxa básica de juros, a Selic, deve contribuir para um cenário de menor inadimplência, segundo a Caixa Econômica Federal. A instituição divulgou os resultados do primeiro trimestre e o Camilo Mota tem as informações.
5: A Caixa Econômica Federal afirmou que a queda da taxa Selic deve ajudar a impulsionar os resultados do banco e ampliar a oferta de crédito em 2026. A instituição avalia que a redução dos juros pode diminuir a inadimplência, principalmente no agronegócio, que hoje representa 18%. O banco teve crescimento no crédito imobiliário, que chegou a quase R$1 trilhão, e um lucro líquido de R$3,5 bilhões no primeiro trimestre deste ano. Ano, 25% maior do que no período anterior. Os dados foram divulgados durante coletiva de imprensa em São Paulo. Segundo o vice-presidente de finanças da Caixa, Marcos Brasiliano, a redução dos juros deve ajudar tanto o desempenho financeiro da instituição quanto a economia como um todo.
6: Reduzir nessa taxa contribui para uma menor custo da nossa captação. E a cada crédito novo, a gente está contratando com taxas mais condizentes agora também. Então, a renovação da nossa carteira é com taxas maiores do que a gente tem.
5: Na prática, juros menores reduzem o custo do dinheiro e facilitam renegociações de dívidas, o que pode ajudar principalmente famílias de rendas mais baixas a colocarem as contas em dia. O presidente da Caixa, Carlos Vieira, destacou o alcance social da instituição.
7: Nós somos um único banco que temos inserção territorial, inclusive em áreas em que os outros bancos não têm interesse em participar, e a Caixa também tem fisicamente unidades estabelecidas nesse local.
5: A Caixa também informou que pretende ampliar as renegociações do novo Desenrola Brasil, inclusive com o uso do FGTS para quitação de dívidas. Segundo o banco, há potencial de até R$9 bilhões em contratos enquadrados no programa. De São Paulo, Camilo Mota.
2: Vamos seguir girando com a nossa reportagem. Agora a gente embarca lá em São Paulo e desembarca aqui no Quadradinho, aqui em Brasília, para te contar que as investigações sobre aquelas fraudes no INSS voltaram ao centro da disputa política na capital federal. Uma mudança feita pela Polícia Federal na estrutura que está acompanhando o caso provocou uma reação no Congresso Nacional e levou parlamentares da oposição a cobrar explicações da direção da corporação. Daqui da capital federal, a Stephanie Ferreira traz mais informações ao vivo pra gente. Muito bom dia, Ferreira. O que aconteceu exatamente?
8: Muito bom dia, Stephanie, ouvinte da Nova Brasil. Pois é, essas investigações agora não ficam só no foco do esquema, né? Vai também aí para dentro da própria Polícia Federal. Isso porque uma mudança na coordenação responsável pelo caso levantou questionamentos da oposição no Congresso. O senador Carlos Viana, do PSD, enviou um ofício ao diretor-geral da PF, Andrei Rodrigues, pedindo explicações sobre a troca do comando das investigações. Nas redes sociais, ele disse que uma apuração desse tamanho não pode sofrer nenhum tipo de interferência política. Já o líder do PL, o deputado federal Sóstenes Cavalcante, anunciou que apresentará um requerimento à Câmara para que Andrei Rodrigues também seja convocado para prestar esclarecimentos. Por se tratar de uma convocação, caso o requerimento seja aprovado, a presença de Andrei será obrigatória, mas ainda não se sabe em qual comissão ele seria ouvido. Essa movimentação, Stephanie, começou porque o inquérito saiu da área que investigava fraudes previdenciárias e foi transferido para uma coordenação que atua diretamente em casos que chegam aos tribunais superiores, como o Supremo Tribunal Federal. A Nova Brasil, a Polícia Federal, disse que a troca de coordenação aconteceu para dar mais eficiência ao trabalho, já que o caso passou a tramitar no Supremo sob relatoria do ministro André Mendonça. As investigações também acabaram ganhando esse peso político porque envolvem pedidos de quebra de sigilo de Fábio Luiz Lula da Silva, o Lulinha, filho do presidente Lula. O nome dele apareceu durante os trabalhos da CPMI do INSS, criada para investigar as fraudes em pagamentos de aposentadorias. Na comissão, parlamentares da oposição chegaram a pedir a convocação de Lulinha e a quebra desses sigilos bancários, e o relator da CPMI também tentou incluir ali um pedido de prisão preventiva no parecer final, mas o relatório acabou sendo rejeitado, Stephanie.
2: É, o que a gente aguarda é realmente pelo fim das investigações, né? Que aponte exatamente a origem desse dinheiro e o destino dele. Porque, no mais, é assunto que repercute nas eleições, né? Um dos assuntos que devem ser extremamente explorados, né? Amplamente explorados, especialmente pela oposição, e aí tem o uso político da coisa. Mas para nós, cidadãos, fica a pergunta, né? De onde saiu, por que que esse dinheiro saiu do INSS, para onde ele foi e que os responsáveis paguem, né? Quem recebeu parte desse dinheiro ilícito, que responda por ele. Agora são 7:17.
0: 7:17. Obrigado, Stephanie Ferreira. Deixa eu fazer uma correçãozinha rápida aqui. A minha memória me traiu. Eu lembrei o nome do autor, mas eu troquei o nome do personagem. Eu falei agora há pouco do Nelson Rodrigues, né? Que tem um personagem que chama Sobrenatural de Abreu. Não é, é Sobrenatural de Almeida. Ele usava esse personagem para explicar tudo que acontecia de mais maluco com o time dele, o Fluminense, né? O time do Nelson Rodrigues. Era o Sobrenatural de Almeida. Vamos lá, são 7:19. Vamos te seguir contando para você tudo que é essencial no noticiário dessa segunda-feira.
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0: O Diego Amorim comentava agora há pouco, a gente traz para você outras informações. O presidente Lula sinalizou a aliados que pode reenviar ao Senado o nome do advogado-geral da União, Jorge Messias, para vaga no Supremo Tribunal Federal, mesmo após a rejeição da indicação dele. Lula quer reafirmar que a escolha de ministros do Supremo é prerrogativa do presidente da República e considera que a derrota teve o governo como alvo e não Messias. A expectativa é que a nova indicação ocorra antes das eleições de outubro. Lula avalia que não houve motivo técnico para a rejeição e reforçou a confiança em Messias após acompanhar a sabatina no Senado e também depois de manifestações públicas de apoio ao advogado-geral. Depois da derrota, Messias cogitou deixar o governo, mas foi aconselhado por Lula a não tomar decisões imediatas. O episódio também aumentou o desgaste entre o presidente e o presidente do Senado, Davi Alcolumbre. A rejeição expôs dificuldades na articulação política do governo com o Congresso, mas Lula tem afirmado que não pretende fazer mudanças na equipe responsável pela relação com o Legislativo.
2: 7h20, a Polícia Federal prendeu no último sábado o hacker Vitor Lima Sedelmaier, um dos alvos da sexta fase da Operação Compliance Zero, né, que a gente te contou aqui na semana passada. Ele foi capturado em Dubai, nos Emirados Árabes Unidos, em uma ação conjunta da Polícia Federal aqui do Brasil, da Interpol e da Polícia Local. Segundo a corporação, esse hacker fazia parte de um grupo chamado Os Meninos, ligado a Daniel Vorcaro, dono do Banco Master. Esse grupo era o responsável por realizar ataques cibernéticos e derrubar conteúdo na internet considerados negativos à imagem do banqueiro e também aos seus negócios. Um outro grupo, formado por bicheiros, milicianos e policiais federais, também foi alvo da Polícia Federal na semana passada. O pai de Daniel Vorcaro, Henrique Vorcaro, é apontado como o demandante e o operador financeiro de ambos esses grupos, tanto a turma quanto os meninos. Ele está preso desde a última quinta-feira.
0: Sete e 21, vamos falar de eleições.
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0: O Partido Democracia Cristã anunciou a pré-candidatura do ex-ministro do Supremo Tribunal Federal, Joaquim Barbosa, à presidência da República. Essa decisão, como Diego Amorim comentava agora há pouco, abriu uma disputa interna na legenda, isso porque o DC já havia lançado no começo do ano o nome do ex-deputado Aldo Rebelo para a corrida ao Palácio do Planalto. Aldo afirmou que vai manter a pré-candidatura até a convenção partidária. A direção do partido argumenta que Joaquim Barbosa pode fortalecer a sigla na eleição. O presidente nacional do partido, João Caldas, afirmou que o ex-ministro representa uma possibilidade de união nacional e de reconstrução da confiança da população nas instituições. Segundo a sigla, a mudança foi necessária, já que a candidatura de Aldo Rebelo não conseguiu crescer nas pesquisas de intenção de voto. Joaquim Barbosa, ganhou projeção nacional durante o julgamento do Mensalão no Supremo Tribunal Federal. Ele era o relator desse julgamento. Ele foi ministro do STF entre 2003 e 2014 e se tornou o primeiro negro a presidir o STF. O ex-ministro já foi cotado para a presidência da República em 2018. No caso, ele estava no PSB, B de bola, mas acabou desistindo da candidatura. Ontem, lá no portal UOL, a gente entrevistou o João Caldas, o presidente do Democracia Cristã, e ele revelou pra gente que, na verdade, essa notícia da pré-candidatura do Joaquim Barbosa vazou. Não era para ter saído tão cedo, eles ainda estavam nas articulações internas do partido. Só que vazou por quê? Porque o Democracia Cristã já procurou outros partidos para saber da possibilidade de apoios aí ao Joaquim Barbosa. Procurou o PSDB, procurou Republicanos, o MDB e o PSD, dedidado do Gilberto Kassab. Eu perguntei pro João Caldas se a candidatura de Joaquim Barbosa depende de uma coligação, depende de se formar uma coligação. Ele disse que não, que a candidatura vai seguir mesmo se o Democracia Cristã tiver que ir sozinho, sem coligação nenhuma. A gente lembra que o partido não tem direito a tempo de propaganda na TV, porque não tem representação suficiente no parlamento. São 7h24, hora da gente chamar o professor, hora da gente ouvir o Heródoto Barbeiro.
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9: Há muito tempo, eu não vou fazer aquela música, há muito tempo nas águas da Guanabara, não. Há muito tempo, quando a indústria automobilística se instalou no Brasil, foi lá na década de 60, no governo do Juscelino Kubitschek, as empresas traziam os carros para cá no chamado sistema de CKD. O que quer dizer isso? Trazia desmontado e montava aqui no Brasil. Foi assim que começou a indústria, lá na década de 60. Muito bem. Mas o governo pressionava as multinacionais, Volkswagen, Mercedes-Benz, a Ford, a Chevrolet, a GM, etc. e outras a fabricarem os produtos aqui no Brasil. E elas foram indo nessa direção. Esse grupo da indústria automobilística, ele formou uma associação chamada Anfávia, Associação Nacional de Fabricantes de Veículos Automotores. Trator, caminhão, carro, etc. Pois é. Recentemente, nós tivemos a chegada de mais um concorrente, ótimo. Os carros chineses. Entre eles, uma fábrica que faz muito anúncio na mídia de maneira geral, não é do Brasil, é a BYD. Agora faz parte do nosso vocabulário. BYD, não é BYD, não. É BYD. Por quê? Porque a marca quer dizer, construa o seu sonho. BYD. Build your dream. Pois é. O que você tem a ver com isso? Nada. Apenas que eu entrevistei o presidente da Anfávia recentemente e ele disse que a BYD é uma apertadora de parafuso. Como assim? Em outras palavras, ele quer dizer o seguinte, que os carros que a BYD diz que são brasileiros, eles vêm totalmente desmontados da China, CKD, que eu falei agora há pouco, e são parafusados e são apertados parafusos aqui no Brasil. Olha que interessante isso. Quer dizer, com isso, vai aumentar a concorrência. Se aumentar a concorrência, é bom. Mas você veja que há uma briga de bastidor muito grande entre as montadoras que já estavam aqui e as novas montadoras chinesas que estão chegando. Entre elas, a BYD, mas tem outras. Eu só citei essa porque foi assim que o presidente Fábio me falou e falou aqui para nós, aqui mesmo. Muito bem. E aí? E aí? É, eu acho que a publicidade não é honesta. Dizer que é um produto do Brasil, quando na verdade não é. E segundo, assim, se tiver melhor concorrência, melhor para nós, porque aí então, com maior concorrência, provavelmente os preços também vão cair.
10: São 7:27, tempo pra gente dar o resultado da nossa enquete que a gente deixou lá no nosso canal no YouTube, Jornalismo Nova Brasil. Você é a favor ou contra a convocação do Neymar pra Copa do Mundo? 61% dizendo que são contra a convocação do Neymar, 39% a favor. Hoje o Carlo Ancelotti acaba com esse mistério, às 17h, você acompanha aqui na Nova Brasil a convocação da seleção brasileira para a Copa do Mundo. No nosso canal no YouTube também, lá no espaço para o bate-papo, a nossa ouvinte, espectadora, internauta Roberta, diz que segundo o álbum de figurinhas da Copa, o Neymar não vai ser convocado. É verdade, não colocaram o Neymar no álbum de figurinhas da Copa. Tem toda a razão. No Instagram também, no nosso Instagram, nosso perfil que também é o Jornalismo Nova Brasil, 55% estão respondendo que são contra a convocação do Neymar. Stephanie Alves, amanhã a essa hora já saberemos se Neymar tá na Copa ou não. Um bom dia pra você.
11: Olha, pro bem do Neymar, essa não é uma votação democrática, né?
10: Não é.
11: Escolha de um homem só.
10: Exatamente. Bom dia pra você, Stephanie.
11: Valeu, Mauro. Amanhã tem muito mais. Que seja uma ótima semana para todos nós, hein, pessoal?
10: Stephanie Alves continua com você que está no Distrito Federal. Eu continuo com você que está na região metropolitana de São Paulo. Você segue aí com o Jornalismo da Nova Brasil, com as notícias da sua região. Amanhã estamos todos juntos e juntas a partir das 6:30 da manhã no Jornal Nova Brasil, edição nacional. Tenha uma ótima segunda-feira e até lá.
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18: 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A BR-324 em direção à capital baiana tem retenção na Jaqueira do Carneiro e segue bem lento até o acesso a Barros Reis. Você que saiu de Águas Claras e precisa chegar na Cidade Baixa, a dica é cortar pela ligação Lobato Pirajá e completar pela Suburbana. 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
1: Minutos em Salvador, muito bom dia para você que já está conosco na sintonia da Nova Brasil. Esse é o Jornal Nova Brasil Salvador. Hoje é segunda-feira, dia 18 de maio, mais uma semana começando juntos. Sou Stephanie Swerdyk, te faço companhia até às 8 horas, trazendo as principais notícias e informações de Salvador e também da Bahia para você ficar bem atualizado, começar o seu dia bem informado. Vamos juntos. Você que está aí do outro lado do rádio, já em trânsito pela cidade, indo para os seus compromissos ou está acompanhando pela internet, através do YouTube, tem a nossa transmissão para você nos acompanhar com imagens por lá, chat aberto para você participar e interagir conosco aqui nesta segunda-feira. Eu te lembro também do site e aplicativo da Nova Brasil e do nosso WhatsApp também à sua disposição para você mandar sua mensagem aqui para a Nova Brasil e interagir conosco no Jornal Nova Brasil Salvador nesta segunda-feira, em que temos muitos destaques, informações para atualizar. Você que passou aí o fim de semana sem acompanhar o noticiário, esse é o momento de você acompanhar o que aconteceu. E vamos já aos destaques desta segunda-feira. Desabamento de prédio em Salvador deixa 3 mortos no bairro de Luiz Anselmo. Acordo entre rodoviários e empresários não sai e nova rodada de mediação acontece nesta terça-feira. Jorge Alan traz pra gente as notícias do futebol que aconteceu no fim de semana. E hoje eu converso com a doutora Emanuela Pimenta, médica reumatologista, para falar sobre fibromialgia.

0: gente já segue para as informações da previsão do tempo, para você saber já como é que fica o clima aqui em Salvador nesse início de semana.
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0: Olha, parece que o calor vai chegar aqui na capital baiana, então já fique atento, porque apesar da probabilidade de chuva ao longo do dia, a qualquer momento, há também aí um indicativo de muito calor para esta semana aqui na capital baiana, tempo abafado por conta de um fenômeno climático que chega aqui nesse momento, período de outono. A gente tem esse clima instável para essa segunda-feira. O IMET, o Instituto Nacional de Meteorologia, aponta que os termômetros devem variar entre a mínima de 23 e a máxima de 28 graus aqui na capital baiana, e há sim essa possibilidade de chuvas a qualquer momento, deixando essa sensação de clima abafado ainda nesta segunda-feira. E ao longo da semana a temperatura deve se manter aí na casa dos 25 a 28 graus também, com probabilidade de chuvas a qualquer momento.
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0: a gente já segue com as informações do nosso noticiário para você começar a semana bem informado. Assunto que a gente já acompanha há algumas semanas. Rodoviários e empresários continuam em negociação e na semana passada, apesar das assembleias da categoria e também da mediação feita pela Superintendência Regional do Trabalho, a gente não teve avanço aí nas negociações. O presidente do sindicato confirmou que não houve acordo na semana passada e já mostra aí que há uma nova reunião de mediação entre rodoviários e empresários por conta, né, de não ter tido aí uma negociação, né, colocando fim a essa campanha salarial da categoria. Essa reunião acontece terça-feira, amanhã, às 9h30, mais uma vez com mediação aí da Superintendência Regional do Trabalho, para tentar solucionar um impasse aí entre rodoviários e empresários. A campanha salarial da categoria, né, deste ano, além de pedir o reajuste relacionado aí ao salário da categoria, tem também aí alguns pontos relacionados à alimentação e jornada de trabalho. Na semana passada, os rodoviários aprovaram um indicativo de greve e já seguem aí com essa negociação para que, de fato, essa paralisação não aconteça aqui na capital baiana. A gente vai acompanhar de perto e trazer as atualizações para vocês. Também no fim de semana, uma tragédia que deixou muita gente aqui em Salvador acompanhando, desde o sábado, né? 3 pessoas, né, já confirmadas morreram após o desabamento de um imóvel de 4 andares no bairro de Luiz Anselmo. 6 pessoas estavam nesse prédio quando a estrutura cedeu, 3 saíram com vida e foram 3 homens que estavam neste local. O último deles foi retirado pelos bombeiros dos escombros ontem, na manhã de domingo, né, na madrugada, nessa virada de sábado para domingo. A gente tem aí no ponto um boletim com as informações. O imóvel de 4 andares, além do térreo, onde funcionava uma igreja evangélica, ficou completamente destruído no bairro de Luiz Anselmo, aqui em Salvador. 6 pessoas estavam no prédio no momento em que a estrutura desabou. As vítimas foram 3 homens, de 51, 58 e 59 anos, que trabalhavam em uma obra no local. Bombeiros militares resgataram na madrugada deste domingo o corpo do último homem nos escombros. A igreja estava fechada na hora do desabamento e a maioria dos moradores do prédio não estava em casa. As 3 pessoas resgatadas com vida são de uma família que morava no primeiro andar. Um casal e o filho de 1 ano e 6 meses conseguiram sair antes da estrutura ir ao chão, enquanto os outros 3 filhos deles estavam brincando em um parque na região. O desabamento ainda é investigado. Segundo a Defesa Civil de Salvador, com a finalização das buscas, a operação entra agora na etapa de remoção total dos escombros e dos procedimentos técnicos de análise da estrutura e das causas do ocorrido. Corpo de Bombeiros, Polícia Técnica e Defesa Civil atuam nos trabalhos dessa tragédia, que poderia ter deixado ainda mais vítimas. Tá aí. Os trabalhos seguem lá na região, atualizando. 12 famílias ficaram desabrigadas após o desabamento desse imóvel, né? Toda a estrutura que tinha por lá já começa a ser retirada, os trabalhos sendo realizados aí pela prefeitura, através dos órgãos municipais, principalmente Secretaria de Desenvolvimento Urbano. A informação também divulgada de que a Secretaria Municipal de Promoção Social, Combate à Pobreza, já acompanha essas famílias. São 12 que ficaram temporariamente desabrigadas. Segundo a pasta, esse prédio tinha 5 pavimentos e atingiu também imóveis vizinhos, colocando em risco aí outros moradores dessa região que fica ali no bairro de Luiz Anselmo. A saída do local foi tomada como uma medida de segurança para essas famílias, que optaram por se acolher em casa de familiares, apesar de terem sido aí também direcionadas pela prefeitura para abrigos temporários. Os moradores afetados já foram cadastrados para receber ajuda do Poder Municipal e para atender as necessidades imediatas também foram entregues aí suprimentos como cestas básicas, colchões e kits dormitórios para essas famílias. E a gente vai seguir acompanhando de fato imagens do fim de semana que chocam aí após o desabamento desse prédio lá no bairro de Luiz Anselmo, na região de Brotas. Agora 7:42, hora da nossa entrevista do dia.
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0: E a gente segue para conversar hoje, abrindo a nossa semana, com a doutora Emanuela Pimenta, ela que é médica reumatologista, já passou por aqui, é da casa, queria que desse já um bom dia para os nossos ouvintes da Nova Brasil Salvador. Seja muito bem-vinda mais uma vez, doutora Emanuela, e para a gente falar desse tema tão importante, né? Na semana passada, Dia Mundial e Nacional de Conscientização para o Enfrentamento da Fibromialgia, e a gente precisa entender sobre esse assunto. Muito bom dia. Seja bem-vinda.
2: Pouquinho sobre essa doença, nessa síndrome complexa, que atinge grande parte da população e que ultimamente

números subnotificados, a dor é o que chama mais atenção, mas o que é que entra aí nessa análise, nessa avaliação do paciente, para que de fato se chegue ao diagnóstico?

0: doutora Emanuela consegue me ouvir? Perdemos a conexão? A gente vai tentar daqui a pouquinho para ajustar e seguir com a doutora Emanuela Pimenta, médica reumatologista, falando sobre a fibromialgia. A gente entrava nesse tópico aí do diagnóstico. Assim que a gente tiver com ela no ponto, dá uma sinalizada. Enquanto isso, a gente vai seguir aqui com o nosso noticiário, informações no Jornal Nova Brasil, Salvador. Eu sou Stephanie Swerdick, fico com você até as 8 horas. Vamos aproveitar para saber do futebol, o que é que aconteceu aí no fim de semana. Nossa equipe acompanhou tudo de perto, Nova Brasil em campo, acompanhando as rodadas do fim de semana, e Jorge Alan traz pra gente agora as notícias para você se atualizar.
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0: Bom dia, Jorge.
2: Bom dia, Stephanie, amigas, amigos da Nova Brasil Salvador. O Bahia completou ontem 7 partidas sem vencer, sendo 4 delas na Arena Fonte Nova, local do jogo de ontem contra o Grêmio. O time do contestado treinador Rogério Ceni até finalizou bastante. Foram 16 chutes a gol, sendo 2 dele na trave e 5 defendidos pelo goleiro. Mas foi o Grêmio, que só finalizou 2 vezes, quem fez primeiro. Saiu na frente do placar 1-0. O Bahia conseguiu empatar pouco depois com Sanabria. 1-1 foi o placar final. Ruim para os dois. O Bahia caiu para o 7º lugar na classificação. A tarde de domingo foi marcada por protestos da torcida do Bahia, antes, durante e após o jogo. Esses protestos pedem a saída do técnico Rogério Ceni. Em Bragança Paulista, o Vitória, que é um leão jogando em casa, continua gatinho nos jogos fora. Perdeu para o Bragantino 2-0 jogando mal. Porém, apenas o primeiro pênalti o Vitória pode questionar. Bem duvidoso, mesmo depois da consulta ao VAR. Com o resultado, o Vitória caiu para o 14º lugar, 1 ponto só, à frente do primeiro dentro da zona do rebaixamento, que é o Corinthians. O Bahia volta a jogar na próxima segunda-feira, popular de hoje a 8, fora de casa contra o Coritiba. E o Vitória, pela Série A, joga no sábado contra o Internacional, no Barradão. Mas antes disso, na quarta-feira, tem o jogo de ida das semifinais da Copa do Nordeste contra o ABC no Barradão. Pela Série D, a Juazeirense perdeu para o Asa 1-0 em Arapiraca, e o Jacuipense venceu o Atlético em Alagoinhas pelo mesmo placar. Juazeirense e Jacuipense estão dentro da zona de classificação do grupo A10. No grupo A12, o Porto, de novo, não conseguiu vencer em casa. 0-0 contra o Vitória do Espírito Santo. Caiu para o 4º lugar, mas continua dentro da zona de classificação. É isso aí, Stephanie. Quarta-feira estou de volta. Até lá.
0: Aí até Jorge Alan, e ele volta ao longo da semana trazendo aí as atualizações para você que acompanha o nosso futebol baiano. E eu te lembro que hoje é segunda-feira, mais uma semana para você, torcedor, acompanhar a nossa programação aqui do futebol Nova Brasil em Campo, sempre às 17h30 até às 19h, trazendo tudo sobre o nosso futebol para você acompanhar aqui na Nova Brasil. Olha, outro assunto que estamos de olho é a paralisação nacional dos agentes de limpeza, e por conta disso, né, foi anunciada aí na última sexta-feira, a Limpurb, a empresa de limpeza urbana de Salvador, montou uma operação especial emergencial de limpeza em pontos estratégicos aqui da capital baiana após essa paralisação realizada desde a sexta-feira. Então foram mobilizadas mais de 30 equipes aqui para a capital baiana de serviços especiais, com 25 agentes cada, para atuar nas principais vias e locais de circulação e também regiões de diversos bairros. Além da varrição, são realizadas também coleta, roçagem, limpeza das praias e lavagem de vias em toda a cidade, ou seja, a limpeza urbana mantida aqui em Salvador, apesar dessa greve, dessa paralisação aí.

0: dos servidores, uma paralisação nacional dos agentes de limpeza. Agora 7h49 aqui na capital baiana. A gente segue com o jornal Nova Brasil Salvador. Estávamos conversando com a doutora Emanuela Pimenta, médica reumatologista, a respeito da fibromialgia. A gente está aí tentando restabelecer aqui a conexão com ela para continuar a nossa conversa. Enquanto isso, outra atualização para você que acompanha aí. Falamos há um tempinho atrás de um projeto de instalação de boias lá na região do Porto da Barra, delimitando a área exclusiva para banho e também restringindo aí a circulação de embarcações motorizadas ali próxima à faixa de areia. A gente sabe que alguns acidentes já aconteceram por lá e a prefeitura já iniciou esse processo de implantação do sistema de sinalização náutica ali na região do Porto da Barra, com o objetivo de ampliar aí a segurança dos banhistas. Esse projeto prevê a instalação das boias marítimas que vão fazer ali a delimitação da área destinada ao banho e, claro, impedir a circulação das embarcações motorizadas próxima à faixa de areia. Essa iniciativa é coordenada pela Secretaria Municipal do Mar e o processo licitatório já foi homologado. A próxima etapa será aí a assinatura do contrato com a empresa responsável pela implantação. As boias vão ser instaladas a 80 e 100 metros da areia, criando aí um perímetro de proteção para os frequentadores da praia do Porto da Barra, e dentro desse espaço fica então proibida a circulação de lanchas, motos aquáticas, que são jet skis, e outras embarcações motorizadas. De acordo com a prefeitura, o Porto da Barra foi escolhido para receber esse projeto piloto por ser uma das praias mais movimentadas e turísticas aqui da capital baiana. E além dessas boias, a iniciativa também prevê a instalação de câmeras de monitoramento marítimo em parceria com a Secretaria Municipal de Inovação e Tecnologia, imagens que serão compartilhadas com os órgãos de fiscalização para aí reforçar esse controle na área. Após a implantação no Porto da Barra, a prefeitura pretende então expandir esse projeto para outras áreas aí da nossa cidade, ou seja, outras praias movimentadas que precisam aí desse cuidado com banhistas e também com as embarcações. Nossa conversa, a doutora Emanuela Pimenta aí no ponto, de volta com a gente, me ouve bem?
1: Ouço sim.
0: Perfeito. Olha, a gente falava da importância, né, de trazer essa temática da fibromialgia, e eu te perguntava a respeito, né, do diagnóstico. Por que que ainda é tão difícil a gente fechar esse diagnóstico, né, trazendo aí a questão da dor como principal sinal de alerta, mas muitas vezes a gente vê pessoas que passam por diversos especialistas, né, que até tentaram e pensaram em outros diagnósticos, e lá no final da linha que se chega na fibromialgia. O que é que a gente sabe hoje dessa dificuldade de diagnóstico, e como é que vocês vêm acompanhando e reduzindo esse tempo aí para que, de fato, né, esse diagnóstico chegue e o tratamento, claro, devolva aí a qualidade de vida para esses pacientes?
2: Oi, Stephanie. Na verdade, foi como eu tinha falado, né? Então, é um diagnóstico de exclusão, né? E como é o diagnóstico de exclusão? Ele tem sintomas, ele tem sinais e sintomas como dor generalizada, fadiga, que é um cansaço. E o cansaço, por exemplo, ele está presente em várias doenças, até mesmo no excesso de trabalho, né?
0: Sim.
2: Então, muitas vezes, se confunde, né? Então, vai se postergando o diagnóstico. E por ser uma patologia que não tem exame específico, ela acaba sendo um diagnóstico de exclusão. Então, quando você exclui tudo, você chega ao diagnóstico dessa doença. E muitas vezes, ela não caminha só, ela caminha junto com outras doenças, né? E também pode ser um diagnóstico, né, uma patologia secundária. Então, você tem lúpus e fibromialgia, artrite e fibromialgia, doença cardíaca e fibromialgia, qualquer outra doença, mas fibromialgia. Então, ela não é uma doença que vem isolada. Muitas vezes ela vem num contexto, né? E aí, num contexto de uma depressão, num contexto de uma síndrome, né, um quadro de transtorno de ansiedade, isso é muito comum acontecer.
0: Então a gente já começa a olhar isso de uma forma mais ampla. Vamos entender por que que as mulheres são mais acometidas. A gente já sabe explicar, né, por que que nós temos mais diagnósticos de fibromialgia do que os homens?
2: Na verdade, a gente tem uma etiologia, né, uma prevalência muito maior em mulheres do que homens, mas não tem, assim, uma causa específica. A doença não foi elucidada a causa, né, a gente tem gatilhos e acaba que os gatilhos, uma depressão, ansiedade, mulheres que são abusadas, mulheres que são muito maltratadas, assediadas, tem muito mais predisposição a ter, né, então acredito que isso seja um gatilho, mas não existe uma causa assim, hoje determinada que fala que seja mais a mulher. A gente hoje já entende o mecanismo da doença, que antigamente se falava da doença invisível, que não existia, era a doença da mulher pitiática, mas é a doença que realmente existe. E é fato.
0: Pois é, a gente sai daquele campo, né, de ai, é mimimi, é uma dor que, né, vai passar. E quando a gente fala dessa dor, doutora Emanuela, é uma dor que não passa, é uma dor constante? Aqui chegou uma pergunta. Por favor, Stephanie, peça à doutora para esclarecer que tipo de dor é relacionada à fibromialgia, diferenciando de outros tipos de dores, por exemplo, dor de cabeça ou dor na coluna.
2: É uma dor generalizada, é uma dor que até dói ao toque. O paciente, ele tem uma exacerbação da percepção dolorosa. Então, você toca nele, ele acha que você apertou. Você aperta ele, ele acha que você deu um soco. Então, os receptores cutâneos, eles têm dois mecanismos, de alodinia e hiperestesia, que se chama, é o nome técnico, tá? Mas que eles estão, assim, eles respondem mais aos estímulos dolorosos, muitas vezes até o estímulo tátil, só de você tocar, ele acha que você apertou. Então, vai lá pela medula espinhal, o cérebro decodifica como um estímulo muito maior. E aí vem um quadro de dor, uma dor no corpo todo, uma dor ao toque, uma dor generalizada. Não é a dor em uma articulação, uma dor no membro, é uma dor no corpo todo.
0: Como é que a gente devolve a qualidade de vida desse paciente? Vou voltar lá ao nosso ponto de partida da conversa, o diagnóstico, né? É fundamental que ele chegue. Falamos do processo, muitas vezes aí de exclusão, certamente às vezes algumas consultas até que se chegue nesse diagnóstico. Mas aí fechamos que esse paciente tem fibromialgia. Ele quer de volta a qualidade de vida. Como é que o tratamento, né, consegue ajudar esses pacientes? A gente está diante de uma condição que não tem cura, mas pode ser controlada?
2: Exatamente, Stephanie. A base para o tratamento é a mudança de estilo de vida. A gente vai tratar com medicamentos, mas se a gente não tiver uma equipe alinhada, onde você tem fisioterapeuta, você tem nutricionista, você tem o psicólogo, todos alinhados no mesmo propósito, né, para trazer a melhora do quadro clínico daquele paciente, a gente de fato não tem um resultado satisfatório. O que a gente vê é muita gente tratando, vai para o psicólogo, vai para o psiquiatra, vai para o nutricionista, e ninguém se conversa. Então, e assim, e não existe uma força-tarefa para a mudança de estilo de vida daquele paciente, para tirar os gatilhos que desencadeiam todo esse processo no paciente. Então, o que é que acontece? Toma muito remédio, faz tratamentos isolados e acaba o quê? Não tratando efetivamente como um todo, como uma mudança de estilo de vida, que é isso que precisa ser feito. Por isso que eu desenvolvi um programa, de fato, onde eu trouxe tudo isso para o mesmo lugar. Por quê? Porque o que é que acontece? O paciente vai, o psiquiatra passa medicação para depressão, mas esse medicamento, ele não age muito na dor crônica. Ele melhora a depressão, mas ele não melhora a dor. Não existe uma conscientização sobre a alimentação. Existem alimentos que são importantes. Você tem uma alimentação mais saudável, né? Menos inflamatória. Então, é necessário. Tudo isso é necessário. Então, se a gente não tem uma equipe inteira trabalhando com o mesmo propósito nesse sentido, pensando em controlar essa fato da dor crônica, da fibromialgia, a gente não tem um resultado satisfatório. E ele está assim, e ele acaba sempre tomando remédios. Tratar dor crônica vai além de remédio. E isso é muito mais de acolhimento, de escuta e de você ali entender o que é que aquele paciente precisa mudar e que está sendo gatilho na vida dele para tudo isso.
0: E quando a gente fala nesses gatilhos, isso é muito individualizado, né? Ou seja, vai se avaliar cada paciente individualmente para tratar ali em cada um a raiz desse problema?
2: Isso. Exatamente, é tratar o problema na causa. Se você não tratar o problema na causa, a gente sabe que dentro da fisiopatologia, aí a gente não entende muita coisa, a gente já está entendendo muita coisa na fibro, mas se a gente não for lá e tratar a causa, se a gente não mudar o estilo de vida do paciente, a gente não tem resultado satisfatório.
0: Falamos aí de não ter cura, mas tem controle. Esse paciente, ele precisa ter aí um acompanhamento para o resto da vida após esse diagnóstico, doutora Emanuela, qual é a orientação?
2: Diagnóstico, sim. Após o diagnóstico, sim, precisa ter de acompanhamento contínuo para o resto da vida, entendeu? Claro que os intervalos, eles passam a ser distintos, muda de paciente para paciente, porque cada paciente funciona de uma forma, melhora numa velocidade, outro menos, mas a gente precisa, de fato, fazer aí um acompanhamento contínuo.
0: E por isso que a gente traz esse olhar aí amplo, você falou, né, do programa desenvolvido para cuidar desses pacientes, e é fundamental que a gente tenha esse olhar específico, né, para a fibromialgia. Nosso tempo está chegando no final e eu queria que você deixasse aqui um recado importante para quem acompanhou a nossa conversa, aquela pessoa que ouviu ali, poxa, eu acho que eu sinto esse tipo de dor, eu acho que eu já venho com isso há um tempo, não tenho diagnóstico, ainda está aí sem o norte. O que é que a gente deixa de recado final aqui dessa nossa conversa?
2: Olha, qualquer dor há mais de 3 meses, ela é considerada dor crônica. E a gente não pode se acostumar com a dor, achar que é normal. Eu sinto essa dor já há 3 anos, é normal eu sentir essa dor. A gente não pode se acostumar com a dor, porque a dor, ela traz medos, a gente traz medo até a gente se movimentar. Então, toda dor crônica, ela tem tratamento médico. Às vezes a gente precisa ir para o lugar certo, com o profissional certo, entende? Então, a gente tem possibilidade, sim, de transformar o rumo da nossa vida, basta a gente querer, certo? E a gente pode. Então, é sobre isso. Toda dor crônica, ela tem tratamento médico. Então, não vamos se acostumar com a dor, gente. Não é normal acordar, dormir, acordar cansado, não ter um sono reparador, né? Sentir dor o dia inteiro no corpo todo, isso ser normal. E o sofrimento, muitas vezes, das pessoas é tão grande, Stephanie, que ela simplesmente se acostuma. Ela diz: ai, doutora, eu tenho 10 anos com essa dor, né? Eu não consigo fazer as coisas, mas eu me acostumei. Ou muitas vezes, gente, passa por cima de cada um de vocês para chegar e para satisfazer o outro. Então, vamos dar mais sim para a gente e não para os outros. E se priorizar acima de tudo. A gente precisa se priorizar.
0: Perfeito. Validar essa dor, buscar acompanhamento médico. Doutora Emanuela, muitíssimo obrigada pela participação aqui conosco. Tivemos aí as questões técnicas, mas que bom que conseguimos ajustar e trazer aqui essas informações para deixar essa bandeirinha aí do cuidado e da conscientização para a fibromialgia levantada. Foi um prazer conversar com você mais uma vez aqui na Nova Brasil. Um bom dia, boa semana.
2: Bom dia, sempre bom estar aqui com vocês.
0: Ah, a gente que agradece. Conversamos com a doutora Emanuela Pimenta, médica reumatologista da clínica CD, ela que tem aí esse trabalho voltado para pacientes com fibromialgia, trouxe as informações aqui para vocês, ouvintes da Nova Brasil.
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0: E a gente segue para encerrar a nossa edição de hoje do Jornal Nova Brasil Salvador com a reflexão do nosso querido Rafael Sarmento e a coluna Desaperte a Mente.
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4: Nem tudo precisa acontecer no seu tempo. Nem toda demora é uma perda. Às vezes, a vida só está preparando você emocionalmente para aquilo que você mesmo pediu. Tenha paciência com seus processos, com as mudanças silenciosas, com os dias em que você sente que está caminhando mais devagar. Até a natureza respeita o tempo das coisas. Existe flor que demora meses para nascer, mas quando floresce, transforma completamente a paisagem. Não se cobre tanto. Não tente resolver a vida inteira em apenas uma semana. Por isso, respire, organize a mente, diminua a pressa, porque maturidade também é entender que algumas das melhores coisas da vida chegam devagar e que a sua semana tenha temperança, clareza, paz interior e muita vitalidade. E se você gostou desse conteúdo, me segue no Instagram, @RafaelSarmentoPsicoterapia Online.
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0: Tá aí, assim a gente se despede, excelente reflexão pra gente começar bem essa semana. Desejo a você que tá aí do outro lado nos acompanhando um ótimo início de semana, uma ótima segunda-feira pra você. Eu fico por aqui, te lembro que amanhã às 7h30 a gente se encontra aqui no Jornal Nova Brasil Salvador. Você fica agora com a nossa programação musical na companhia de Marcelo Luiz e a gente volta de hora em hora trazendo notícias do jornalismo Nova Brasil pra você se atualizar. Tchau, tchau, até amanhã.
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9: Eu sou o Emerson Souza e no REC na Nova Brasil batemos um papo com Guilherme Almeida, diretor de marketing da Ambev, falando sobre como a Brahma foi recebida pelo mundo, já que ela está em 16 países por aí.
10: Cara, acho que o principal é você estar muito antenado em quais são as conversas, assim. Acho que o bom e velho clichê que todo mundo fala é, pô, hoje você tem informação para tudo, tudo acontece muito rápido. Eu acho que a gente, na verdade, está numa era que não é sobre o acesso à informação, é o como você filtra e o que você consegue usar daquilo. Assim. Então, no final do dia, cara, quando a gente quer comunicar, fazer uma campanha, contratar um influenciador ou não, a gente pesquisa muito e a gente usa muito os especialistas daquele assunto.
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13: A estrada do Coco em direção à capital baiana tem retenção entre o Cajê e Tinga e não é um bom caminho. Você que vem de Abrantes e precisa acessar a paralela, tá valendo cortar pela Silvan de Chaves e seguir pela Estrada do Trabalhador. Pegue a visão, veja a vida além do volante, se beber não dirija, evite celular no trânsito, obedeça a sinalização. 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
1: E aí, tudo certo? Bom dia! Estamos na segunda-feira, 18 de maio. Seja muito bem-vindo, eu sou Marcelo Luiz. Estou com você até ao meio-dia com muita música. O melhor da MPB aqui na Nova Brasil. Nessa hora, você vai curtir, olha só. Tem Beto Guedes, tem Skank, tem Gilberto Gil com Marisa Monte, tem Jorge Versilo e tem você aí. Tem muita sua participação, é super importante, né? Ouvir a melhor programação. Também tem notícias com a Stephanie Surgic, de hora em hora. Né? Tem trânsito, tem muita coisa legal. E a gente começa o Sob Medida trazendo o som de Ivan Lins. Aumenta o volume, 8 e 8. Um ótimo dia pra você.

0: Nova Brasil, mais que moderna brasileira. Vamos fugir, Skank com Samuel Rosa. Antes, Beto Guedes, Paisagem da Janela.
1: Outra banda de reggae.
0: Sob medida, 8:25. E atenção, torcedor baiano, começou uma nova era no rádio esportivo da Bahia. Tá sabendo? Não tá sabendo? O programa Nova Brasil em Campo entrou em campo com força total aqui na Nova Brasil Salvador. 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Eu sei que você é apaixonado, né? Você tem seu time do coração. No comando dessa grande jornada é o narrador que agita a galera, Ivo Ferraz. Mas não para por aí não, hein? É um super time, se junta a ele com grandes nomes, experiência e a paixão que o futebol baiano merece. Olha, tem Ivo Ferraz, Roberto Rivelino e José Antônio Melo na narração. 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As reportagens de Reginaldo Lima e Plantão de França Almeida. Claro, vai vir mais profissionais que vão se agregar aqui no Nova Brasil em Campo, em Salvador, né? Uma nova era do rádio esportivo e, é claro, você se liga aqui na Nova Brasil, mas que moderna brasileira. Agora 8:26. Tem Gilberto Gil com Marisa Monte. A paz. Bom dia.

Brasil mais que moderna brasileira, Marina Noir, Guilherme Arantes. Agora 8 horas e 46 minutos. Tem 14 bis e Flávio Venturini, linda juventude. Uma excelente segunda-feira para você que está sintonizado em 104,7.

0: Tony, Dinho, Ouro Preto, Garotos 2, tá aí, Sob Medida, fechando Sob Medida. Você ouviu também Marina Lima, com Pessoa, excelente música da Marina, né? Muita música boa da Marina na carreira dela. Linda Juventude, 14 bis, Marina no Ar, com Guilherme Arantes, Não Diga Nada, o Pedro Mariana passou por aqui também, desfilando aqui, Nando Reis, Me Diga. Daqui a pouquinho tem muito mais pra você, vai ficando por aqui o Sob Medida, lembrando que, claro, é só você ligando, participando, e final de semana tem o Toca na Nova, pelo 93477193471047. Você vai pedindo a sua música também pra tocar no final de semana, às 10 da manhã, certo? Então, na sequência, tem o Nova Brasil em Forma com Stephanie Surdick. Daqui a pouquinho tem muito mais.
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3: A programação gratuita do São João de Salvador vai contar com telões para os apaixonados por futebol assistirem aos Jogos do Brasil na Copa do Mundo, além de outras atrações. O anúncio do Arraiá da Prefis, que vai acontecer de 4 a 23 de junho no Centro Histórico da capital baiana, foi feito nesta quinta-feira. O ponto principal do São João será a Rua Chile, onde haverá cortejos em homenagem ao músico, repentista e escritor baiano, Bully Bully. Um palco também será instalado na Praça Municipal com a atrações musicais diárias. A prefeitura ainda não divulgou as datas e horários das apresentações. Eu sou Stephanie Swerdick, de hora em hora eu volto com mais informações do Jornalismo Nova Brasil.
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7: Agora com informações da Vasco da Gama. Isso porque em direção centro tem muita retenção desde o trecho do Horto Florestal e segue até a aproximação Dique. Você que tá no Rio Vermelho ou na Lucaia e precisa chegar no Garcia ou vai pro Vale do Canela, é melhor fazer o caminho pela Garibaldi, que tá livre e vai chegar com facilidade. 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
0: Mais que moderna, brasileira. Ótimo dia pra você, 9 em ponto. Eu sou Marcelo Luiz, até o meio-dia, com muita música. Abrindo esse bloco essa hora com Lulu Santos.

Nova Brasil, mais que moderna brasileira. 9:11. Uma ótima segunda-feira pra você. E agora tem Rita Lee. Clássico, hein? Mania de você.

0: Boletim de Abelha, com Paula Toller. Eu tive um sonho acústico na Nova Brasil, mais que moderna brasileira. 9:19. Daqui a pouquinho eu tenho muito mais pra você.
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11: Mais cedo tinha muita retenção na Avenida Caribe em direção à Paralela. Deu uma melhorada, mas voltou a ter muita retenção por lá e não é um bom caminho. 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
0: Nova Brasil, mais que moderna, brasileira. Uma empresa do grupo Tati de Comunicação. Zé Cabaleiro abrindo esse bloco, proibida pra mim. 9:22. Bom dia.

Campos, Cisélia Duncan, Peito Aberto, Nova Brasil, mais que moderna brasileira. 9:32. Agora tem o som do Frejá, Esquinas.

0: Caetano Veloso, Meia Lua Inteira. Nova Brasil, mais que moderna brasileira. Muita música pra você. Daqui a pouquinho tem muito mais. Você fica ligado. Agora 20 pras 10.
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12: 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E aí eu comecei a acumular em tudo que eu faço. 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
0: Nova Brasil, mais que moderna brasileira. Uma empresa do Grupo Tati. A gente abre esse bloco com Cazuza, faz parte do meu show. Agora 16 para as 10. Bom dia.

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1: Capital Inicial Independência Acústico. 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
1: Muito bem. O amor traz uma das interpretações mais viscerais e marcantes da carreira, sabe de quem? De Gal Costa. A faixa que se tornou um pilar do aclamado álbum Gal Canta Caetano de 1992 é, na verdade, uma poderosa adaptação que Caetano Veloso fez de um poema do autor russo Vladimir Maikovsky. Com sua força interpretativa única, Gal transforma os versos densos e apaixonados do poeta em um canto arrebatador. E agora a gente ouve a música Gal Costa, O Amor, no arquivo Nova Brasil.

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5: 12 famílias precisaram deixar suas casas temporariamente após o desabamento do prédio de 4 andares no bairro de Luiz Anselmo no último sábado. 3 trabalhadores que realizavam obra no local morreram. Imóveis vizinhos foram atingidos e tiveram as estruturas comprometidas. Por precaução, os moradores foram retirados da área e encaminhados pela prefeitura para abrigos provisórios. Algumas famílias preferiram permanecer na casa de parentes. O Departamento de Polícia Técnica segue realizando perícias no local para identificar o que provocou o colapso da edificação.
6: Eu sou Stephanie Swerdick e de hora em hora eu volto com mais informações do Jornalismo Nova Brasil.
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2: Agora com dica para quem tá em Paripé ou em Coutos e precisa chegar lá no acesso norte. 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
4: Mais que moderna, brasileira, Nova Brasil. Eu sou Marcelo Luiz e vou junto com você até o meio-dia com o melhor da música popular brasileira. Abrindo com Pepeu Gomes, Deusa do Amor, 10:02 agora, um ótimo dia para você.

0: roupa nova, força do amor acústico. A Nova Brasil, mais que moderna brasileira, o melhor da música popular brasileira. Daqui a pouquinho tem muito mais pra você. 10:17 agora.
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0: Nova Brasil, mais que moderna brasileira. A gente abre esse bloco com os Paralamas do Sucesso. 10:21, bom dia.

0: Mestre Milton Nascimento, outro lugar aqui na Nova Brasil, mas que moderna brasileira. Daqui a pouquinho tem muito mais pra você. Agora 10h38, um ótimo dia.
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0: Mais que moderna brasileira. A gente abre esse bloco às 10h41 com Maria Bethânia. Música que eu particularmente gosto muito. Eu preciso de você. Uma ótima segunda-feira para todo mundo.

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1: Muito bem, tá no ar o Arquivo Nova Brasil. Olha, lançado em 1986 no álbum Mestiço É Isso, Sintonia é uma parceria certeira de Moraes Moreira com Fred Góes e Zeca Barreto. A faixa é a pura tradução da identidade musical do artista, que sempre soube, como ninguém, conectar corações pelo seu ritmo. Então a gente ouve agora no Arquivo Nova Brasil, Moraes Moreira com Sintonia. Um grande sucesso, hein? 10h53 agora.

0: fechando esse horário com Moraes Moreira, Sintonia. E agora tem Nova Brasil Informa com Stephanie Surdic.
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3: Rodoviários e empresários do transporte público de Salvador não entraram em acordo após rodada de negociações realizada na última sexta-feira, e a categoria segue com indicativo de greve, que foi aprovado em assembleia na semana passada. De acordo com o Sindicato dos Rodoviários, uma nova reunião de mediação está marcada para esta terça-feira, às 9h30, na sede da Superintendência Regional do Trabalho. Entre as reivindicações, a categoria pede reajuste salarial, melhorias na alimentação e na jornada de trabalho.
4: Eu sou Stephanie Swerdick e de hora em hora eu volto com mais informações do Jornalismo Nova Brasil.
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12: A estrada do Coco em direção à capital baiana tem retenção entre o Cajê e Tinga e não é um bom caminho. Você que vem de Abrantes e precisa acessar a paralela, tá valendo cortar pela Silvan de Chaves e seguir pela Estrada do Trabalhador. Pegue a visão, veja a vida além do volante. 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
13: Nova Brasil mais moderna, mais que moderna, brasileira. Eu sou Marcelo Luiz com vocês até às 11 da manhã. Flávia Venturini, espanhola, abrindo esse horário.

Central Brasil, mais que moderna brasileira. 11:10. Bom dia. Agora tem Pedro Mariano. Pode ser.

0: Skank, vou deixar aqui na Mais Que Moderna Brasileira Nova Brasil. Olha, quero lembrar que você pode participar também, mandando, manda um áudio pra gente aí pelo 71934710 47, manda um áudio pra você estar participando, toca na Nova no final de semana, às 10 da manhã, eu estarei por aqui, quero tocar sua música, então manda um áudio aí pra gente pelo 71934710 47, durante a semana a gente vai alinhando todas as pessoas que estão participando, eu quero você participando aí, então não perde tempo e de repente a sua música toca aqui na Nova Brasil, não toca na Nova, sábado às 10 da manhã aqui em Salvador, daqui a pouquinho tem muito mais, 11:19 agora.
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10: Mais que moderna, brasileira. 11:23, agora tem Titãs. Pra dizer adeus acústico.

0: Brasil mais que moderna brasileira, 11:32.
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0: Muito bem, embora tenha sido gravada por grandes vozes da nossa música, Memória da Pele traz em sua essência a assinatura inconfundível do seu criador, João Bosco, que compôs a faixa ao lado do poeta Wallis Salomão para o álbum de 89. Na interpretação de João Bosco, a canção ganha um contorno totalmente único, dominado por seu violão percussivo e aquelas divisões rítmicas sofisticadas que são sua marca registrada. Então, na Nova Brasil, você ouve João Bosco com Memória de Pele. Aumenta o volume.
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0: Nova Brasil, Ana Carolina Rosas, 11:40.
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5: 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Tô esperando você mandar seu áudio e participar do Toca na Nova. Agora vem o Lúcio.

0: Vasque Moderna Brasileira Nova Brasil. Um clássico do Kiko Damianchi, Primeiros Dedos. Chove, né? E você pode pedir a sua música pelo 71934710 47. Final de semana tem o Toca na Nova. Eu quero a sua participação sempre às 10 da manhã, no sábado, mas durante toda a semana você pode participar. Vou repetir o telefone. 71934710 47 é o Toca na Nova aqui na Nova Brasil, mais que moderna brasileira. Eu, Marcelão, Marcelo Luiz, estou indo nessa, tô de volta amanhã, às 8 da manhã. Na sequência, tem sob medida, mas antes tem o Nova Brasil em forma com a Stephanie Suerdick. Um abraço, valeu, a gente se fala. Tchau, tchau.
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3: O projeto de lei de diretrizes orçamentárias de 2027 foi encaminhado pelo prefeito Bruno Reis à Câmara Municipal na semana passada. A proposta prevê uma receita total de 15 bilhões de reais para o próximo ano e define as metas e prioridades da administração municipal, estabelecendo parâmetros para execução fiscal e planejamento dos investimentos públicos. O texto também reúne mais de 13 mil contribuições enviadas pela população por meio de consulta pública digital. O projeto agora será analisado e votado pelos vereadores na Câmara Municipal.
4: Eu sou Stephanie Suerdick, de hora em hora, eu volto com mais informações do Jornalismo Nova Brasil.
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1: Nova Brasil, meio-dia e três, uma ótima tarde. Nessa edição de Sob Medida, uma hora de música sem intervalo. Você curte Zé Ramalho, tem Zélia Duncan, Legião Urbana e abrindo esse programa, Caetano Veloso e Maria Gadu.
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0: Novo Brasil, som do Lenine, aquilo que dá no coração. Ouvimos também Vanessa da Mata, Não Me Deixe Só. 12:35.
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0: Lançado originalmente pelo grupo Acor do Som em 1982, Menino Deus é mais uma composição genial com assinatura de Caetano Veloso. A inspiração para a letra surgiu de um jeito bem descontraído. Caetano estava em um táxi em Porto Alegre quando avistou uma sinalização com os nomes dos bairros Menino Deus, Tristeza e Ipanema. Dessa imagem, ele criou uma melodia super envolvente que ganhou ainda mais balanço e energia com os arranjos marcantes do grupo. A gente ouve então, A Cor do Som, Menino Deus.

0: Nova Brasil, som da Simone, Pão e Poesia. E aqui, encerrando essa edição do Sob Medida, ouvimos também Coisas do Brasil, do Guilherme Arantes. Meio-dia 56.
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0: A Anvisa determinou o recolhimento de lotes da atorvastatina cálcica, medicamento usado para colesterol, e do fosfato de dexametasona, um corticoide, após identificação de problemas que podem comprometer a segurança dos produtos. A orientação é que os consumidores verifiquem o número do lote nas embalagens e procurem orientação médica antes de interromper o tratamento. Mudando de assunto, um estudo internacional mostrou que a natação e a hidroginástica podem ajudar na recuperação de pacientes com doença arterial coronariana, melhorando a frequência cardíaca. Para saber mais, acesse o nosso site novabrasilfm.com.br. Meio-dia 56.
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0: Gonzaguinha é autor de uma das declarações mais bonitas e sinceras da nossa música. Foi em 1981 que "Eu Apenas Queria Que Você Soubesse" ganhou o país inteiro de forma definitiva, lançada em um clipe icônico no programa Fantástico da TV Globo. Nessa composição de autoria própria, Gonzaguinha entrega uma faixa transbordando ternura, amadurecimento e uma persistência bonita pela alegria. Com uma melodia acolhedora, a canção funciona como um abraço em forma de poesia, celebrando a capacidade de manter a leveza e a esperança no peito. Vamos ouvir então Gonzaguinha, "Eu Apenas Queria Que Você Soubesse".

0: Nova Brasil, esse foi Mosca em Rosca, 1:19. 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

0: Brasil, esse foi Kid Abelha, Quero Te Encontrar. Antes ouvimos Samuel Rosa. Mais que moderna, brasileira, 1:38.
1: O Bahia segue sem vencer no Campeonato Brasileiro e aumenta a pressão sobre o técnico Rogério Ceni. Neste fim de semana, o tricolor enfrentou o Grêmio na Arena Fonte Nova e ficou apenas no empate em 1-1. Após o apito final, a torcida voltou a protestar e pediu a saída do treinador. Já em Bragança Paulista, o Vitória foi derrotado pelo Bragantino por 2-0. Mesmo com resultado negativo, o goleiro Lucas Arcanjo foi um dos destaques da equipe e ainda defendeu uma cobrança de pênalti. O Leão volta a campo na próxima quarta-feira para enfrentar o ABC pela Copa do Nordeste. Já o Bahia só joga novamente no dia 25, quando encara o Coritiba fora de casa. Nova Brasil FM Salvador, do Departamento de Esportes, Ivo Ferraz.
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0: Nova Brasil, Cássia Eller e Nando Reis, Relicário. Antes ouvimos o Rael, Cabulosa. Agora 1h57.
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0: O Brasil conquistou 7 medalhas no Chardonnay du Monde, um dos principais concursos internacionais dedicados à uva Chardonnay, realizado na Borgonha, na França. Entre os destaques com medalha de ouro estão a Amitié Chardonnay 2024, da Amitié Espumantes e Vinhos, o Castellammare Barricas Chardonnay 2024, da Cooperativa Vinícola São João, e Garibaldi Espumante Chardonnay Branco Brut, da Cooperativa Vinícola Garibaldi. A competição reuniu 471 vinhos de 25 países e contou com degustações às cegas feitas por especialistas internacionais. E mudando de assunto, a Caixa Econômica Federal confirmou que o concurso especial de 30 anos da Mega Sena vai pagar 300 milhões de reais no próximo domingo, dia 24 de maio. O sorteio será no modelo da Mega Sena da Virada e não acumula. Caso ninguém acerte as 6 dezenas, o prêmio será dividido entre as apostas da quina e depois da quadra. As apostas seguem até as 10 da noite de sábado. 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
5: O Bahia segue sem vencer no Campeonato Brasileiro e aumenta a pressão sobre o técnico Rogério Ceni. Neste fim de semana, o tricolor enfrentou o Grêmio na Arena Fonte Nova e ficou apenas no empate em 1-1. Após o apito final, a torcida voltou a protestar e pediu a saída do treinador. Já em Bragança Paulista, o Vitória foi derrotado pelo Bragantino por 2-0. Mesmo com resultado negativo, o goleiro Lucas Arcanjo foi um dos destaques da equipe e ainda defendeu uma cobrança de pênalti. O Leão volta a campo na próxima quarta-feira para enfrentar o ABC pela Copa do Nordeste. Já o Bahia só joga novamente no dia 25, quando encara o Coritiba fora de casa. Nova Brasil FM Salvador, do Departamento de Esportes, Ivo Ferraz.
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0: sucesso Saber Amar. 12h18. 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
7: O Bahia segue sem vencer no Campeonato Brasileiro e aumenta a pressão sobre o técnico Rogério Ceni. Neste fim de semana, o tricolor enfrentou o Grêmio na Arena Fonte Nova e ficou apenas no empate em 1-1. Após o apito final, a torcida voltou a protestar e pediu a saída do treinador. Já em Bragança Paulista, o Vitória foi derrotado pelo Bragantino por 2-0. Mesmo com resultado negativo, o goleiro Lucas Arcanjo foi um dos destaques da equipe e ainda defendeu uma cobrança de pênalti. O Leão volta a campo na próxima quarta-feira para enfrentar o ABC pela Copa do Nordeste. Já o Bahia só joga novamente no dia 25, quando encara o Coritiba fora de casa. Nova Brasil FM Salvador, do Departamento de Esportes, Ivo Ferraz.
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0: Nova Brasil, esse foi Chico Buarque, Passaredo. Ouvimos ainda Marisa Monte, o Shot das Meninas. 2h38. 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

0: Nova Brasil, você ouviu Céu e Emicida, Deixa Acontecer.
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0: A Comissão de Viação e Transporte da Câmara dos Deputados aprovou um projeto de lei que prevê a suspensão da CNH por até 10 anos para motoristas que causarem mortes no trânsito sob efeito de álcool. A proposta também aumenta as multas em casos graves e ainda precisa passar por outras etapas antes de virar lei. Mudando de assunto, especialistas alertam que a pele oleosa também precisa de hidratação. Segundo dermatologistas, a falta de água pode aumentar ainda mais a produção de óleo e o brilho excessivo da pele. A recomendação é usar hidratantes leves e específicos, ajudando a equilibrar a hidratação sem aumentar a sensação de gordura. 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
5: A pedido do Ministério Público da Bahia, a Justiça determinou a progressiva adequação do quantitativo de policiais penais no presídio de Salvador. Segundo a promotora de justiça, Andréa Ariadna, autora da ação, o objetivo é aproximar a quantidade de policiais penais da proporção de um policial para cada 10 presos. Além disso, o Estado da Bahia deve promover no prazo de 60 dias a ocupação efetiva e ininterrupta de todos os postos de segurança externos, incluindo guaritas e passarelas do presídio Salvador. De acordo com a promotora, a medida foi tomada após serem constatadas irregularidades relativas à segurança na unidade prisional.

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0: Nova Brasil, você ouviu Beto Guedes, O Sal da Terra. Antes teve Alma Jam, Estrela. 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
4: Tem lentidão no início da Avenida Paralela, sentido Lauro de Freitas, desde a passagem pelo Mergulho até as proximidades do acesso a Luiz Eduardo Magalhães. Quem deixa a Pituba em direção ao Imbuí encontra a melhor fluidez pela orla. 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

0: presença única nos palcos. Com mais de 4 décadas de carreira, quem tá aqui com a gente é Zélia Duncan. Bem-vinda, Zélia. Que bom que você tá aqui. Tá lançando disco novo. A gente tá ouvindo aqui de fundo uma das músicas novas, Pontes no Ar.
1: Nossa,
0: conta pra
1: que
0: gente.
1: Emoção, porque é a primeira vez que a música vai pro rádio. Tô feliz.
0: Tá estreando.
1: Pode saber música, que ela tá tocando aqui, já tô feliz.
0: A gente vai ouvir uma das músicas novas inteirinha daqui a pouquinho, mas eu quero que você conte um pouquinho do Agudo Grave.
1: Agudo Grave é um álbum que eu não fazia um álbum há 5 anos. É um álbum de músicas inéditas, 10 músicas inéditas e uma regravação de Itamar Assunção, que é um grande ídolo meu. Já gravei um álbum inteiro.
0: Sempre tem o Itamar na sua obra, né?
1: Você sabe que às vezes eu penso, não, dessa vez, não. Mas aí alguma coisa me chama. E eu cantei essa música recentemente num show. Tipo, olha, Luciano, já gravei em torno de 25 músicas de Itamar. Então, pra mim é um pé de coelho, assim, né? Uhum. Fora o fato de ser uma música muito inteligente, assim, Itamar é muito consistente.
0: Sim.
1: Então, eu achei que essa combinava com o álbum. É, pela diversidade de parcerias, tudo que a gente escolheu. E aí engloba muitas coisas, ser artista no Brasil, todas as lutas, e a gente mesmo assim encara, né? Todo dia a gente encara o impossível.
0: Sempre. E você falou de parcerias. Quem tá nesse álbum junto com você?
1: Ó, Lucina, uma parceira já de muito tempo, uma grande artista. Lucina, Alberto Continentino, 3 músicas com ele. Zé Cabaleiro, Lenine, Pedro Luiz, a minha produtora Maria Beraldo, Juliana Holanda. Esses são os parceiros.
0: Legal. Você falou que é a primeira vez que essa música tá tocando no rádio. Você lembra como foi a primeira vez que alguma música sua tocou no rádio?
1: Ai, eu não lembro exatamente, mas eu lembro de uma emoção, assim, de estar andando na rua, no meu bairro, e ouvia alguém ouvindo, sabe? Aí eu parei na janela, era uma casa, falei, vão achar que eu quero entrar na casa, mas eu fiquei parado meio escondidinho, assim, ouvindo. E uma outra vez foi divertidíssimo, porque eu tinha lançado um álbum há pouco tempo, um vizinho começou a ouvir. Aí eu desliguei tudo em casa e fiquei parada pra ver se ele ia pular, pra onde ele ia, qual a música ele gostava mais. Então sempre, eu não me acostumo com isso, sabe? Você viu, já canto há tanto tempo, mas até hoje, se eu sei que tá ouvindo, se tá tocando em algum lugar, eu fico emocionado. E é diferente tocar em casa, óbvio. Na internet é diferente de tocar numa rádio. Meu sentimento.
0: Como tem sido recebido seu álbum até agora? Tem já algumas pessoas comentando das faixas favoritas.
1: Sim.
0: O que você tá vendo até agora?
1: Ah, eu sou uma mãe orgulhosa, assim. Fico super feliz. Tenho recebido muitos feedbacks de colegas e as pessoas escrevendo coisas. E aí, como tem a internet hoje, você vê, as pessoas postam, né? Não postam um pedacinho da música fazendo alguma coisa. Eu amo. Eu sempre reposto as stories, as pessoas botam uma música. Então, agora, quando tem música nova junto, eu fico uma alegria louca, porque a música precisa, o público precisa se apoderar da música, né? Senão não acontece. Então, quando alguém entra no meu camarim e fala, você fez essa música pra mim, eu falo, claro.
0: É isso. É bom quando a gente se identifica com uma música, com um artista, né? Você fala de internet. Tem uma das músicas que você trata de inteligência artificial. Como que você vê a inteligência artificial nos dias de hoje e também nesse meio da música?
1: Olha, vejo com cautela, especialmente quando o assunto é música e arte, né? Claro, muitos artistas incríveis já estão usando a inteligência artificial de uma maneira sensacional. Mas a gente sabe muito bem como é o mundo, como são as pessoas. As pessoas querem sempre um atalho para as coisas. Eu acho que a IA usada como um atalho para uma criação, eu acho que é perigoso. Eu acho que tem que ser visto. Claro que isso já nos ajuda, né? Eu sou mais implicante, mas as pessoas que eu conheço, todas usam de um jeito, né? Só que eu fico sempre lembrando, ó, quem mora aí dentro não é amigo teu não, hein? Quem mora aí dentro é uma coisa, não uma pessoa. Cuidado com os conselhos que você pede para uma máquina. Porque a máquina é uma junção de um monte de gente e vira uma outra coisa que não é humana. Então eu tenho muita cautela. Talvez seja da minha geração, mas não sei. E aí a música implica um pouco com isso, né? A música, eu digo o contrário. Eu quero ser humana, eu quero as minhas aflições. Eu quero as minhas dúvidas, né? E aí, Iá, o que você vai fazer com isso? Eu que sou uma pessoa e estou dizendo pra você que gosto de ser eu. Então eu jogo pra ele essa pergunta, né? Resolve isso aí pra mim. Como é que você resolve isso aí? E aí tem uma coisa legal que o arranjo é um improviso, praticamente. Então, pro Iá improvisar assim, acho que vai ser um pouco...
0: Nada mais humano que improviso,
1: exatamente.
0: Né?
1: Exatamente. Então, a pergunta é essa, né? Como é que você vai fazer pra se manter humano? Me interessa mais do que os avanços do Iá. Eu sei que são enormes e serão muito mais. Mas me interessa mais saber que a gente preservou alguma coisa de humano que a gente faz em relação ao outro. Então isso é uma questão pra mim. Então acho que tô feliz com a música.
0: Que legal. Sentimento e arte é uma coisa que a IA não pode substituir.
1: Pois,
0: né?
1: É, mas tá substituindo, né? E as pessoas estão deixando. Então é preocupante. Você falou muito bem, exatamente isso. Uma coisa a gente nunca pensou que pudesse vir sem a outra. Está dando a impressão que vem. Porque o Iá tá lá, você faz. Esquece de onde veio. Mas veio de uma pessoa que parou pra fazer. Isso custa muito. Arte não é mágica, né? Nós somos trabalhadores da cultura. E é isso que é tão difícil hoje em dia, até com a polarização que a gente vive, das pessoas entenderem isso. Que arte é trabalho, que a gente precisa sim de leis de incentivo, que a gente tem contas pra pagar com todo mundo. Aí já é um outro assunto.
0: Não, mas é importante sim. Tá dentro, é importante, né? As pessoas saberem como que é a vida do artista. Pois que é, não é só fazer
1: não
0: a
1: é
0: coisa
1: só glamour,
0: bonita,
1: né?
0: Não é?
1: É, opa, tô de barriga também.
0: E nesse ano você assume a curadoria do Festival Nova Brasil, depois de tantos anos vivendo a música nos palcos, nos discos, nos bastidores. Como é que é ocupar esse lugar de quem constrói esses encontros?
1: Nossa, quando você falou isso, chegou a me dar um negócio no peito, porque eu não contei pra ninguém ainda isso. Né? Tinha que ser aqui, né? Tinha
0: que contar aqui,
1: claro. Eu tô muito feliz, porque eu acho que eu gosto muito de dividir o palco. Então, pensar nos colegas, pensar nos encontros, que nem vão ser todos comigo, óbvio, pra mim é uma delícia. Eu sou roteirista do Prêmio da Música. Então eu tô muito acostumado a falar bem dos meus colegas, é das coisas que eu mais gosto de fazer. E eu não invento, eu pego as coisas boas e falo delas. E só invento na hora de misturá-los. Então eu tô assim, sabe essa expressão pinto no lixo? Eu acho que, sei lá, eu canto desde os 16 anos profissionalmente, né? Mas eu acho que eu nasci pra isso, pra misturar as pessoas, pra pensar num momento feliz, pra pensar numa frase que seja boa pra todo mundo, pra cutucar, pra implicar com o Iá, implicar com... Mas é, fazer aquilo gerar alguma coisa. Eu tive o prazer de cantar no festival ano passado e foi muito legal. Juro pra você que meu defeito e minha qualidade é ser sincera na medida do impossível. Eu fui achando que ia ser bom, mas foi muito melhor do que eu esperava. Muito melhor, em todos os sentidos. Na chegada, em como os artistas foram tratados, nos encontros que eu tive com os artistas, com os profissionais da Nova Brasil que estavam lá, como todo mundo foi muito cuidadoso. Porque pra mim não adianta você me entregar o glamour se na entrada eu vi uma pessoa que não foi retratada. Perde a graça toda pra mim. E eu vi um cuidado amplo. Isso de cara, eu lembro, Patrícia não tá aqui hoje, meu empresário, eu falei pra ela, pô, tô feliz de estar aqui, tô achando que é um momento feliz. A gente não tá aqui só pra divulgar a gente cantar. Teve um encontro, teve um jeito legal de fazer esse encontro. Então, se eu vou estar junto pra ajudar a fazer esse encontro, você pode ter certeza que eu tô muito feliz mesmo.
0: E eu queria saber uma coisa. O que o público pode esperar desse seu olhar como curadora de um festival que estampa a brasilidade? Quais são esses encontros que você está tramando aí?
1: Ah, eu quero tentar surpreender, né? Um pouco. Sei lá, tentar juntar gente que nunca teve junta, ou músicas que a gente nunca pensou que tal artista fosse cantar. Artistas que gostem de se debruçar sobre as obras uns dos outros, que isso seja o nosso mote, né? A música brasileira, né? É quem tá chegando agora e quem pavimentou esse caminho até aqui. Misturar essa gente toda e ver o que acontece. Acho que só pode ser bom porque os temperos são muito bons.
0: Tá certo. Agora a gente vai ouvir uma das músicas do disco novo, a faixa título Agudo Grave. Queria que antes você falasse sobre essa música.
1: Que emoção
0: pra gente
1: pra
0: poder
1: mim
0: tocar.
1: Agudo Grave é literal pra mim, como motivos óbvios, pela minha voz grave. Parece que todo mundo é mais grave do que eu. É, parece que ninguém é tão grave quanto eu, só Arnaldo Antunes, eu acho. E esses paradoxos da vida, esses extremos, né? É o agudo, o grave, é a alegria, a tristeza, esses amontoados todos da vida, que é importante que resultem numa coisa boa, mais do que nunca. Acho que o mundo a gente tá em guerra. A gente está num momento sombrio da vida. Lançar um álbum é um momento de esperança de um artista. Então eu tenho muita esperança que a gente consiga ouvir todas as frequências uns dos outros, os agudos e os graves uns dos outros. Na música eu falo bastante de mim, mas como toda canção eu espero que encontre outros motivos para serem ouvidos.
0: Tá certo. Então, já que você já foi locutora, anuncia pra gente.
1: Então você vai ouvir agora de Zélia Duncan e Lucina.

0: Nova Brasil, som novo da Zélia Duncan, agudo grave, Zélia Duncan, que acabou de dar entrevista ao vivo aqui pra gente. Agora 3h42.
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3: Tem lentidão no final da Avenida Paralela, sentido centro da cidade, até as proximidades da estação Pernambués. Quem deixa Patamares e tem como destino a Pituba vai encontrar melhor fluidez pela orla. 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

0: Brasil, som do Fagner. Catás, ouvimos também Isabela Rocha, Solta pelo Mundo.
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0: A Caixa Econômica Federal deu início ao pagamento da parcela de maio do Bolsa Família, atendendo a cerca de 19 milhões de lares. O cronograma começou nesta segunda-feira para os beneficiários com NIS de final 1, mas o pagamento foi totalmente unificado em cidades de 9 estados que enfrentam situação de emergência ou calamidade pública. O benefício mantém o valor mínimo de R$600, acrescido de adicionais específicos para gestantes, lactantes e crianças, com consultas liberadas pelo aplicativo Caixa Tem. A coleção de livros Cardeais do Samba Paulista será lançada nesta segunda-feira com entrada gratuita na Fábrica do Samba, em São Paulo. Dividida em 5 volumes, a obra resgata a trajetória de líderes negros históricos que estruturaram o carnaval paulistano. Inocêncio Tobias, Pé Rachado, Madrinha Eunice, Nenê de Vila Matilde e Carlão do Peruche. Realizado pela Iniciativa Negra e Editora Dandara, o projeto também disponibilizará o conteúdo digitalmente. E o evento contará com debate dos autores e apresentações de samba. 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Eu sou Luciana Camasmi, tô aqui neste horário, aqui nessas tardes, cobrindo as férias de Ana Pellicer. Daqui a pouquinho você fica com o Márcio Mello. Um abraço, uma ótima tarde para você.

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2: A emissão da nova carteira de identidade nacional pelo SAC na unidade itinerante do Shopping Center Lapa acontece até esta terça-feira. O local fica no piso L3 do Centro Comercial, com funcionamento das 9 às 17 horas. O atendimento é realizado por ordem de chegada, com capacidade para 135 pessoas por dia. A primeira via da identidade é gratuita e utiliza o CPF como número único de identificação nacional. Além da versão física, o documento também possui o formato digital, disponível no aplicativo gov.br 3 dias após a emissão. Eu sou Stephanie Swerdick e de hora em hora eu volto com mais informações do jornalismo Nova Brasil.

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9: Olá, gente, tudo jóia? Boa tarde para você ligado aqui na Rede Nova Brasil FM. Prazer imenso, Márcio Melo chegando. 4:08, segunda-feira. A gente começa a semana de um jeito sempre assim, muito positivo, né? Acreditando que coisas boas vão acontecer. E lógico que vão acontecer. E ligado aqui na Nova Brasil, você confere músicas que vão deixar sua tarde ainda melhor. Sob medida chegando com uma hora de música direto, sem intervalos. Hoje tem Alceu Valença, Guilherme Arantes, e abrimos essa hora com essa parceria bem legal, Marisa Monte e Ed Mota, Ainda Lembro. Boa tarde para você.

Nova Brasil FM, mais que moderna, brasileira, Guilherme Arantes, por aqui, Minúcias, teve também o Alceu Valença, Jorge Versilo, muitas músicas para você curtir o seu começo, final de tarde, né? Já é começo de noite, ainda estamos no final. São 4h29 aqui na Nova Brasil. Sob medida rolando, com uma hora de música direto sem intervalos. 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Nova Brasil, mais que moderna, brasileira, 4:30, Rita Lee.

0: Brasil FM mais que moderna brasileira e seu sob medida, Vanessa Rangel, palpite.
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0: O Paquistão entregou aos Estados Unidos uma proposta revisada do Irã às novas ações militares. Enquanto Washington exige o desmantelamento do programa nuclear iraniano, Teherã respirando por aparelhos e deve se reunir com assessores para discutir as novas ações militares. Enquanto Washington exige o desmantelamento do programa nuclear iraniano, Teherã pede o fim dos bloqueios navais e a indenização pelos danos do conflito. 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Boa tarde.
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9: O INEMA autorizou adequações no estaleiro São Roque do Paraguaçu, que será utilizado como canteiro de apoio das obras da ponte Salvador-Itaparica. A licença foi publicada no Diário Oficial da última sexta-feira e vale até junho de 2028. No local, a concessionária milhões de reais, firmado com o governo do estado. Eu sou Stephanie Swerdick e de hora em hora eu volto com mais informações do Jornalismo Nova Brasil.

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3: Tem congestionamento na estrada do Derba, sentido BR-324, reflexos das obras que acontecem nesse trecho. O motorista que deixa Paripe segue em direção ao centro, vai encontrar melhor fluidez pela suburbana, tem apenas intensidade na passagem por plataforma. Pegue a visão, veja a vida além do volante, se beber não dirija, evite celular no trânsito, obedeça a sinalização, Detran e Governo da Bahia. 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

0: brasileira, um abraço, uma ótima tarde pra você que tá ligado com a gente. Nova Brasil em Campo, Salvador. Hoje é segunda-feira, galera. Dia 18, hein? Dia de muita expectativa. Já já vamos direto pra o Rio de Janeiro. Nova Brasil está na. Lá na, no local da convocação, no Rio de Janeiro, nosso querido Weber Lima vai já já trazer informações ao vivo. O Weber já está falando de lá do Rio de Janeiro, inclusive eu já vou até ajustar aqui o nosso querido Weber para a gente ouvir a Nova Brasil FM em rede direto do Rio de Janeiro. Hércules, você consegue colocar por aí, soltar pra gente já a rede? Deixa eu por aqui, peraí. Momentinho só, eu vou trazer o nosso Weber Lima. Toninho Maravilha, antes, uma boa tarde pra você, Maravilha. Com essa expectativa, hoje é dia de falar de Bahia, de vitória e de convocação da seleção brasileira. Bota a vinhetinha dele aí, garotão.
1: Boa tarde, Ivo, boa tarde, Nessa, boa tarde, Fernandinha, boa tarde, minha amiga Ludmila, torcedora do
0: Bahia.
1: Já
0: fez um cappuccino,
1: meu Deus,
0: você,
1: né? Obrigado pelo cappuccino, viu? Foi ótimo, excelente. Ser recepcionado com um cappuccino gostoso desse, não tem melhor, né? Bom, o final de semana ruim para nós, né? Esperávamos a recuperação do Bahia jogando lá na Fonte Nova ontem à tarde. Isso não aconteceu. Infelizmente, o time até foi bem, o time até jogou um futebol razoável. Teve 8 oportunidades de fazer gols e só fez 1. Aí não tem treinador que resolva o problema. Fica muito complicado, muito difícil. E o Vitória, que vinha de um triunfo sobre a equipe do Flamengo por 2-0 na Copa do Brasil, foi até Bragança Paulista e teve um revertério na cabeça. 2-0 pro Bragantino, muita reclamação de pênalti, muita reclamação de erros de arbitragem, mas acabou 2-0, tá lá no placar. Ninguém pode mais tirar, como dizia um amigo meu, locutor, narrador esportivo. Então, foi um final de semana ruim, mas faz parte, como diz o outro, faz parte da vida, faz parte do futebol. Vamos olhar para frente. O Vitória tem a Copa do Brasil agora no meio de semana e o Bahia vai esperar no final de semana o Coritiba. Ele vai até Coritiba pegar a equipe do Coritiba, que vem arrasando muita gente aí, viu? Tá apresentando futebol de gente grande e vai pegar o Bahia tentando se reabilitar. Vamos esperar. Temos a palavra do Rogério Ceni. Vamos hoje ouvir o que ele achou das manifestações, as faixas deixadas ao redor da Fonte Nova, e ele vai falar a respeito das mudanças também, mas a grande expectativa está para a seleção brasileira agora. Ontem uma atrapalhada.
0: Será que o Neymar vai para a seleção?
1: Você viu que atrapalhada na Vila, rapaz, ontem?
0: Brincadeira, velho. Essa arbitragem brasileira.
1: Que profissionalismo é esse, rapaz?
0: O Neymar ficou bravo, hein?
1: É para sair o 19, que o cara anunciou o 10.
0: Era para sair o 31. Saiu
1: 31.
0: É brincadeira.
1: Que diferença tremenda,
0: não,
1: rapaz.
0: O César falou, arbitragem pela regra não pode voltar mais atrás e assim.
1: Que lambança.
0: Ficou pelo errado o César Sampaio e o Neymar.
1: Que lambança, viu?
0: Uma lambança. Sinceramente, viu, Toninho? A arbitragem brasileira tem deixado o futebol tenebroso.
1: Zero,
0: cara, sabe?
1: Zero pra arbitragem.
0: Os caras já entram em campo pensando mais na arbitragem do que do adversário.
1: É impressionante.
0: O que vai fazer a arbitragem.
1: Talvez o VAR tenha inibido a galera, né? Tenha deixado a galera mais preocupada, né? Tá apitando sem muito prestar atenção.
0: E é um jogo que Neymar queria estar mais tempo.
1: Claro,
0: lá. Mesmo
1: lógico.
0: O Santos tendo perdido por 3-0, né? Pro Coritiba, o Neymar queria ter mais tempo no jogo.
1: Talvez fazer 1 ou 2 gols, isso, né? Ajudaria, né?
0: Era outra história, né?
1: Claro.
0: Mas, assim, lamentável. Bom, estou também com o nosso França Almeida, já tá comigo o nosso Francinho, melhor plantão do Brasil. Roberto Rivelino também está com a gente. Deixa eu ir logo ao Roberto Rivelino, tá prontinho também para dar o seu boa tarde. Você tá otimista com essa seleção brasileira? Já tem a convocação. O Weber Lima, na nossa Nova Brasil São Paulo, está no Rio de Janeiro, está lá no local onde já nós teremos a convocação do Carlo Ancelotti. Você tá otimista aí, Maravilha?
1: Mais ou menos. Eu acho que esta é a seleção, a pior seleção de todas elas.
0: Mudando todas elas. Técnico e tudo.
1: Não é, rapaz, é que se criou uma cultura de que tem que ter só jogadores da Europa, rapaz. E tem jogadores que eu nunca vi falar na vida, que foram pra Europa muito cedo e a gente não conhece. O futebol tem muita relação com o jogador que foi e que é ídolo aqui no Brasil. Ele anima, ele motiva. Olha que a motivação do Brasil hoje para levar Neymar é impressionante, é muito grande nas redes sociais. Então eu vivo a expectativa dele convocar o Neymar. Tá no final de carreira? Tá.
0: Eu soube que o Neymar tá na lista e corre risco de ser cortado daqui a alguns dias. Por conta do jogo de ontem, talvez o Neymar esteja até machucado. E aí, imagine, o cara
1: nada.
0: Se convocado e depois ser cortado.
1: Nada. Eu levaria ele até machucado. Neymar tá lá, vai lá, tá junto.
0: Eu também.
1: Os caras estão levando.
0: Ficar na seleção machucado, né?
1: Os caras estão levando o Messi, estão levando o Cristiano Ronaldo, estão levando aí um bocado de gente velha aí. Por que que não pode levar o Neymar?
0: Porque
1: é um nome, é uma referência do futebol brasileiro. Tem que estar pelo menos no meio do grupo. Eu acho que isso é importante.
0: Bom, atenção, galera. 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Prefeitura de Salvador. Roberto Ribelino tá comigo também no outro circuito, participando com a gente. Boa tarde pra ele, garotinho.
2: Roberto Ribelino.
0: Boa tarde, Robertão, tudo bem?
3: Grande abraço pra você, Ivo, boa tarde, tudo tranquilo, graças a Deus, abraçando a você, ao Toninho, ao Hércules, a toda a galera que está ligada conosco aqui na Nova Brasil FM. É expectativa imensa aí com relação a essa convocação oficial da seleção brasileira, mas como vocês falavam aí, o Brasil, além de ter perdido na qualidade do futebol, perdeu também esse vínculo com o torcedor, e alguns fatores podem explicar isso. A gente acompanhava futebol do passado, tinha amistosos da seleção brasileira aqui do território nacional, tinha muito aquele torcedor que se ligava, que estava aí na expectativa, ficava vivenciando esses momentos. O próprio comércio, a uma altura dessa, já estava aí mais movimentado,
0: é
3: com a venda de camisas, de acessórios.
0: Ruas
3: e tudo
0: enfeitadas,
3: mais.
0: Você vê, até, né, Roberto?
3: Os amistosos, o Brasil costuma fazer em outros países, nos Estados Unidos, na Europa, e aí isso vai virando aquela paixão que o torcedor tem, infelizmente, né? Mas vamos acreditar, como somos brasileiros, vamos continuar acreditando e torcendo, sim, que o Brasil possa surpreender o time. A gente sabe que não tem toda essa qualidade e o nível das outras equipes é muito superior, mas quem sabe o Brasil possa acertar e ganhar essa Copa depois de tanto tempo. Por falar em tempo, o maior jejum que o Brasil teve de uma conquista de uma Copa para outra foi de 24 anos, que foi de 1970, da conquista do Tri, para 1994 com o Tetra. E agora já fazem 24 anos. Para aqueles que gostam aí da questão da superstição, desses detalhes, quem sabe aí.

0: gente tem uma coincidência e o Brasil conquistar esse tão sonhado hexa.
1: Tem gente, Roberto, que ainda é brasileiro que não provou desse sabor, né? De sentir, né? De ver o seu país ser campeão numa Copa do Mundo, né? Então, de 24 anos pra cá, os brasileiros que nasceram de 24 anos pra cá, que gostam de futebol, que vivem futebol, vão ter que esperar mais quantos anos pra ver o Brasil ser campeão?
0: E 24 já passaram. Aí, né? Fica difícil, né? Porque você vê que, infelizmente, a cada dia a qualidade do time tem caído, a seleção brasileira.
1: Tem jogador que eu nem conheço. Imagine que nós militamos no rádio esportivo, né? É diferente de muita gente que não milita. Imagine, se nós aqui tem jogador que pra gente é desconhecido, imagine pro torcedor.
2: Imagine,
1: né, Tony?
2: Imagine.
1: É. Complicado. Roberto, deixa eu dar um recado aqui pra galera. 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Galera, estamos a 5:15, 17:15 na capital baiana. Pode mandar o seu áudio. Nova Brasil em Campo, Salvador, 9671-9629020. Fale do Bahia, fale do Vitória, também da seleção brasileira. 9626-9020 em 7199. Ó, atenção, hein? Tem gente conversando aí, microfone aberto aí. É 719-9626-9020. Tá certo, galera? Pra você participar com a gente aqui. Mande seu zap aí que eu vou daqui a pouco colocar a participação da galera. Deixa eu ir ao nosso Francinho Almeida no melhor plantão do Brasil pra trazer também a sua participação aqui no Nova Brasil em Campo Salvador, galera. 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Ô, França Almeida, tudo bem com você? Boa tarde, Francinha. França Almeida.
3: Aquele abraço, meu caro Will Ferraz, um abraço torcedor que prestigia com audiência o programa Nova Brasil em Campo. Um abraço pro Tuninho, pro Revelino, para o nosso operador DJ Hércules Carvalho, enfim, para todos da equipe da Nova Brasil FM, Salvador 104.7, equipe esportiva aí, porque tem a sua liderança. E também para o Genildo Lavinsky, né?
2: Eu vou dar uma de Genildo hoje. Boa. Você lembrou de mim, né? Você lembra que nós trabalhamos juntos com o Mário Freitas?
3: Ô, Toninho.
2: Hoje você lembrou de mim, né?
3: Você, sempre lembrei, Toninho. Você é móveis e utensílio.
1: Toninho tá querendo pegar no seu pé, França.
3: É, Toninho, você é móveis e utensílios do rádio.
2: Diga, meu irmão.
3: Viu, Toninho? Velho. Tem muita história no rádio, Toninho.
2: Muita, muita.
3: Não é verdade?
2: Muita história pra contar.
3: Eu não esqueço dos meus amigos fiéis.
2: Beleza,
3: e aqueles que realmente defende a profissão. Viu,
1: verdade,
3: velho?
1: Ô, França, deixa eu ouvir aqui rapidinho o que é que o Weber Lima tá falando lá do Rio de Janeiro. Bota aqui,
3: vamos lá,
1: por favor, Hércules. Vamos lá.
4: Abel Ferreira, que não ouviu as vaias. Vamos com as informações do Verdão. Grande tarde.
1: Não, ainda não.
4: Noite,
1: o Weber tá fazendo o programa do Rio de Janeiro, nosso Nova Brasil em Campo, São Paulo. Ele tá no Rio de Janeiro para acompanhar a convocação da seleção. Já vamos trazer direto do Rio de Janeiro. França, e aí, qual o seu destaque no melhor plantão esportivo do Brasil, Francinha?
3: Olha, Ivo, no programa de hoje eu vou confirmar os resultados de ontem, né? A classificação, que também é importante para o torcedor, e lembrando que hoje tem campeonato brasileiro, tem uma partida

0: partida válida pela Série B do Brasileirão, né? Fechando a rodada, a nona rodada da Série B. Tem um jogo lá em Campinas envolvendo Ponte Preta e Londrina. E teremos também dois jogos. Essas duas partidas irão fechar a sétima rodada da Série C. No Batistão, o Confiança recebendo a visita do Maranhão, e em João Pessoa tem um Botafogo da Paraíba enfrentando a Inter de Limeira. Isto, Série C do Campeonato Brasileiro. Vamos também confirmar os resultados da Série D, que envolve os nossos representantes, né? Isso, Juazeirense, Jacuipense, Porto, né? Tudo isto nós vamos relatar aí nesse programa Nova Brasil em Campo. E também falar, confirmar os jogos da Copa do Nordeste, Libertadores, aquilo que você ordenar, tudo isto nós vamos relatar aí nesse programa Nova Brasil em Campo. E também falar, confirmar os jogos da Copa do Nordeste, Libertadores, aquilo que você ordenar, Ivo, nós abriremos aqui o espaço e vamos divulgar nesse nosso programa. Ok, meu caro Ivo Ferraz.
1: Valeu, França Almeida, o maior plantão do Brasil, galera. 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Um abraço pra galera, vamos embora. Estamos às 5 da tarde, mais 20 minutos. Vamos ouvir o torcedor participando com a gente aqui, claro, no nosso Nova Brasil em Campo, Salvador. Tem gente participando com a gente. Deixa eu ver aqui rapidinho, estamos aqui um olho no gato, outro no rato, hein? Porque hoje tem a convocação da seleção brasileira já já, hein? Deixa eu ver aqui, vamos lá.
2: Boa noite, meu amigo Igor Ferrari, toda a equipe do esporte. Igor, o torcedor é assim, na minha opinião. É um ditado mais velho, não sei nem como é que faz, mas é mais ou menos assim. A boca que a horologia hoje e a mão a prever amanhã.
3: Uhum.
2: Parece que o futebol do Vitória hoje parece que foi de raiva, tem que falar a verdade. O Vitória não jogou nada, Será que o futebol ainda está no barradão, agarrado no barradão? Tu já esqueceu? Porque o Vitória aqui mexeu com o Brasil, abalou o Brasil inteiro com essa vitória do Flamengo, desse time máximo do Flamengo. Pode jogar essas carniças que jogou hoje, pelo amor de Deus, ué. É triste. Aí quando pensa que o Vitória não acrescente, ainda assim perde. Será que o futebol ainda está no barradão, agarrado no barradão? Tu já esqueceu? Porque o Vitória aqui mexeu com o Brasil, abalou o Brasil inteiro com essa vitória do Flamengo, desse time máximo do Flamengo. Pode jogar essas carniças que jogou hoje, pelo amor de Deus, ué. É triste. Aí quando pensa que o Vitória não acrescente, ainda assim perde jogando bola. Concordava. Não, perdeu, mas perdeu jogando bola. Mas na minha opinião, não jogou nada. Nada. Zacarias
1: Jardim
2: Santinácio,
1: receba
2: meu abraço.
1: Ah, beleza, meu querido Zacarias participando com a gente, pode mandar o seu áudio, hein? 9629020, tá no trânsito aí, galera. Fica ligado, porque daqui a pouco, ao vivo, direto do Rio de Janeiro, vamos trazer. Você acha que o Neymar deve ir para a seleção brasileira? Deve ser convocado? Qual é a sua opinião? Bom, vamos falar um pouquinho sobre o jogo do Vitória. O Zacarias falou aí, Toninho, e eu vou dizer o seguinte: Vitória ontem estava morto em campo. Precipite para a galera participar com a gente pelo WhatsApp, hein? Você acha que o Neymar deve ir para a seleção brasileira? Deve ser convocado? Qual é a sua opinião? Bom, vamos falar um pouquinho sobre o jogo do Vitória. O Zacarias falou aí, Toninho, e eu vou dizer o seguinte: Vitória ontem estava morto em campo, principalmente já na reta final do jogo. A defesa do Vitória, né, deu um pênalti infantil, que foi o segundo, o Lucas Arcanjo pegou, né? Roberto narrou esse jogo, vou colocar ele também no circuito para comentar. O Lucas Arcanjo pegou um pênalti, depois o Vitória acabou tomando outro gol no último minuto, no último lance do jogo. O Vitória deixou o Bragantino fazer mais um gol e o Lucas Arcanjo ali estava, o Bragantino errava a pontaria. Mas assim, o time forte em campo, pressionou muito mais o Vitória, levou muito mais perigo, teve muitas oportunidades de fazer o gol e o Lucas Arcanjo ali estava, o Bragantino errava a pontaria. Mas assim, o time mostrou um cansaço daquele jeito, hein? Parece que o gás gastaram contra o Flamengo e faltou gás, faltou força lá contra o Bragantino. Foi um jogo daquele jogo bem corrido, que a gente costuma ver, um jogo gostoso, bem corrido, não foi aquele jogo, né, muito parado, muito pensativo, não. Foi um jogo muito corrido e o Bragantino pressionou e mostrou cansaço nesse jogo.
3: Foi muita comemoração sobre o Flamengo, não?
1: Pode ter sido também,
3: né? Comemoração.
1: O Sacha fez 2-0.
3: Exato.
1: Né? Então, o Bragantino foi soberano, mereceu a vitória. O Vitória mostrou cansaço nesse jogo.
3: Foi muita comemoração sobre o Flamengo, não?
1: Pode ter sido também, né?
3: Comemoraram demais, cansou e tal. E aí chegou lá em Bragança Paulista.
1: Faltou gás contra o Flamengo, contra o Bragantino, né?
3: Não comeram aquela linguiça antes do jogo, aí que deu. Aí ficou difícil.
1: Faltou gás mesmo, essa é a palavra. E a gente pôde notar isso ontem. Robertão, você que narrou o jogo, como é que você viu esse jogo ontem, Roberto?
4: Olha aí, o René não recebeu a bola, e aí é o cara que tem feito os gols na equipe do Vitória. Não conseguiu trabalhar jogada, se a bola chegasse ao ataque. A gente até citou que o René não recebeu a bola, e aí é o cara que tem feito os gols na equipe do Vitória. Não conseguiu trabalhar jogadas aí com eficiência para acionar o René para que chutasse bola no gol. O Vitória praticamente não chutou bolas ao gol. Terminou tendo essa surpresa logo com esse gol marcado de pênalti. Depois teve a chuva que deixou o gramado ainda mais pesado. Lembrar. A gente comentava, inclusive, dessa questão do desgaste físico que teve com esse jogo contra o Flamengo, que fundida, e por pouco não foi uma vantagem mais ampla para a equipe do Bragantino. Teve outro pênalti ainda que o Lucas Arcanjo conseguiu defender. O Vitória até demonstrava uma certa reação depois desse pênalti defendido, poderia, e por pouco não foi uma vantagem mais ampla para a equipe do Bragantino. Teve outro pênalti ainda que o Lucas Arcanjo conseguiu defender. O Vitória até demonstrava uma certa reação depois desse pênalti defendido. Poderia acontecer esse gol do empate, a gente torcia para que acontecesse, mas infelizmente não aconteceu. E o Vitória terminou sendo derrotado pela equipe do Bragantino. Teve lance, inclusive, que o Vitória no ataque perdeu a bola. Vieram 5 jogadores da equipe do Bragantino contra 2 do Vitória, que poderia ter acontecido mais gols. Poderia até ter saído goleado lá de Bragança Paulista devido ao futebol que apresentou. Foi tímida a apresentação.
3: Reclamou muito sobre aquela entrada do Juninho Capixaba no jogador do Vitória e reclamando que ele deveria ter sido expulso e tal, mas o árbitro entendeu que não, que foi uma jogada não normal, mas só reclamou muito sobre aquela entrada do Juninho Capixaba no jogador do Vitória e reclamando que ele deveria ter sido expulso e tal, mas o árbitro entendeu que não, que foi uma jogada não normal, mas uma jogada que não foi proposital, né? O cara foi na bola, não tinha como tirar o pé mais, pisou no pé do jogador do Vitória e ficou aquela reclamação: ah, se fosse outro lance poderia acontecer e tal. Até o banco do Vitória, alguém do banco do Vitória tomou um cartão amarelo aí, portanto a reclamação em relação àquele lance. Mas o Bragantino realmente mereceu ganhar ontem, pro e de gente grande. Eu tô muito feliz com a participação desse garoto, que tá aí num momento muito importante e a inclinária. É um cara simples, mas de um futebol refinado e de gente grande. Eu tô muito feliz com a participação desse garoto, que tá aí num momento muito importante e há, inclusive, a possibilidade de deixar o Vitória agora nessa janela, mas o Vitória teria que fazer tudo para segurar esse cara aí, porque ele é realmente mais do que a gente podia esperar, tá? Realmente sensacional, fantástico Lucas Arcanjo. Então o Vitória estava muito cansado, talvez o jogo contra o Flamengo foi muito puxado, uma quinta-feira, não deu para recuperar quarta-feira, né?
1: É verdade. Bom, vamos ver a galera participando com a gente. 96209020, fala, torcedor.
5: Boa tarde, Ivo Ferraz, aqui é Gil Reis de
3: Conselho, jogando em casa, tudo favorecia o Bragantino. Agora, tem que recuperar para quarta-feira, né?
1: É verdade. Bom, vamos ver a galera participando com a gente. 9629020, fala, torcedor.
5: Boa tarde, Ivo Ferraz, aqui é Gil Reis de Conceição do Coité. É inadmissível Vitória terminar a partida de ontem com Renzo Lopes e Fabre no ataque. É coisa que só acontece com o Esporte Clube Vitória mesmo. O Vitória, de fato, está voltando ao seu habitat natural, que é disputar para a disputa para não cair para a segunda divisão. Acho que o Vitória nos deu alegria na quinta-feira e voltou a ser Vitória nesse final de semana, mais especificamente no último domingo lá em Bragança Paulista. Abraço a todos.
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8: O sistema de sinalização náutica que será implantado pela Prefeitura no Porto da Barra para ampliar a segurança dos banhistas já teve o processo licitatório homologado. O projeto prevê a instalação de boias marítimas que vão delimitar a área destinada ao banho. Isso ficará proibida a circulação de lanchas, motos aquáticas e outras embarcações motorizadas. Seu dia com mais informações na Nova Brasil. Amanhã, logo cedo, teremos mais implantação. Após a instalação das boias, dentro do espaço ficará proibida a circulação de lanchas, motos aquáticas e outras embarcações motorizadas. Seu dia com mais informações na Nova Brasil. Amanhã, logo cedo, teremos mais notícias. Até lá!

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8: O trânsito já está bastante carregado pela Avenida Bonocô sentido BR-324, principalmente nas proximidades do Vale do Gunjá. Quem sai do comércio tem como alternativa subir pela Via Expressa, que tem boa fluidez até a ladeira do Cabula. 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

0: Valeu, minha galera brasileira de volta. Olha a hora, Bahia querida, 5:33. Nova Brasil em campo, Salvador. A galera com a gente, tá no trânsito aí, ó. Um abraço, obrigado por essa carona, vivendo o clima da seleção brasileira. Hoje, daqui a pouquinho, tem a convocação direto do Rio de Janeiro, já, Carlo Ancelotti. Vamos colocar o vivo aqui pra você, hein? A convocação da seleção brasileira com o Carlo Ancelotti. 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Um abraço pra galera participando com a gente. Bom, Toninho, hoje a gente recebeu uma notícia bem triste, né? Morreu nesta segunda-feira, dia 18, aos 62 anos, o ex-jogador Giovani Silva, ídolo do Vasco da Gama e um dos maiores nomes da história do esporte do Espírito Santo, né? Ele era capixaba, o Giovani. Conhecido como Pequeno Príncipe, né? E Príncipe da Colina, Giovani marcou gerações com talento, raça e uma trajetória vitoriosa dentro dos gramados. Revelado pela Desportiva Ferroviária, o capixaba brilhou no Vasco da Gama e conquistou títulos importantes e também vestiu a camisa da seleção brasileira. Eu tenho 47 anos. O Giovani morreu com 62. Eu era rapazote.
1: Imagina.
0: Acompanhei, né, a carreira do Giovani no Vasco. O Vasco, no tempo do auge, né? Um time que tinha Bismarck, tinha Valdir Bigode, tinha Carlos Germano, tinha Giovani, né, tinha Felipe. Naquele tempo,
1: ele ainda pegou um pouquinho, o finalzinho da carreira do
0: Roberto Dinamite também. Né?
2: Jogou com o Romário também, né?
1: Exatamente.
0: Jogou com o Romário, correto, Robertão. Você chegou a ver jogar muito o Giovani, era um craque de bola, né?
2: Jogava demais, rapaz. Era impressionante. Aquele time do Vasco naquela época, dos anos 80, início dos anos 90, era um espetáculo, né?
1: É verdade. Agora, olha, saudade, fica um recado pra todo mundo aí, né? O cara com 62 anos morreu dessa forma, teve um negócio do coração lá, não deu tempo de socorrer.
0: Mas ele já tinha uma doença degenerativa, né? Já vinha sofrendo há muitos anos com
1: essa doença. Mas é bom cuidar, né?
0: Dificuldade para caminhar, já tinha dificuldade para se locomover, dificuldade na fala. A fisionomia do Giovani já vinha sendo algo que a gente já acostumava já há um bom tempo, né? Ele bem debilitado, mas um guerreiro, viu, meu querido Roberto Rivelino?
2: Rapaz, a gente lamenta. Como você citou, já tinha um tempo aí que ele vinha sofrendo com essa doença lamentável, né? O cara ainda muito novo. Hoje, um cidadão com 70 anos, até os 80, ainda tem muita coisa pela frente. E, lamentavelmente, com 62 anos, o Giovani se foi.
0: 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É isso aí, galera. Estamos a 5:37 na capital baiana, 5:37. Mais um ouvinte participando com a gente. Deixa eu ouvir aqui no WhatsApp. Vamos lá, fala, torcedor.
3: Paz Nova Brasil. Satisfação, passa mais programa. Eu sou Adriano, de Salvador. Amigo, eu queria falar o seguinte, esse pessoal do Vitória, os Vitorinhas, são sem noção, né, velho? O Vitória tirou leite de pedra, venceu vários times grandes, tá numa posição confortável, porque tomou uma pancadinha agora, esse chororô terrível. Oxi! Acorda, povo, pelo amor de Deus, vocês estão no lucro, rapaz. Vitória é pra perder todas, mas enfim, o Vitória ganhou do Flamengo. Ó, sorte também, mérito e sorte. Não pode perder não, é? Quer tomar o lugar do Palmeiras? Quer tomar o lugar do próprio Flamengo? Um pouquinho, vai, Vitorinhas.
0: Ó, o cara tá zangado aí, viu, Toninho?
1: É porque ele sofreu muito com gozação aí do pessoal do Vitória, né? Então ele tá dando uma resposta aí em relação a isso. Agora é preciso ter calma, futebol é isso, Vitória está a 3 pontos do Z4, né? Tá muito, tudo muito junto. É, esse campeonato, até agora, tá tudo muito junto. A diferença de 3-4 pontos do céu pro inferno.
0: Verdade.
1: Então, o que tem que fazer é aproveitar as oportunidades que tem, formatar gordura, criar gordura, para que o bicho pegar mesmo no segundo turno lá, você tem um pouco de folga para poder ajustar as coisas.
0: Verdade. E o Vitória volta a jogar quarta-feira com o ABC e aí já vira a página.
1: Aí é a Copa do Nordeste, né?
0: O Vitória passou pela Copa do Brasil.
2: É. Mas ele tava a 4 pontos antes dessa rodada agora ficou a 1 ponto da zona de rebaixamento.
1: Pois é isso que eu tô dizendo. Tem um monte de gente aí a 3 pontos do céu do inferno, né? Então é muito complicado, é difícil. Então tem que ir com calma, tem que aproveitar as oportunidades para não ficar no momento de sufoco. Esse é o problema.
0: É isso mesmo, Robertão, olha o zap pra você aí, só um pouquinho, viu, valeu? Nosso querido Roberto Rivelino, deixa eu ver aqui mais um torcedor e vamos entrar no Bahia pra gente falar um pouco sobre o Tricolor de Aço também, que está com a gente. Roberto, ontem o Rogério Ceni só faltou pouco chorar, né?
1: Nossa, ontem ele tava, rapaz.
0: Só faltou chorar.
1: Eu vou fazer a pergunta.
0: Pera aí, viu, pera aí.
4: Boa tarde, Ivo Ferraz, aqui é Gil Reis de Conceição do Coité. É inadmissível Vitória terminar a partida de ontem com Renzo Lopes e Fabre no ataque. É coisa que só acontece com o Esporte Clube Vitória mesmo. O Vitória de fato está voltando ao seu habitat natural, que é disputar a disputa para não cair para a segunda divisão. Acho que o Vitória nos deu alegria na quinta-feira e voltou a ser Vitória nesse final de semana, mais especificamente no último domingo lá em Bragança Paulista. Abraço a todos.
0: É o grande detalhe, viu, Gil?
5: Boa tarde, Nova Brasil.
0: O grande detalhe é, não dá pra manter o mesmo ritmo, né?
1: Eu acabei de dizer, não dá. Ele jogou quinta,
0: exigiu muito Vitória na quinta-feira.
1: Com a viagem no meio.
0: Jogou o dobro Vitória, né? E aí viagem pra São Paulo, Bragantino lá esperando, né? Com chuva.
1: Descansado.
0: Dá um créditozinho aí, viu, Gil? Dá um créditozinho aí. E também você não pode se iludir. Não pode se iludir. Ah, mas eliminou o Flamengo, agora vai ganhar todo mundo.
1: Não é por aí.
0: Hein, Toninho?
1: Não é por aí, não.
0: Concorda comigo?
1: Concordo.
0: Ganhou do Flamengo, mas os caras agora estão achando que vai ganhar do Bragantino, que vai ganhar do Flamengo de novo, que vai ganhar do São Paulo, que vai derrubar o Corinthians. Não
1: tem
0: é bem
1: que tomar cuidado com o jogo de quarta-feira. Não pode ir pra campo dizendo assim, já ganhei. Não, o futebol não ganha desse jeito.
0: O ABC já melou Vitória aqui já.
1: Já melou e derrubou gente grande aí na Copa do Brasil. Então, precisa tomar cuidado. Vai com um pezinho no chão.
0: Perfeito. E o detalhe, vai pegar o ABC e no fim de semana pega o Inter. 2 jogos seguidos no Barradão. Então, assim, é prova de fogo, um atrás da outra. Agora a Copa do Nordeste é decisão. O Vitória vai jogar o primeiro jogo em casa, depois, na outra semana, o jogo de volta lá em Natal. Então tem que fazer o resultado em casa.
1: Não, o resultado dele é aqui em casa. A classificação tá aqui.
0: Pois é.
1: Aqui. Né? Se ele fizer um bom placar aqui, aí ele decide lá. Vocês lembram que o Bahia tomou 3-1 aqui? Ele perdeu a classificação dele aqui. Não foi lá não, foi aqui, dentro da Fonte Nova. Porque se ele ganha aqui ou empata aqui, ele complicava a vida do Remo lá. Então ele perdeu aqui.
0: Bom, vou dar um recadinho e vamos entrar no assunto Bahia, porque o Rogério Ceni ontem só faltou pouco chorar, galera. 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Vamos então falar do Bahia, Toninho. Cadê aquele hino bonito? Somos da Tatu Matrículo. Venha, garotão grande Hércules, vamos falar do Bahia, Bahia, Bahia, Bahia. Bora Bahia, minha porreta, vamos nessa, garotão. Vamos nessa, Toninho Maravilha.
1: Opa.
0: Venha.
1: Eu cheguei em casa, ouvi atentamente o Rogério Ceni, algumas colocações. Eu gosto de observar, eu vou repercutir isso durante a semana ainda, mas para hoje eu separei duas respostas dele. Primeiro que quando eu cheguei na Fonte Nova ontem, ou nós chegamos, tinha várias faixas espalhadas que duraram pouco tempo lá no local. Mandaram retirar, retiraram, não sei se a polícia, não sei se quem colocou, mas retiraram, inclusive com ameaças. Ameaçando jogadores, de torcedores dizendo, olha, não adianta você esconder. Aqui não tem onde você se esconder, a gente vai te achar. Então isso é besteira, isso é bobagem. Olha que o Bahia está em sétimo lugar e uma gravidade de uma ofensa dessas, isso não existe, não pode fazer um negócio desses. Eu acho que até certo vai te achar. Então isso é besteira, isso é bobagem. Olha que o Bahia está em sétimo lugar e uma gravidade de uma ofensa dessas, isso não existe, não pode fazer um negócio desses. Eu acho que até certo ponto o Rogério Ceni tem as suas razões. Eu não sou defensor do Rogério Ceni. Quem tem que se defender é ele. O quanto ele ganha ou deixa de ganhar é problema dele. Ele disse ontem, eu não tô aqui por causa de uma multa rescisória, não. Não tô preocupado com a multa rescisória que eles vão pagar para mim se eu sair daqui, se eles me mandarem embora, não. Eu tô aqui para prestar o meu serviço. Mas a pergunta para ele foi a seguinte, você viu...
5: Quando nós montamos esse time em 2024, nós visualizamos um time que, se todos vão lembrar, que
0: tá. Pra voltar aqui?
1: Não, peraí, tá errado, não é essa que eu queria, não, é essa aqui, ó.
0: Venha.
1: Essa aqui.
5: Meio campo. Quando nós montamos esse time em 2024, nós visualizamos um time que, se todos vão lembrar, que tá.
0: Pra voltar aqui?
1: Não, peraí, tá errado, não é essa que eu queria, não, é essa aqui, ó.
0: Venha.
1: Essa aqui que eu queria colocar aqui, porque ele fala sobre a questão das faixas, né? A questão de como ele encara, eu me preocupo muito com isso, eu particularmente me preocupo muito com essa situação de agressão, aí o torcedor não entrou em campo até os 20 minutos, os que entraram ficaram calados, exatamente aos 20 minutos aquela banda da Bamor começou a tocar.
0: Os caras estão sentados ali.
1: Tamo junto. Aí eles...
5: Colocados, retirados, né? Eu vejo sempre como uma democracia as pessoas expressarem as suas opiniões, né? Eu entendo a tristeza do torcedor, porque as faixas, mas citaram alguns cartazes que foram colocados, retirados, né? Eu vejo sempre como uma democracia as pessoas expressarem as suas opiniões, né? Eu entendo a tristeza do torcedor, porque a gente também carrega essa tristeza por ter um jogo... Já no último jogo, com tantas oportunidades da bola entrar, ela não entrou. Hoje, com tantas oportunidades de decidir o jogo, e ela não entra. É um momento difícil, é um momento de baixo, onde nós, apesar de fazer hoje, eu acho que muito bom jogo, até melhor do que o último da Copa do Brasil, a gente não vem conseguindo vencer. Isso é frustrante para o torcedor, assim como é frustrante para a gente. Eu lamento, porque eu trabalho muito todos os dias, me dedico muito ao clube. Gosto muito do clube. Acho um espetáculo trabalhar num estádio como o jogo pedia naquele dia. E hoje eu lamento, porque eu trabalho muito todos os dias, me dedico muito ao clube. Gosto muito do clube. Acho um espetáculo trabalhar num estádio como esse, com uma torcida que vem, que comparece, que incentiva, que está sempre presente. Isso é inegável, a gente não pode tirar o mérito do torcedor. Entendo a frustração de não conseguir pontuar mais do que a gente pontuou. Eu acho que fugiu muito essa eliminação pro Remo, pesou bastante. Agora é um momento difícil para todos, e que a gente tem que tentar se manter firme, porque já quinto jogo no Brasileiro, acho que a gente não ganha, né? Acho que são 3 empates e 2 derrotas. Agora, em matéria do que nós geramos de jogo, de oportunidade, tudo, eu acho que durante todo o jogo, os 90 minutos, entendo que já quinto jogo no Brasileiro, acho que a gente não ganha, né? Acho que são 3 empates e 2 derrotas. Agora, em matéria de do que nós geramos de jogo, de oportunidade e tudo, eu acho que nós merecíamos sair vencedores no jogo de hoje. Agora, temos que conviver, essa bola que dá na trave e sai com aqueles 5 centímetros de diferença, eles dão uma direção e o torcedor tá chateado com os resultados. Eu entendo, porque é um torcedor que vem ao estádio, que comparece, tem sempre uma, desde que eu tô aqui ao menos, né? Eu não lembro antes, mas desde que eu estou aqui, eu tá sempre entre as 4, 5 maiores torcidas do Brasil. Eu gostaria que eles gostassem, mas é um momento de baixo que a gente tem que tentar fazer, transformar essas chances de gol o mais rápido possível em gol e conseguir conquistar um triunfo para que também o torcedor volte a estar presente durante o jogo todo com a gente.
0: Olha aí, tá aí o Rogério Ceni falando, gostaria que ele

0: Teve uma parte que ele disse que já não tinha, né? É. Se não for, tenho que ir.
1: Mas... É isso, mas ele falou, um jogo que você cria 8 oportunidades reais de gol e só faz um, eu tô feliz, porque tem. Eu tô não feliz da vida.
0: Teve uma parte que ele disse que já não tinha, né? Se não for, tenho que ir.
1: Mas... É isso, mas ele falou, um jogo que você cria 8 oportunidades reais de gol e só faz um, eu tô feliz, porque a minha parte como treinador foi cumprida, foi feita. Então, ele não vai jogar, colocar os jogadores no meio, numa fogueira, não vai acusar ninguém, claro. Mas a bola não quis entrar ontem, paciência. E o torcedor reconheceu isso na saída. O torcedor não saiu com aquela vaia estrondosa, ele viu que o time jogou. Agora, você lembra que eu falei semana passada que se você tira o jogador Acevedo da direita, lateral direito, coloca no meio de campo.
0: Redonda. Tá numa fase boa, Acevedo.
1: Boa demais.
0: Né? Ou na direita, demais. Ou como volante no meio.
1: Não, ele jogando.
0: No recado, né?
1: Só não pode colocar ele de goleiro porque ele é baixinho demais.
0: Mas é um bom jogador, raçudo, joga com raça, com vontade.
1: Toca bem a bola, chega na
0: frente. Tá numa fase boa, Acevedo.
1: Boa demais.
0: Né? Ou na direita, ou como volante no meio.
1: Não, ele jogando.
0: No recado, né?
1: Só não pode colocar ele de goleiro porque ele é baixinho demais.
0: Mas é um bom jogador, raçudo, joga com raça, com vontade.
1: Toca bem a bola, chega no ataque.
0: Sabe driblar, chega bem no ataque. Aparece na defesa, aparece na direita, na esquerda, no meio, no ataque. É um cara hoje de fundamental importância, na minha opinião, nesse elenco do.
1: Eu também acho. Agora, esse é meu. Eu respeito o torcedor. Eu acho que o torcedor tem o direito de cobrar. Isso é um direito dele. Ele paga, ele vai no estádio, ele quer ver triunfos, mas se você tirar agora, você pode não ter condições de levantar a equipe. Então, eu acho que tem aqui agora é apoiar o time até terminar a temporada, depois ver o que fazer.
0: Só tem 2 jogos agora pro Bahia, dar uma pausazinha, vai ter aí quase 50 dias para ele ajustar. Ou ele vai permanecer, ou então o time vai ter um tempo para trazer o treinador.
1: Terminar a temporada, depois ver o que fazer.
0: Só tem 2 jogos agora pro Bahia, dar uma pausazinha, vai ter aí quase 50 dias para ele ajustar. Ou ele vai permanecer, ou então o time vai ter um tempo para trazer o treinador.
1: Se ele conquistar 6 pontos aí, acalma tudo. Acalma
0: também
1: tudo.
0: Também vejo por esse lado, hein?
2: Se ele acalma tudo. Nessa questão de pontos, você vê que o torcedor cobra também com muita razão, porque nos últimos 5 jogos, que foram 15 pontos em disputa, o Bahia conquistou apenas 3. É pouco, né? Apenas 3 empates e perdeu 2.
1: Ele reconhece isso.
0: Você acha que ele consegue tirar mais alguma coisa nesse elenco do Bahia, ou Roberto Verini?
1: Eu acho que tem o elenco na mão, ele consegue segurar esse elenco. Agora, é preciso que o torcedor ajude apoiando nesse momento. Ele deixou claro ontem que ele não vai sair, ele vai ficar, ele vai permanecer. E ele fez uma pergunta
0: por ele ele não sai.
1: Ele disse que tá muito bom, ele consegue segurar esse elenco. Agora, é preciso que o torcedor ajude apoiando nesse momento. Ele deixou claro ontem que ele não vai sair. Ele vai ficar, ele vai permanecer. E ele fez uma pergunta
0: por ele ele não sai. Ele disse que tá muito feliz no Bahia, que
1: e o City não vai tirar ele.
0: Aí ele apresentou um cronograma de trabalho, né? Você viu, dizendo que chega às 7 da manhã.
1: E não é agora, não. É sempre assim. É sempre assim.
0: Ele é um treinador que é um cara educado, Rogério. Ele não é um cara que trata mal a imprensa. Ele por mais que ele esteja chateado ou pressionado, ele, né?
1: E eu não
0: tem
1: gosto.
0: Uma postura tranquila.
1: Eu não gosto do torcedor ofendendo lá. Cara, não tem nada
0: vai
1: a ver.
0: O Rodrigo Caetano tá falando, né? Já quando o Angelotti
3: desconvocado.
1: Vamos lá então.
0: Eu tô ligado aqui, Francinha, tô acompanhando aqui, viu?
3: Ok, velho.
0: Eu tô acompanhando aqui, o Rodrigo Caetano tá falando, né? Já quando o Angelotti subir aí no palco ali pra convocação, aí quer ver, o Rodrigo Caetano tá falando aqui, ó, vou colocar um pouquinho
4: como
0: aqui.
4: O calendário do também Caetano, do futebol brasileiro.
0: Aqui, ó, peraí.
5: Que nós julgamos, aí, né, serem as escolhas ideais pra nos representar, tá bom?
6: Chegou a hora.
7: Acreditamos.
6: Chegou a hora.
7: Acreditamos.
6: Brasil e o mundo inteiro conhecerem os 26 representantes do Brasil, e só o Brasil pode ser hexa. Então é o momento, né, Érica, de a gente chamar Mr. Carlo Ancelotti.
7: Ancelotti, por favor. Ancelotti, por favor.
8: Brasil! E já o palco nesse momento.

0: E a gente vai ouvir da voz de Ancelotti, da boca de Ancelotti, os 26 nomes que representarão o Brasil na próxima Copa do Mundo. Catarão o Brasil na Copa do Mundo dos Estados Unidos, México e Canadá. Vamos ouvir o técnico da seleção brasileira, o italiano Carlo Ancelotti, que vai à sua segunda Copa. Vamos lá. Seis atletas que representarão o Brasil na Copa do Mundo dos Estados Unidos, México e Canadá. Vamos ouvir o técnico da seleção brasileira, o italiano Carlo Ancelotti, que vai à sua segunda Copa. Vamos lá.
1: A este evento, que é um evento importante, muito importante, muita curiosidade, muita expectativa. E antes de tudo, quero agradecer a CBF, porque para a Renato de seguir trabalhando aqui, toda a diretoria, todos os funcionários da CBF, a minha comissão técnica, para dar-me a oportunidade de seguir trabalhando aqui nesse país, maravilhoso país, outro 4 anos. Então, muito obrigado por isto. Eu acho que morar aqui, viver a experiência, a paixão do futebol brasileiro, do torcedor brasileiro, e obviamente agradecer a todos os torcedores que me receberam muito bem até o primeiro dia aqui. Agradecer a todos, porque morar aqui, viver aqui é muito, muito bonito. Foi muito difícil escolher esses 26 jogadores. Por quê? Porque a concorrência neste país é muito, muito alta. Falei na primeira coletiva de prensa que havia muita concorrência, e é a verdade. E sei perfeitamente que alguns jogadores que estiveram com nós neste ano não estarão contentes desta lista. Sinto muito isto, quero agradecer a todos os que estiveram com nós neste ano, também os que não estiveram e que fizeram um trabalho fantástico, um esforço fantástico para estar nesta lista. Creemos que é uma lista que pode desenvolver um futebol de qualidade para a seleção, feito com o que sempre creemos, com um espírito coletivo extraordinário, com boa atitude, com concentração e com disciplina. É a lista perfeita? Não é a lista perfeita, estou certo disto, però tenho que dizer que não vai ganhar a Copa do Mundo o equipe perfeito. O equipe perfeito não existe. Acho que pode ganhar a Copa do Mundo o equipe mais resiliente. Queremos ser o equipe mais resiliente do mundo para tentar de ganhar a Copa do Mundo. Eu não tenho medo de dizer que podemos ganhar a Copa do Mundo, porque sei perfeitamente que é uma expectativa muito alta, mas uma expectativa alta te mete mais motivação. E a motivação é um aspecto muito importante para preparar essa Copa do Mundo. Recebi muito conselhos, muito. Sim, periodistas, opinionistas, influencers, cantantes, jogadores, ex-jogadores, em toda parte do mundo, porque ia a Europa com o avião e antes. Jogadores, ex-jogadores,

0: Seguimos.
1: Un momento. Rafinha, Barcelona.
2: Aê, pessoal.
3: Portanto, com essa de Carlo Ancelotti, com Neymar entre os 26 convocados.
4: Muito bem, beleza, obrigado, Weber, tá lá com a nossa Nova Brasil em no Rio de Janeiro, tá trazendo pra gente aí lá do Museu do Amanhã na zona portuária do Rio de Janeiro, nesse momento acontecendo a finalizando a convocação da seleção brasileira dos 26 jogadores que vão pra Copa do Mundo. Ufa, Neymar foi convocado, Toninho Maravilha. Você viu a festa aí? Ai, de Ancelotti se não convocasse ele.
5: Ai, eu queria ver a reação da galera, viu? Sinceramente, viu? Mas ele salvou a pele dele.
4: Salvou a pele dele. Convocado, Toninho Maravilha. Você viu a festa aí? Ai, de Ancelotti se não convocasse ele.
5: Ai, eu queria ver a reação da galera, viu? Sinceramente, viu? Mas ele salvou a pele dele.
4: Salvou a pele dele. Ele viu aí, se Neymar não fosse pra seleção, é como se o Brasil não estivesse na Copa do Mundo.
5: É verdade, é verdade.
4: Se o Neymar fora dessa convocação, seria aí o que mais, o assunto mais, seria o assunto mais comentado. Vai continuar sendo agora a convocação do Neymar, mas de forma positiva.
5: Verdade.
4: Mas se ele não tivesse sido convocado, certamente isso, antes do break comercial, Toninho, pra gente repercutir com você, com o Roberto, com o Fran, convocou o Neymar. Ele agora, como diz o outro, né? Limpando a pele dele. E se o Brasil tropeça lá, Neymar tá no bolo, tá no meio.
5: Não tem a dúvida.
4: Antes do break comercial, Toninho, pra gente repercutir com você, com o Roberto, com França, o que achou da convocação? Everton do Grêmio foi convocado, o Gonçalo ficou de fora da lista, né? Um monte de jogadores do Flamengo: Alexandro, Léo Pereira, Lucas Paquetá, Danilo. 4 jogadores. Não levou o Pedro. Eu levaria.
5: Eu levaria também.
4: O Pedro do Flamengo levaria. Vi aqui um bocado de nome aqui que, sinceramente, hein? Eu queria entender, às vezes, certos critérios. O Matheus Cunha já é conhecido. O Vinícius Júnior, o Rafinha, esses estão mais na seleção brasileira.
5: Tudo bem.
4: O Hendrick também, que faz
5: atenção. Quem é?
4: Né? Pois é.
5: Jogou onde aqui?
4: Não sei, velho. Sinceramente, Rayan, Igor Thiago, o Matheus Cunha já é conhecido. O Vinícius Júnior, o Rafinha, esses estão mais na seleção brasileira.
5: Tudo bem.
4: O Hendrick também, que foi uma grande surpresa, que participou do último amistoso, e tinha tudo pra ficar fora, tava assim, sabe? Naquela expectativa, mas foi convocado. Deixa eu ir ao break rapidinho, meu querido Hércules, o break das 17:57.
5: Tem um atrasado.
4: Tem um atrasadão aí, tá? Da capital baiana, jogador surgiu ali, bora a galera, pra gente poder repercutir. Agora sim, algumas surpresas. Danilo, cara aqui de Fazenda Couto, Fazenda Coutos, no subúrbio da capital baiana, jogador que surgiu ali, veio pra base do Bahia, foi pro Palmeiras, foi vendido lá fora, jogou em umas duas equipes, não foi tão bem, retornou ao Brasil, reencontrou o futebol no Botafogo e agora seleção brasileira. Imagina a família do cara, de onde o jogador saiu, de onde o cara saiu, de um lugar, com tantas dificuldades social, um jogador que tá honrando aí a Bahia, tá honrando, a família e o Brasil. Tomara que possa de fato dar certo e que ele venha, Toninho?
5: Eu fico
4: arrebentar.
5: Exatamente, eu fico cismado, esse jogador do Flamengo, que é um bocando reserva do Flamengo. Esse Alexandre jogou aqui quinta-feira. Rapaz, não fez nada.
4: É por isso que eu falo a você, com todo respeito, é uma seleção suspeita.
5: Muito suspeita,
4: É uma interrogação do tamanho de Salvador.
5: Não tem a dúvida disso.
4: Será se vai dar? Como é que vai ser a seleção brasileira? Mesmo com a mudança de um monte de jogos, a seleção causou muita dúvida na cabeça do povo. Não é de hoje que o povo brasileiro não vem colocando tanta confiança nessa seleção, mesmo com a mudança de treinador. Concorda, Toninho?
5: Concordo em número, gênero e grau. Eu, sincero e honestamente, eu sou muito daquele ponto de vista que você tinha que criar uma certa ligação da seleção com o povo brasileiro. A maioria maioria dos jogadores da seleção não tem liga com o povo brasileiro, não tem liga com a gente, com o torcedor brasileiro, seja de que time for, não existe. Então precisa criar essa liga, precisa buscar, precisa trazer a seleção para jogar mais aqui no Brasil, jogar na Fonte Nova, jogar no Morumbi, jogar em Recife, jogar sei lá onde, tem que trazer.
0: Mas é infelizmente aquilo que a gente falava agora há pouco, que tirou exatamente essa aproximação do torcedor.
5: Acabou.
0: Com a seleção, né?
5: Acabou.
0: Os amistosos são fora, o Brasil só infelizmente só joga aqui.
5: Brasil.
0: Mas é infelizmente aquilo que a gente falava agora há pouco, que tirou exatamente essa aproximação do torcedor.
5: Acabou.
0: Com a seleção, né?
5: Acabou.
0: Os amistosos são fora, o Brasil só infelizmente só joga aqui no, nas partidas das eliminatórias, porque é obrigado
5: a jogar. É obrigado a jogar.
0: No seu território. Do contrário, não jogaria de maneira nenhuma aqui no território nacional.
4: E hoje tem que escolher os estados que o Brasil vai jogar para lotar o estádio.
5: Exato.
4: Correto?
5: Exato.
4: Tem alguns lugares que a seleção vai hoje, antigamente era aquela festa, casa cheia, né?
5: Seleção não sei da onde.
4: Verdade.
5: Mas acabaram com essa identidade da seleção com o povo. Precisa recriar. Eu gostava daquele tempo que seleção principal do Brasil jogava com a seleção B, jogava com a seleção do Nordeste, jogava com a seleção não sei da onde.
4: Verdade.
5: Mas criava um laço.
4: Tinha uma expectativa, né? Tinha uma ansiedade por parte do público para acompanhar jogo, para torcer, para vestir a camisa, né?
5: Exatamente.
4: O Roberto falou mais cedo um pouquinho, nós estamos já no mês praticamente de junho, já estamos.
0: Ô Ivo, você vê que o brasileiro, quando chegava essa época, já começava
4: a tudo, né? E assim, a gente já viu um momento mais animado, né, Robertão?
0: Verdade, Tony, ou Ivo. Você vê que o brasileiro, quando chegava essa época, já começava a ter aquela questão de padronizar as ruas, enfeitar a cidade, comprar a camisa da seleção.
4: Você já enfeitou sua casa aí, Roberto? Sua rua aí?
0: Aqui tá difícil, né? E você vê que.
5: Mas vai acontecer.
0: Nada
5: ainda.
0: Disso, até o próprio comércio não tem também mais aquela. Aquele movimento todo com
4: presidente de tantos problemas envolvendo, né, o comando maior da CBF, né?
0: Isso é da própria CBF, porque distanciou
5: completamente
0: a seleção brasileira do público.
4: Começa, sabe por onde? Com essa mudança, cara, de tanto presidente, de tantos problemas envolvendo, né, o comando maior da CBF, né? O comando maior do nosso futebol brasileiro, há muito tempo em crise.
5: Tinha que presidente dar uma chacoalhada.
4: Foi impeachment, presidente que foi afastado, presidente que foi preso, cumpriu prisão lá fora, né? Presidente excluído, presidente tirado do cargo, envolvido em um monte de coisa. Então, assim, isso manchou muito mesmo para estar na seleção. Entendeu? Entendeu, Robertão?
0: É desse jeito.
5: É. Agora a gente tem dois jogadores aí, dois no Santos, né? Que é o Robinho Júnior.
4: Mesmo, pra estar na seleção. Entendeu? Entendeu, Robertão?
0: É desse jeito.
5: É. Agora a gente tem dois jogadores aí, dois no Santos, né? Que é o Robinho Júnior, né? Filho do Robinho.
4: É.
5: Que é uma expectativa. E tem um outro menino do Santos também, que é uma expectativa, né? E tem o do Palmeiras também, que
4: tem alguns jogadores jovens surgindo.
0: Esse jogador aí que eu acho que fará uma falta enorme, que era uma esperança, o Estevão, né? Que por conta dessa contusão.
4: O Danilo também ficou fora.
5: Rodrigo.
4: O Rogado. Eu acho que o Ancelotti já tinha o Everton como um nome ali para ser o terceiro goleiro.
5: Eu não. Não apareceu, não.
4: Pois é, João Pedro tá fora. Ele falou, né, que inclusive o Hugo Souza estava sendo convocado. Eu acho que o Ancelotti já tinha o Everton como um nome ali para ser o terceiro goleiro. Estava experimentando, né, para ver se de repente ele optava pelo Hugo Souza do Corinthians ou o Everton. A experiência falou mais alto, a maturidade. O Everton já foi para uma Copa do Mundo.
5: Ele jogou aqui ontem, né?
4: Jogou aqui. Jogou bem ou não jogou, Toninho?
5: Jogou bem.
4: Seguro no gol, você vê logo, né, cara? Que
1: como aqui a relação de todos os jogadores que o Ancelotti já convocou para a seleção. E talvez eu falando aqui nesse.
4: Fique tranquilo, Franz, mas não fique triste, não. Fale pra cima. Você tá triste?
1: Eu tenho aqui a relação de todos os jogadores que o Ancelotti já convocou pra seleção. E talvez eu falando aqui, ó,

0: goleiros, Alisson. Ele aí contratou o Alisson, não foi? Convocou?
1: Convocou.
0: Alisson? Convocou. Bento?
1: Não.
0: Não. Ederson?
1: Sim.
2: Sim.
0: Hugo Souza?
1: Não, não.
0: Não. Defensores, ele já acionou o Alexandro. Alexandro?
2: Convocou.
0: Ah, é o Alex Sandro.
2: É, Douglas Santos tá.
0: Douglas Santos tá. Douglas Santos tá.
2: Tá.
0: Éder Militão não, né?
1: Não. Não.
0: Fabrício Bruno?
2: Não.
1: Não.
0: Carlos Augusto?
1: Não.
2: Não.
0: Douglas Santos?
2: Não.
0: Éder Militão?
1: Fora.
2: Ah, Douglas Santos tá.
0: Douglas Santos tá. Douglas Santos tá.
2: Tá.
0: Éder Militão não, né?
1: Não. Não.
0: Fabrício Bruno?
1: Também não, do Cruzeiro.
0: Gabriel Magalhães?
1: Esse tá.
0: Kaique?
2: Não.
1: Não.
0: Léo Pereira?
1: Sim.
2: Sim.
0: Marquinhos?
1: Sim. Sim.
0: Paulo Henrique?
1: Paulo Henrique, acho que eu vi aqui
2: acho
1: falar.
2: Que não.
1: Paulo Henrique?
3: Não.
1: Não.
2: Não.
0: Roger Ibanez, esse está, né?
1: Sim.
0: Wanderson?
1: Não.
0: Pereira?
1: Também não. Do Palmeiras.
3: É, parece que teve até um
0: Andrei
3: problema de contusão.
0: Santos? Agora, os meios de beca que ele já convocou. André?
1: André?
3: Não.
1: Sim. Não.
0: Não. Andrés Pereira?
1: Também não. Do Palmeiras.
3: É, parece que teve até
0: Andrei
3: um problema de contusão.
0: Andrei Santos?
1: Quem?
0: Andrei Santos.
2: Andrei Santos.
1: Não, Andrei Santos não.
0: Não, né? Bruno Guimarães?
1: Sim.
0: Casemiro?
1: Sim.
0: Danilo, meio campista?
1: Sim. Danilo? Sim, do Botafogo.
0: Fabinho? É.
3: Fabinho também.
1: Fabinho, sim.
0: É, Gabriel Sara?
1: Não.
0: Gerson?
1: Fora.
0: Jean Lucas.
1: Rapaz, vou falar, pera aí, França, rapidinho, por falar em Gerson, o pai, lá ele foi lá pra onde? Pro Zenit da...
3: Uhum. Da Rússia.
1: Da Rússia. Mal, mal, mal demais, que foi pro banco de reserva, tava vivendo uma fase daquelas no Flamengo. O time foi lá, pagou a multa, o cara tava numa fase no Flamengo. Lá pra onde? Pro Zenit da...
3: Uhum. Da Rússia.
1: Da Rússia. Mal, mal, mal demais, que foi pro banco de reserva, tava vivendo uma fase daquelas no Flamengo. O time foi lá, pagou a multa, o cara tava numa fase no Flamengo, pagou a multa e tirou o cara. Foi pro Zenit, chegou lá, virou reserva do reserva no banco, e aí o Cruzeiro resgatou ele, mas agora já é tarde, né?
2: É tarde.
1: Olha aí.
2: É
1: tarde. Fora Gerson, vai França.
0: Então, Gerson, agora vem Jean Lucas.
2: Não, claro que não.
0: Joeliton.
2: Não.
0: Joeliton. Lucas Paquetá.
1: Sim. Que eu não levaria.
0: Esse daí, velho, aqui
3: eu costumo até eu dizer Paquetá.
1: Que você disse, França, que era o melhor jogador do Flamengo, vá.
0: Não.
1: Não foi você,
0: nada
1: não?
0: Nada disso.
1: Vá.
0: Não. Não, não foi eu, não. Agora, os atacantes. Hendrick.
1: Sim. Sim. Esse foi na. Como é que pode dizer?
0: Estevão.
2: Não, tá machucado.
1: Não, Gabriel não, não foi convocado, tá machucado. Foi. Esse foi.
0: É. Igor Jesus.
2: Não.
1: Foi convocado,
2: foi?
0: Igor
1: não,
0: Thiago.
1: Igor Thiago.
2: Não, Thiago. Thiago.
0: João Pedro.
2: Não.
1: Não.
0: Caio Jorge.
2: Não.
1: Vixe.
0: Luiz Uz.
2: Não.
1: Foi convocado,
2: foi?
0: Igor não. Thiago.
1: Igor Thiago.
2: Não, Thiago.
1: Igor
2: Thiago.
0: João Pedro.
2: Não.
1: Não.
0: Caio Jorge.
2: Não.
1: Vixe.
0: Luiz Henrique.
2: Sim.
1: Sim.
0: Matheus Cunha.
1: Matheus.
2: Parece que foi.
3: Com... Sim.
1: Matheus Cunha.
0: Matheus Cunha. Eu acho.
2: Não.
0: Foi,
2: não.
0: Foi.
1: Matheus. Matheus Cunha foi.
2: Foi.
0: Foi.
2: Foi.
0: Foi. Rafinha.
2: Sim,
1: sim.
0: Foi. Rayan.
1: Sim.
0: Richardson.
1: Não. Moreno.
0: Rodrigo.
1: Não. Não. Machucado, França.
0: Samuel Lino.
2: Oi. Não.
0: Pronto. Acabou.
2: É. Aí entrou o Neymar e entrou o Rafinha.
1: É. Pronto. Não, o Rafinha tá sendo convocado já, né?
0: É. Foi, né?
1: Tá,
2: sim. Claro, aí você vai.
0: Vini Júnior. Vitor Roque.
2: Não.
0: Pronto, acabou.
2: É. Aí entra o Neymar e entrou o Rafinha.
1: É.
2: Pronto.
1: Não, o Rafinha tá sendo convocado já, né?
2: É.
1: Agora, nós tivemos aí o Neymar. Quem há surpresas pra vocês? É, Neymar, que via essa novela aí, Ancelotti, acho que ele fez, foi mais joguinho, Ancelotti. Acho que ele quis mais lá dizer, Neymar, vá jogar, vá se esforçar, porque se ele disse assim, tá garantido, talvez Neymar tivesse aí na praia, a cada jogo ele tivesse indo pra praia. Concorda comigo, Roberto? Concordo. E Toninho?
3: Eu acho que o Neymar sabia de alguma coisa, porque nos últimos

0: dias aí o comportamento.
1: Estou fazendo minha parte, mas assim, eu digo para você, eu acho que foi mais uma jogada de blefar do Ancelotti, de dizer, ó, talvez ele não vá, por enquanto ele não foi convocado, acho que foi mais uma forma de pressionar o Neymar de amarelo. Se me convocar, tudo bem, mas eu estou fazendo minha parte. Mas assim, eu digo para você, eu acho que foi mais uma jogada de blefar do Ancelotti, de dizer, ó, talvez ele não vá, por enquanto ele não foi convocado, acho que foi mais uma forma de pressionar o Neymar a treinar. Uma forma de pressionar o Neymar a entrar em forma, de pressionar o Neymar a mudar um pouquinho a postura, viu, Robertão? Eu acho que mais por aí, sabe, dele dizer que ele não estava garantido, porque se dissesse, tá garantido, como foi fez com o Alexandre aí, ó. Tá jogando o quê?
0: Danilo.
1: Reserva do Flamengo.
0: Danilo, por amor de Deus, né? O cara é reserva do Flamengo e foi o primeiro.
1: Aqueles que podem contar com ele como zagueiro, como lateral esquerdo, lateral direito, no meio, volante, tudo aí ele pode contar com o Danilo se precisar.
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5: Tem lentidão na ligação Iguatemi paralela, deixando reflexos na
3: trânsito.
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5: Tem lentidão na ligação Iguatemi paralela, deixando reflexos na saída da ACM Detran e na saída da ACM Iguatemi. O motorista que deixa Bonocô pode pegar acesso norte e descer pela Luiz Eduardo Magalhães, que tem boa fluidez. Já quem deixa Pituba tem como alternativa Magalhães Neto para chegar paralela com mais tranquilidade. 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

0: Valeu, minha galera brasileira, de volta, 6:25 na Bahia, luta. Valeu, minha galera brasileira, de volta, 6:25 na Bahia, Ludmila tá aqui, Ludmila tá aqui, ela é torcedora do Bahia. Vem cá, Lud, o que que achou aí? Tá confiante na seleção brasileira? Fala aqui no microfone da Nova Brasil. Tá confiante?
1: Precisamos acreditar, ter confiança.
0: Ó, Neymar foi convocado, viu?
1: Nosso Brasil vai trazer finalmente esse título.
0: Neymar foi convocado, seu pai não vai ficar mais triste, viu?
1: Não, não vai.
0: Como é o nome dele? Certo. Tem Rafael e...
1: Carlos.
0: Seu Carlos, torcedor do Bahia, todo dia agora acompanhando aqui o nosso Nova Brasil em campo, hein? Acompanhando a resenha.
1: Gosta muito, gosta de futebol.
0: Fala aqui.
1: Vai pra estádio, assiste. Rafael tava lá.
0: Todo muro não, né?
1: Não, sou Bahia, até morrer.
2: Boa, Lu, é isso aí.
0: Você
2: quer
0: dizer que daqui a 100 anos você, né, continua sendo Bahia. Você vai morrer daqui a 100 anos, tá bom? Fique tranquilo.
2: Oh, yeah.
0: Um abraço, galera. Bom, Jorge Alan tá com a gente aqui. Obrigado, Alan. Ele também vai participar do nosso Nova Brasil em Campo, dando a sua opinião, participando aqui do nosso Nova Brasil. Alan, um abraço pra você. Seja bem-vindo aqui ao nosso Nova Brasil em Campo, Salvador.
3: Boa noite, amigos da Nova Brasil.
0: Obrigado, Alan. Ele também vai participar do nosso Nova Brasil em Campo, dando a sua opinião, participando aqui do nosso Nova Brasil. Alan, um abraço para você. Seja bem-vindo aqui ao nosso Nova Brasil em Campo, Salvador.
3: Boa noite, amigos da Nova Brasil Salvador, da Nova Brasil em Campo, Ivo Ferraz, meu amigo Genildo Lavin,
0: grande abraço,
3: Toninho Maravilha e tantos outros dessa equipe maravilhosa da Nova Brasil, fazendo a minha estreia aqui na resenha,
0: porque isso
3: na Nova
0: mesmo,
3: Brasil eu completo já 2 anos como colunista do programa Nova Brasil Salvador, todas as manhãs, de segunda, quarta e sexta, atualmente com minha amiga Stephanie Suerdick, estou sempre lá falando de futebol baiano. Mas nessa estreia, é claro que o assunto é convocação da seleção brasileira. E principalmente Neymar, que foi o grande nome de televisão, site, redes sociais nesses últimos dias. Carlos Ancelotti, o técnico italiano que dirige o Brasil, ainda bem que ele não tem a teimosia e a pirraça que os treinadores brasileiros normalmente têm. E não teve pirraça, foi e convocou Neymar. Ancelotti, o técnico italiano que dirige o Brasil, ainda bem que ele não tem a teimosia e a pirraça que os treinadores brasileiros normalmente têm. E não teve pirraça, foi e convocou Neymar. Ah, mas Neymar não está muito bem. E esse monte de gente que joga fora, tá bem? Igor Thiago, do Brentford, tá jogando bola? Luiz Henrique, tá nos vendo? Luiz Henrique, até a gente tem exemplo recente dele no Botafogo, né? Eu acho que eu não questiono essa convocação, mas tem muitas convocações aí que é pelo nome ou por onde joga. E Neymar é diferenciado. Nós temos uma geração bem meieira. Essa geração brasileira é bem meieira. E Neymar no meio deles vai fazer diferença. Neymar é respeitado no mundo do futebol. Qualquer adversário que o Brasil pegue, que vê Neymar, vai encarar de um jeito, sem Neymar é de outro. Com Neymar vai ser difícil, vai ser complicado. Imagina se Neymar não fosse. Ainda bem que ele convocou. Mas eu tenho muitos poréns para essa relação de Ancelotti. Como é, os dois laterais esquerdos, Alexandro e Douglas Santos, os dois jogam do mesmo jeito, porque eles foram convocados pelo passado deles e porque um joga no Flamengo e o outro joga fora, joga no Zenit da Rússia. Se Luciano Juba do Bahia jogasse no Flandro e Douglas Santos, os dois jogam do mesmo jeito, porque eles foram convocados pelo passado deles e porque um joga no Flamengo e o outro joga fora, joga no Zenit da Rússia. Luciano Juba do Bahia jogasse no Flamengo ou jogasse no Zenit da Rússia, Luciano Juba estaria nessa lista com certeza. Lucas Paquetá está na lista porque está no Flamengo, porque joga no Flamengo, tem a pressão, o CBF fica no Rio, pressão da imprensa carioca e tudo mais. Agora ficou de fora Pedro e leva Igor Thiago. Deixa de fora João Pedro, que é um menino novo que está numa crescente, revelação do Fluminense do ano passado. Ele fica de fora, o dito anual.

0: verdade, imagine se Luciano Juba jogasse lá, estava convocado. Mas tudo bem, vamos torcer, né? Vamos esperar que Igor Thiago. É complicado. Fabinho joga na Arábia Saudita no Al-Ittihad. Imagine se Luciano Juba jogasse lá. Estava convocado. Mas tudo bem, vamos torcer, né? Vamos esperar que pelo menos essa seleção nos dê alguma alegria. O título vai ser difícil, mas que nos dê alguma alegria. É isso aí. Volto oportunamente. Até lá.
1: Valeu, Jorge Alan, seja bem-vindo aqui.
2: Quem sabe, né?
1: Bom ouvir, né?
2: Bom demais.
1: Com poucas palavras, resumindo com tanta clareza essa convocação da seleção brasileira.
2: Tudo que ele falou.
1: Não é, Toninho?
2: Muito
1: sinceramente,
2: bom.
1: Sinceramente, eu não deixaria o Pedro de fora. Acho que a única coisa que o Leandro não convocaria. Tem mais jogadores que eu não convocaria. O Neymar eu não deixaria de fora. Desde o começo eu bato nessa tecla a convocação do Neymar. Agora sim. Quem é o grande destaque desse meio da seleção brasileira? Convocaria, Alessandro não convocaria, tem mais jogadores que eu não convocaria, Neymar eu não deixaria de fora, desde o começo eu bato nessa tecla a convocação do Neymar. Agora sim, quem é o grande destaque desse meio da seleção brasileira? Daqui a pouco quero ouvir também o nosso querido Genildo Lavinsky. E sinceramente, tá entendendo? Então quem é o grande destaque aí? Você acha que tem algum destaque? Quem é o cara que vai armar essas jogadas no meio de campo da seleção?
2: Não vejo.
1: Antigamente a gente tinha Kaká, Ronaldinho Gaúcho, né? Rivaldo, tinha os caras volante ali, sabe? E hoje a gente não tem mais essas referências. 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Um abraço pro nosso querido Ivens Carneiro. Tá na recuperação, né, Carneirão? Um abraço pra você, tá no estaleiro, nosso querido Ivens Arnaldo Carneiro, mas tá tomando aquele remedinho, tá se recuperando aí, com certeza dá tudo certo, valeu? Vamos juntos. Alan, obrigado mais uma vez aí, essa convocação da seleção brasileira, né? Vai dar o que falar ainda, vai render muita, né? Muita coisa, pessoas que são, claro, a favor e contra da convocação de muitos jogadores. Deixa eu ouvir aqui a parte da galera, diga aí, Paulinho Maquipão, ó.
3: Eu tenho Ibo Ferraz, Paulinho Maquipão, Santo Antônio de Jesus, mas tô aqui em Cipó, viu, Ibo? Eu vim aqui a...
1: Sim, Paulinho.
3: Ouvindo
1: você
3: aí no Nova Brasil, e ele tinha de chamar Neymar. Entendeu, Ibo? Porque não tem ninguém aí melhor do que Neymar. Porque ele ia jogar de cara, ouvindo
1: você
3: aí no Nova Brasil, e ele tinha de chamar Neymar. Entendeu, Ibo? Porque não tem ninguém aí melhor do que Neymar. Porque ele ia jogar de cara com a parede, com os torcedores brasileiros, se ele não tivesse chamado, Neymar. Entendeu? O que a seleção estrangeira, o que eles mais queriam é que ele não chamasse Neymar. Entendeu? Eu agora estou satisfeito. Vou sentar na minha poltrona e vou ouvir a seleção jogar. Porque se não chamasse Neymar, eu não ia assistir de jeito nenhum a seleção jogar. Mas agora eu vou.
1: Valeu, Paulinho. Olha a repercussão, né, da convocação do Neymar aí. Eu digo a você, se o Neymar não fosse convocar, muita controvérsia aí, vai ter muita conversa negativa acerca da seleção. A gente viu aqueles amistosos nos Estados Unidos lá, o pessoal cantou o nome de Neymar lá. Não foi? Lembra? Exato, o Brasil foi agora, claro, da amistosa dos, claro, Estados Unidos?
2: Claro.
1: Neymar. Infelizmente, ele não é mais aquele Neymar do passado, que a gente viu, né? Com grandes, com dribles desconcertantes, com velocidade,
2: mas
1: com arrancadas, mas ainda pode ajudar.
2: Tem o desejo de encerrar a seleção brasileira na vida dele como um sucesso.
1: É.
2: É o vontade dele.
1: É a última Copa dele, né?
2: É a última. É. Não tenha dúvida disso. Ele daqui 4 anos não joga mais futebol. É o que a gente percebe, né? Então, ele, Messi, Cristiano Ronaldo, é a última Copa deles.
1: Ó, o Genildo tá com a gente também aí, viu?
2: Vai lá.
1: Genildo, tá ouvindo a gente?
2: Cadê?
1: Boa tarde, Genildo, boa noite.
4: Alô.
1: Tudo bem? Ele tá me ouvindo, tá?
2: Pronto, Genildo.
1: Genildo, você me ouve? Vamos lá, vamos ver. Tô te ouvindo, Genildo. Você me ouve?
4: Tá no ar?
1: Tá no ar. Pode falar, Genildo.
4: Estamos no ar?
1: Estamos no ar. Venha, Boeing. Estamos no ar, viu? Estamos no ar. Vamos lá. Pode falar, Genildo. Pode falar.
4: Não, é só. Tô com você pra dizer que, rapaz, eu perdi um tempo hoje, eu vou te contar, viu, sinceramente. Me preparei todo, botei uma beca, né, pintei o cabelo, fiz uma escova, escovei os dentes, botei enxaguante bucal, botei um óculos esportivo, botei tudo. E aí fiquei esperando o seu Ancelotti, né? Falar não meu nome, mas tinha o cabelo, fiz uma escova, escovei os dentes, botei enxaguante bucal. Botei um óculos esportivo, botei tudo. E aí fiquei esperando o seu Ancelotti, né? Falar não meu nome, mas pra eu entrar no ar depois, bonitinho. E o cara aqui pra nós, é só dando risada, viu, Ivo? Com respeito. Eu não tava acompanhando atentamente, que eu cheguei há pouco, aí a opinião de vocês com relação a essa convocação, mas eu fiquei extremamente decepcionado, tá? Não foi somente pela ausência de Luciano Juba, não foi apenas por isso, não. Mas outras convocações, outros jogadores, rapaz, grande jogador foi convocado sem que a lista tenha saído ainda, tenha sido divulgado.
1: Incrível.
4: O grande jogador que seria hoje o jogador, eu diria assim, da confiança do treinador da seleção brasileira, do Flamengo. Olha, eu não sei sinceramente, qual é a paixão que você tem por determinados jogadores aqui. Vou falar assim abertamente, não sei se isso é paixão realmente, se é amor, não sei, porque eu não consigo entender como é que o melhor lateral esquerdo do futebol do Brasil e o artilheiro do campeonato brasileiro ficam de fora de uma seleção brasileira que vai disputar a Copa do Mundo. E não é que seja o melhor lateral esquerdo do futebol do Brasil e o artilheiro do campeonato brasileiro ficam de fora de uma seleção brasileira que vai disputar a Copa do Mundo. E não é que seja algo assim que vem de ontem, não. Há quanto tempo, Pedro, eu vou dizer aqui para vocês agora, essa aqui é uma, claro que cada pessoa tem uma opinião. E eu tenho a minha opinião, Ivo, você tem a sua. E outras pessoas daí da equipe têm as suas opiniões
1: ontem,
4: também. Filho,
1: fez então, gol ontem, Pedro. Fez gol ontem.
4: Há muito tempo.
5: Pedro vem sendo o artilheiro do Flamengo.
1: Isso.
4: Sendo artilheiro das competições das quais ele participa. E ele broca, fica de fora da seleção. Igor, eu tenho assistido a alguns jogos, eu acompanho muito os campeonatos da Europa e assisti a alguns jogos de Igor. Realmente ele tá lá. Agora, Pedro também não pode ficar de fora dessa relação, não. Fica de fora da seleção. Igor, eu tenho assistido a alguns jogos, eu acompanho muito os campeonatos da Europa e assisti a alguns jogos de Igor. Realmente ele tá lá. Agora, Pedro também não pode ficar de fora dessa relação, não. De forma alguma. E aí a gente fica imaginando, o que será dessa seleção do Brasil com o Neymar quebrado? Neymar é bonitinho, Neymar é o grande nome, Neymar é o grande ídolo, Neymar é isso, é aquilo, outro, tal. Mas peraí, rapaz, ele não fez por merecer ao longo dos últimos anos? Não teve rendimento necessário para o Brasil. Não, isso eu não faço. Eu tô vendo grupos aqui, o pessoal chateado, revoltado. Ô Ivo, eu já li aqui agora há pouco, indignado com isso. Não é que eu vá deixar de torcer pela seleção do Brasil, não, isso eu não faço. Eu tô vendo grupos aqui, o pessoal chateado, revoltado. Ô Ivo, eu já li aqui agora há pouco, gente dizendo que a grande culpa da não convocação de Luciano Juba, você sabe de quem foi? De Rogério Ceni.
2: Rogério Ceni.
4: Você acredita nisso?
2: Acredito.
4: O pessoal tá atribuindo a não convocação. Ah, por que isso, rapaz? Ah, porque Rogério Ceni no jogo lá em Belém do Pará botou Juba para jogar como zagueiro.
1: Não e por nessa, isso não.
4: Ele não foi bem e por aqui. Que nada, em qualquer local do mundo, aí sim ele vai ser convocado e vai ser titular absoluto dessa seleção brasileira, pobre, muito pobre, realmente. Tá bem, Ivo? Ligue apenas, desculpe aí, para fazer esse desabafo, fazer esse bate-papo com vocês aí da resenha da Nova Brasil, porque realmente é inexplicável isso, viu? Sinceramente, inexplicável completamente. Por mais que se explique, não tem explicação, diria assim.
1: Verdade, você me ouve aí, né? Tá me ouvindo bem? Você consegue me ouvir agora? Tudo bem aí? O detalhe, Genildo, vou ter que ir pro break aqui, mas aguarda aí 2 minutinhos, ou se você quiser retornar daqui a pouco pra gente continuar esse bate-papo aqui até 7 da noite, porque assim, sinceramente, não é só surpresa pra você, você falou, eu concordo com você, Toninho também já falou sobre isso, se o Juba hoje estivesse jogando pelo menos em São Paulo, no Rio, teria sido convocado, né? E no entanto, porque joga na Bahia, né? Sinceramente, não é só surpresa pra você, você falou, eu concordo com você, Toninho também já falou sobre isso, se o Juba hoje estivesse jogando pelo menos em São Paulo, no Rio, teria sido convocado, né? E no entanto, porque joga na Bahia, né? Não digo nem o clube Bahia, mas porque joga no Nordeste, o cara não foi convocado. Qual é o critério, velho? Será se hoje a gente pode dizer que o Alexandre tá jogando mais bola do que o Juba? O Juba que é
2: nenhum
1: um cara...
2: dos dois que estão lá na seleção, convocado lá atrás, que ele joga mais
4: tá
2: que
4: não.
2: Ele.
4: Tá
2: nenhum
4: não,
2: dos dois.
4: Tá não. Bem distante disso, o cara nem... Olha, impressionante. Não tem bola.
1: Do Lavinha, eu não sei porque Mário chamou você de Boeing. Depois você conta essa história aí, tá bom?
5: Tá bom.
1: Valeu, garotão. Obrigado, Genildo Lavinski, essa voz inconfundível do rádio, da TV brasileira. Grande Genildo Lavinski. Eu não sei porque Mário chamou você de Boeing. Depois você conta essa história aí, tá bom?
5: Tá bom.
1: Valeu, garotão, obrigado, Genildo Lavinski, essa voz inconfundível do rádio, da TV brasileira, a galera tá retado, hein? Juba deveria ter sido convocado, né? Deveria ter sido convocado, com essa lista aí, aqui pra nós. Acho que Pedro tá aí decepcionado. Pedro está decepcionado, porque ele levou Léo Pereira, levou Danilo, cara, e não levou Pedro. Sabe?
6: E o pior, Ivo, é que além de não ter ido o Pedro, quem é o cara de referência na área?
2: Não tem. Copa do Mundo, rapaz, que isso? E deixa Pedro no banco? O Pedro, eu acho que é um dos mais injustiçados jogadores do Brasil em relação à seleção brasileira. E é um cara que sabe guardar, que sabe. Em 2 Copas do Mundo, rapaz, que isso? E deixa Pedro no banco? O Pedro, eu acho que é um dos mais injustiçados jogadores do Brasil em relação à seleção brasileira. E é um cara que sabe guardar, que sabe falar, que sabe jogar e tá aí, não é convocado mais uma vez.
1: Bom, deixa eu ir pro break, galera, na volta vou rodar com todo mundo, hein? Com o Roberto Evelino, com França, com o Toninho, com o Genildo e com a galera participando com a gente, hein? O que achou dessa convocação? Pedro, Juba não foram convocados, pelo amor de Deus, eu volto já.
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21: Quem se aproxima de Salvador pela BR-324 ainda encontra lentidão no trecho que vai do Nova Brasil Salvador 104,7. 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

Valeu, minha galera brasileira, de volta no Nova Brasil em campo. Sábado tá repercutindo essa convocação da seleção brasileira, hein? 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

0: 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Agora, 18:50, Toninho, vamos voltar a falar do Bahia? Tá? Uhum. Porque o Rogério Ceni ontem deu uma coletiva, faltou só chorar, né, Toninho?
1: É, eu vou repercutir essa coletiva dele amanhã, porque hoje não tem tempo, né? O Bahia hoje está de folga. E amanhã eu vou colocar mais dois trechos importantes das declarações dele na coletiva de ontem. Eu quero só ressaltar que eu vinha falando a semana passada, não tá difícil consertar o time do Bahia. O problema do Bahia tá no meio de campo. E se você tirar, então, o Acevedo do meio de campo, da lateral, colocar no meio de campo, você já reforça o time do Bahia. Cresce o time do Bahia colocando um lateral de origem lá e puxando o Acevedo para cá. Não deu outra. Ele concordou plenamente com essa situação. Então era fácil ter consertado um pouco mais lá atrás. Mas não aconteceu, porque o Jean Lucas vem caindo de produção já há algum tempo, não é de hoje não. Oi. É uns 3 ou 4 jogos atrás. O Jean Lucas vem realmente desfalcando o meio de campo. Tá no campo, mas não tá jogando. Esse é o grande problema. E aí, são já há algum tempo, não é de hoje não. Oi. É uns 3 ou 4 jogos atrás. O Jean Lucas vem realmente desfalcando o meio de campo. Tá no campo, mas não tá jogando. Esse é o grande problema. E aí, tirando o Jean Lucas, colocando o Acevedo, o time cresceu na marcação, cresceu na produção, no toque de bola e tal. Então é isso aí. Agora, o torcedor precisa ter muita, muita calma nessa hora, porque eu vi gente pedindo a cabeça do Everton. Everton Ribeiro. Pelo amor de Deus.
0: Ontem ele não jogou nada, mas isso não quer dizer que o cara tem.
1: Mas, amigo. Né? Quem joga como Everton Ribeiro no time do Bahia? Eu pergunto pra você.
0: Só Genildo Lavinski.
1: Ah, aí também é ficar fácil, né?
0: É, Genildo. Genildão, e aí o jogo de ontem?
2: O jogo de ontem. Eu só vou pro Bahia se Ancelotti me convocar também. Só vou como jogador da seleção brasileira. Qualquer um tá indo, velho. Esse time que tá aí convocado tá indo, por que que eu não posso? Né? Eu corro mais do que alguns aí. Eu corro mais do que Alexandre.
3: Tenho dúvida.
2: Não tenho dúvida disso, não.
3: Não tenho
2: eu
3: também.
2: Mas não tenho dúvida. Não tenho dúvida. Eu corro mais do que ele. Tá certo? Mas é complicado. Tá me ouvindo bem aí?
1: Tá.
0: Tô te ouvindo bem. Você tá me ouvindo bem aí?
1: Tá no ar, tá bem.
0: Pronto. Tá no ar, pode falar, fica à vontade. Vamos falar um pouquinho sobre o jogo ontem, Genil. Temos mais 2 minutinhos aí.
2: É sobre o jogo de ontem, é aquilo que ontem eu cheguei a comentar. O Bahia perdeu muito gol, velho. E isso eu não atribuo a culpa do atacante perder gol ao técnico, com toda honestidade. Não posso imaginar que o técnico tenha culpa por Everton tenha perdido aquele gol de cabeça na cara de Everton. Não tenho a cabeça de imaginar que o ponto esquerda, o Pulga, tenha conseguido, naquela velocidade toda, chegar de cara com o goleiro e não conseguir fazer aquele gol. Ali é pra fazer, ali é pra passar pelo goleiro, ali é pra driblar, entrar de bola, porque ele tava com 2 zagueiros atrasados, tá? O outro gol, outro lance, foi aquele de dentro da área, com o Rodrigo Nestor, que pega a bola, chuta no cantinho e a bola, quer dizer, aquela cabeçada também de Everaldo, que foi na trave, ele fez tudo certinho e tal, e cabeceou, deu azar, mas você vai atribuir culpa ao técnico por aquilo? Não. Claro, o técnico teve os seus erros ao longo da temporada, vem tendo ao longo dos últimos jogos, o Bahia se desentrosou, falta para o técnico fazer mudança tática no time, a gente tem visto isso. Opção que eu falo é em 2 sentidos. Primeiro, no sentido da mudança de jogadores de peças quando sai Everton, por exemplo. Quem é que entra no lugar de Everton? Nestor? Olha a diferença de nível. Olha a diferença de nível. E a outra opção é a opção tática mesmo, mudança do estilo de

0: jogo que ele não tem. Aí ele diz, olha, a gente para mudar o estilo de jogo, precisa mudar também o estilo dos jogadores que entram. E aí tá tudo no mesmo, fica um bolo doido lá e a gente não vê o time acabar se ajustando, né, dentro das quatro linhas. E isso vem fazendo a torcida sofrer bastante, muito, e o time não vai bem, tá? Eu vou esperar o que é que vem pela frente, viu, Ivo? Vou esperar. Eu não creio em mudança, com toda honestidade, eu já disse isso ontem. Eu não acho que vá haver nenhum tipo de mudança. O técnico deixou muito claro naquele depoimento que ele deu ontem, que foi oportuno, inclusive, oportuna a pergunta e oportuna a resposta. Ele foi muito duro, inclusive, ele foi duro com gentilezas, né? Naquela resposta que ele deu sobre pedir para sair, tá? Ele não vai sair, não pede para sair. Toninho na Fonte Nova.
1: Lembro, claro.
0: Eu tenho dito sempre que o técnico, com tanta experiência que ele tem, Rogério Ceni, não vai se deixar abalar por nada disso, porque ele já passou por tanta coisa. Né?
2: É verdade.
0: Não creio, não.
2: Deu um abraço, é Genildo. Grande abraço, Boing.
3: Outro.
2: Muito obrigado pela sua presença aqui no nosso Nova Brasil em Campo, hein? Titular Genildo Lavício, camisa.
0: Não creio, não.
2: Deu um abraço, Genildo. Grande abraço, Boing.
3: Outro.
2: Muito obrigado pela sua presença aqui no nosso Nova Brasil em Campo, hein? Titular Genildo Lavício, camisa. Qual é o número da camisa de Genildo, hein?
4: Ah, eu daria 10 pra ele.
2: Pronto, então você é o 10, tá bom, Genildo? Toninho que você é o 10 de Everton Ribeiro, Toninho é o 9 de Everaldo.
4: Poxa.
2: E eu vou pegar 46 de Juba. Deixa comigo, valeu? Um abraço, garotão. Valeu. Grande Nildão Lavice com a gente.
5: Rapaz, aí era pra ser a 9 do Pedro, aí ficou fora.
2: Ô, França, você quer que camisa, França? Qual o número, Francinha?
6: 13.
2: Pelo amor, faça isso comigo, não. Camisa, Roberto, você quer a qual? Diga aí.
5: Rapaz, aí era pra ser a 9 do Pedro, aí ficou fora.
2: Ô, França, você quer que camisa, França? Qual o número, Francinha?
6: 13.
2: Pelo amor, faça isso comigo, não, França. Zagallo já foi, França. Zagallo já foi, França. A 13 não pode, França. A 13 tá a 13 de Zagallo. A 13 de Zagallo tá eternizada, Francinha.
6: Valeu. Pois é, mas é o número da.
2: Vou mandar 24 pra você.
6: Não, essa não.
2: Ah, algum problema, França?
6: Não. Essa tá fora do vencimento. Tudo bem, aí beleza.
2: Tá bom?
6: Tá bom.
2: Eu pensei número alto, número baixo.
4: Pronto, tá feito.
6: Rapaz, essa também é meia chata, mas não mande.
2: Então vou mandar a número 15 pra você, França.
6: Tudo bem, aí beleza.
2: Tá bom?
6: Tá bom.
2: Eu pensei número alto, número baixo, você não. Então você quer a 3 de zagueiro também?
6: Pode ser também.
2: Pronto. Vou a número 1 do goleiro. Você que vai escolher.
6: Não, goleiro não, velho.
2: Então pronto, então vou mandar a número 3 pra você.
6: E a sua será qual?
2: A minha já disse, a minha 46.
6: 46?
2: É.
4: Luciano Juba.
6: Bico largo. Bico. Tchau, rei.
2: Grande abraço pra você. Roberto.
6: Sou Ivo.
2: Bom descanso, França. Vai almoçar, França. França não almoçou ainda hoje, pelo
6: agora
2: amor de Deus.
6: Fazer isso. Um abração, hein?
2: Um abraço, França. Vai comer aquela omelete da seleção brasileira. Tchau, Francinha.
6: Tchau, rei.
2: Grande abraço pra você. Robertão Rivelino, matou a pau ontem, viu, Roberto narrando bola aí, né?
4: Brincadeira.
2: Alberto show já tem quase 90 anos, tá narrando bola com um menino de 26, né, Robertão?
4: Eu quase vim ajudar ele aqui ontem.
5: Tô brincando. Rapaz, você ficou devendo, hein, Toninho? Ficamos aguardando
2: Roberto
5: você.
2: Roberto é um cara
5: aí,
2: novo.
5: Roberto é mais novo que
4: fui. Eu fui barrado na porta. Tocado, né? Eu não vi a dona Nil.
2: Nossa querida Lorena.
4: Hoje, né? Quem que eu não vi mais aqui?
2: Dona Mari.
4: Dona Mari, eu não vi. A nossa repórter de Lorena. Tá desfalcado, né? Eu não vi a dona Nil.
2: Nossa querida Lorena.
4: Quem que eu não vi mais aqui?
2: Dona Mari.
4: Dona Mari, eu não vi. A nossa repórter de Lorena.
2: O time hoje tava
4: desfalcado, viu?
2: Nessa e Nanda aqui.
4: Tá desfalcado o time feminino aqui.
2: Sentimos falta dela.
4: Claro. Mas amanhã tamo junto.
2: Mas foi por uma boa causa também, viu? A ausência delas aqui hoje foi por uma boa causa.
4: Beleza.
2: Elas estão aí na correria, meu amigo.
4: É isso
2: correria,
4: aí.
2: Correria. Grande abraço, hein? Valeu, Toninho.
4: Um abraço pra você, até amanhã.
2: pra você, tá bom? Um abraço, boa noite, Bahia querida, boa noite, meu Brasil!

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0: Essa é a Nova Brasil FM, mais que moderna, brasileira, o som de Rita Lee, Perto do Fogo. Ótima noite pra você que segue com a gente aí, de repente já fazendo aquele caminho de retorno pra casa depois de um dia de muito trabalho, ou de repente, por que não, fazendo o contrário, né? Se preparando pra sua jornada aí ao longo dessa noite. Legal ter a sua companhia aqui na Nova Brasil FM. E fique à vontade para curtir sempre muita música. Claro, também fazer a sua interação, ficar bem informado e muito mais. 7:22. 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
7: O trânsito já está bastante tranquilo na passagem pela ACM Guatemi em direção à Avenida Paralela. Quem deixa o Itaigara, por enquanto, só encontra um pouco de intensidade na Lipe. Não perde tempo, não precisa buscar outros caminhos. 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

0: brasileira, a querida Daniela Mercury, sempre te quis, 7h42.
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10: O motorista que segue em direção a Lauro de Freitas pela Avenida Paralela agora só encontra um trecho de intensidade que vai do Imbuí até o CAB, mas não perde tempo por lá, não precisa fazer desvios. 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

0: 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O som de Guilherme Arantes, Deixa Chover, 8:03. 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
15: O trânsito segue bastante carregado na passagem pela Estrada do Derba para o motorista que deixa a região de Paripe em direção à BR-324. Quem vai para o centro da cidade vai encontrar melhor fluidez pela suburbana. Só tem intensidade perto do Parque São Bartolomeu. Pegue a visão, veja a vida além do volante. 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
0: Que legal, como começar mais uma edição do Sob Medida aqui na Nova Brasil FM, mais que moderna brasileira. Boa segunda-feira para você. A gente começa a semana sempre com aquele gás, com aquela energia, né? E o Sob Medida a gente também começa aqui com promessa de ouvir músicas simplesmente sensacionais. Hoje tem Toquinho, tem também os Paralamas do Sucesso. E começamos com ele, que é um bom nordestino, né? O nosso querido Fagner, Borbulhas de Amor, 8:02.

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Boa noite pra você. Tribalistas, participação da Marisa Monte, já sei namorar. Rolou também Pedro Mariano com João Sabiá, Paralamas. Acabou não, tem mais ainda. Tem uma sequência sensacional pra você curtir aqui na Nova Brasil. Ótima noite pra você. Hoje ainda é segunda-feira, uma semana repleta de expectativas e de oportunidades apenas começando. E claro, a gente segue com você aqui a cada instante. Sob medida continua, rolando agora Toquinho, o caderno, 8:20.

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Ana Vitória me abraça, essa música é simplesmente demais, né? E já são 8h35 na Nova Brasil FM. Bom, nessa segunda-feira o Brasil parou para acompanhar a escalação do time que vai tentar trazer mais esse título para o nosso país, né? Pois é, e para que você fique por dentro desse tema e muitos outros relacionados ao esporte, embora a Copa do Mundo daqui para frente é o principal assunto, com certeza, né? 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Weber Lima comanda uma equipe esportiva que vai te deixar por dentro de tudo o que acontece no mundo da bola. Você vai saber, claro, em primeira mão, muitos destaques do mundo do esporte, tudo que rola e a emoção em campo durante as transmissões dos principais jogos da rodada também. Esquece não, 5h30 da tarde, Nova Brasil em campo aqui na Nova Brasil FM. 8h36, ótima noite pra você. Seguimos com mais Sob Medida. Tem Ney Mato Grosso, Sangue Latino.

0: Nova Brasil FM, mais que moderna brasileira, o som do Legião Urbana, a voz do Renato Russo, Índios e a versão acústica. Já são 8:55, obrigado por sua companhia. Fique ligado com a gente na Nova Brasil FM.
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